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5: Você sabia que para os budistas e hinduístas ortodoxos, a sexualidade é inconveniente? O sexo não é bem visto por desgastar energias. Em compensação, nos tantras budistas e hinduístas, a sexualidade aparece como fonte de energia espiritual, sob a condição de se conseguir dominá-la em vez de ser dominado.
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0: Está no ar a Voz do Brasil. As notícias do governo federal que movimentaram o país no dia de hoje.
1: Olá, boa noite.
2: Boa noite para você que nos acompanha em todo o país.
1: Terça-feira, 19 de maio de 2026.
2: Vamos ao destaque do dia. Nova etapa do Move Brasil.
1: Anunciados 30 bilhões de reais em crédito para taxistas e motoristas de aplicativo financiem a compra de carros novos a juros mais baixos. Vanessa Casalino.
3: Com Move, táxis e aplicativos, vai ser possível comprar carros novos de até 150 mil reais, alinhados com a sustentabilidade.
2: Governo do Brasil também moderniza e simplifica regras para quem utiliza motocicletas como ferramenta de trabalho.
1: E ainda já estão valendo as novas regras para a contratação de consignado do INSS.
2: Agora, o beneficiário que solicitar empréstimo terá que validar a operação por meio de biometria facial. Raquel Mariano.
4: Para combater fraudes no sistema do INSS, estão em vigor as regras atualizadas para aposentados e pensionistas contratarem empréstimos por meio do site ou aplicativo do Instituto.
1: Proteção a crianças e adolescentes.
2: Política Nacional de Prevenção e Combate ao Abuso e Exploração Sexual agora é lei.
1: A medida prevê atendimento especializado às vítimas e às famílias e o fortalecimento das redes de assistência.
2: E você vai saber mais na Voz do Brasil sobre o combate à violência no ambiente digital.
1: Hoje na apresentação, eu, Luciana Vasconcelos e Luciano Seixas.
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1: Motoristas de aplicativo e taxistas poderão comprar veículos novos em condições facilitadas.
2: É o Move Táxis e Aplicativos, programa lançado hoje pelo governo do Brasil em evento em São Paulo.
1: O programa vai financiar carros de até 150 mil reais e, entre as vantagens, juros mais baixos e carência de 6 meses.
2: Também foram anunciadas medidas para os trabalhadores que usam motos em suas atividades.
3: O corre dos motoristas por aplicativo é todo por conta do trabalhador. Manutenção, aluguel de carro, veículo econômico para fazer o dinheiro render, é o que explica o motorista por app, Leandro Cruz.
5: Hoje o nosso trabalhador, ele trabalha 115 horas só para pagar o veículo. Está trabalhando para pagar agiota, para pagar carro, para pagar oficina, porque os carros estão sucateados.
3: 30 bilhões de reais em linha de crédito para financiamento e manutenção de veículos e capital de giro. É o total de recursos do programa que vai beneficiar os motoristas que trabalham e assumem riscos sem a proteção da CLT. Crédito concedido a juros mais baixos e que vale também para taxistas. Com o Move, táxis e aplicativos, vai ser possível comprar carros novos de até 150 mil reais, alinhados com a sustentabilidade. Veículos flex, híbridos flex, elétricos ou exclusivamente movidos a etanol e de montadoras habilitadas no programa Mover. Para acessar os motoristas por aplicativo, tem de ter cadastro ativo há pelo menos 12 meses e ao menos 100 corridas no mesmo aplicativo. Para os taxistas, basta estar registrado em atividade e toda a economia sai ganhando, como destacou o vice-presidente Geraldo Alckmin.
6: Vai ganhar com isso o emprego, a indústria automotiva fabricando e vendendo veículos, o comércio, as concessionárias movimentam a economia, ganha o consumidor com segurança automotiva.
3: Além do crédito, novas regras para modernizar e simplificar a rotina de mototaxistas, motoboys e entregadores sobre duas rodas, incluindo o fim da obrigatoriedade do curso de motofretista. Explica o ministro da Secretaria-Geral da Presidência da República, Guilherme Boulos.
7: A medida provisória hoje, ela vai acabar com a obrigatoriedade do curso do motofretista, com a obrigatoriedade da placa vermelha e com a obrigatoriedade do mínimo de 21 anos para trabalhar de motofrete.
3: Para o presidente Lula, o Move, táxis e aplicativos vai melhorar a vida principalmente daqueles que hoje alugam veículos para poder trabalhar.
8: É o seu patrimônio que vai sobrar para o seu filho, que vai sobrar para sua mulher, que vai sobrar para sua filha, e você pode vendê-lo a hora que você precisar vender para mudar de profissão. Essa a diferença.
3: As linhas vão estar disponíveis a partir do dia 19 do mês que vem via BNDES. Para os homens, juros de 12,6% ao ano. Para as mulheres, 11,5%. A primeira parcela só daqui a 6 meses. Reportagem Vanessa Casalino.
1: O setor da construção civil é um dos motores da economia brasileira.
2: Além de movimentar a indústria e o comércio, ele gera milhões de empregos e ajuda a reduzir o déficit habitacional no país.
1: Durante a abertura do encontro da construção civil, o Minha Casa Minha Vida foi destacado pelo presidente Lula.
9: 2.840.000 contratos imobiliários foram assinados entre 2023 e março deste ano pela Caixa Econômica Federal. E o programa Minha Casa Minha Vida já representa mais da metade dos lançamentos e vendas de imóveis no país. Durante o Encontro Internacional da Indústria da Construção, que reuniu empresários e governo em São Paulo, o presidente Lula destacou os avanços do programa e os impactos do setor para o país.
10: 171 mil contratos do Minha Casa Minha Vida, FGTS, apenas no primeiro trimestre de 2026. 93% mais do que no mesmo período de 2023. A Caixa tem uma carteira de crédito imobiliário de 966 bilhões e 200 milhões. Isso significa 7,2% do PIB brasileiro. 68% do total do mercado imobiliário nacional.
9: O ministro das Cidades, Vladimir Lima, destacou que o programa Minha Casa Minha Vida fez o Brasil atingir o menor déficit habitacional da série histórica, caindo de 10% na década de 1990 para 7,2%. Isso significa que mais pessoas possuem casa própria e moram em locais com qualidade de vida.
11: O programa Minha Casa Minha Vida se transformou num programa que ele traz inclusão social. E mais do que isso, é mais do que tijolo, é mais do que cimento. Ele gera emprego, ele gera renda, ele inclui as pessoas, ele traz dignidade, ele traz qualidade de vida para as pessoas.
9: A cooperação mútua movimenta anualmente cerca de 800 bilhões de reais na economia nacional, entre recursos públicos e privados. Esse montante consolida a articulação entre o governo federal e a iniciativa privada como uma das principais forças de desenvolvimento do país. O programa Minha Casa Minha Vida já conta com mais de 300 bilhões de reais em investimentos. Além da construção de moradias, os recursos também são destinados a obras de saneamento, urbanização e mobilidade urbana. Reportagem Dima Soldi.
2: A abertura da Marcha Brasília em Defesa dos Municípios foi realizada hoje na capital do país.
1: O vice-presidente Geraldo Alckmin participou e falou sobre a importância de descentralizar políticas nacionais para fortalecer os governos locais.
2: E ainda ressaltou as políticas do governo do Brasil para atender os municípios brasileiros.
12: É a 27ª edição da Marcha dos Prefeitos, que este ano trouxe para Brasília mais de 15 mil gestores locais. O encontro, promovido pela Confederação Nacional de Municípios, é um dos maiores eventos municipalistas da América Latina e tem como tema "O Brasil que dá certo nasce nos municípios". O vice-presidente Geraldo Alckmin participou da abertura e falou sobre a importância do movimento, que há quase 3 décadas é uma das vozes da sociedade brasileira.
13: A Marcha dos Prefeitos é a marcha do municipalismo, num país que é o 5º maior país do mundo, com 5.569 municípios. É fundamental descentralizar, fortalecer governo local, onde as pessoas vivem, o governo local enxerga os problemas porque convive com eles, sente as suas necessidades.
12: A Marcha dos Prefeitos é realizada anualmente. O evento vai até dia 21, próxima quinta-feira. Prefeitos, vereadores e autoridades vão discutir temas de interesse dos 5.569 municípios brasileiros. Reportagem Luciana Colares de Holanda.
1: Mais mais 262 famílias nos municípios de Juiz de Fora e Ubá, na Zona da Mata de Minas Gerais, receberam a parcela única do Auxílio Reconstrução nesta terça-feira.
2: O benefício, no valor de R$ 7.300, é destinado a moradores que tiveram perdas materiais devido às chuvas que atingiram a região no fim de fevereiro.
1: De acordo com o Ministério da Integração e do Desenvolvimento Regional, até agora, 3.093 famílias afetadas pelas chuvas já foram atendidas com esse auxílio.
2: Mudanças nos empréstimos consignados para beneficiários do INSS.
1: Novas medidas de segurança e aumento do prazo para pagamento da dívida são algumas das novidades que começaram a valer a partir de hoje.
4: Para combater fraudes no sistema do INSS, estão em vigor as regras atualizadas para aposentados e pensionistas contratarem empréstimos consignados por meio do site ou aplicativo do Instituto. A partir de agora, será necessário validar a operação por meio da biometria facial, como explica a presidente do INSS, Ana Cristina Silveira.
14: Após solicitar o crédito junto ao banco, o beneficiário recebe a proposta no aplicativo Meu INSS com status pendente de confirmação e tem até 5 dias para confirmar a operação por reconhecimento facial.
4: O prazo de pagamento do empréstimo também foi ampliado para 108 meses. Com essa medida, quem possui consignado do INSS terá 1 ano a mais para quitar a dívida, além de poder começar a pagar a primeira parcela após 3 meses do contrato. A presidente do INSS explica também as mudanças nas margens dos empréstimos.
14: Parte da margem do empréstimo reservada ao cartão benefício e ao cartão consignado poderá ser utilizada para a contratação de empréstimos consignados, observando o limite global de 40% para benefícios previdenciários e 35% para benefícios assistenciais.
4: Na avaliação do presidente da Associação dos Aposentados e Pensionistas de Volta Redonda, no Rio de Janeiro, Geraldo Vida, essas mudanças vão trazer mais segurança para um público que sofre tentativas constantes de golpe.
15: Que essas novas regras, elas vão ser muito importantes para evitar a quantidade de fraudes que os aposentados e principalmente os aposentados nossos associados têm sofrido com essa modalidade de empréstimo que o governo fez para beneficiar as pessoas em que está acabando prejudicando, porque as fraudes são muito frequentes e são muito grandes e perigosas.
4: Caso a biometria não seja confirmada, o empréstimo não será concedido. No site do INSS, na opção Extrato Empréstimo Consignado, será possível conferir os contratos aprovados. Com locução de Raquel Mariano, reportagem Graziele Bezerra.
2: Crianças e adolescentes contam com um novo mecanismo de proteção.
1: O governo do Brasil oficializou hoje a Política Nacional de Prevenção e Combate ao Abuso e Exploração Sexual.
2: A medida foi publicada no Diário Oficial da União e visa garantir atendimento especializado às vítimas e famílias.
1: E ainda dá maior agilidade ao processo de responsabilização dos agressores.
16: O governo do Brasil oficializou nesta terça-feira a Política Nacional de Prevenção e Combate ao Abuso e Exploração Sexual da Criança e do Adolescente. A medida foi publicada no Diário Oficial da União por meio de portaria assinada pelo Ministério dos Direitos Humanos e da Cidadania. A política prevê atendimento especializado às vítimas e às famílias, fortalecimento das redes de proteção e integração entre os sistemas de saúde, assistência social, justiça e segurança pública. O texto também determina que os processos de escuta de crianças e adolescentes vítimas de violência respeitem os procedimentos previstos no Estatuto da Criança e do Adolescente, para evitar a revitimização. Entre os objetivos da iniciativa estão o combate à exploração sexual, a ampliação das ações preventivas e a responsabilização mais rápida dos autores dos crimes. A política também prevê campanhas permanentes de conscientização e ações educativas para enfrentar práticas culturais que naturalizam a violência sexual. A implementação será feita de forma articulada entre União, Estados, Distrito Federal e municípios, com coordenação do Ministério dos Direitos Humanos e da Cidadania. Claudimário Carvalho, para a Voz do Brasil.
2: A proteção a crianças e adolescentes também passa pelo ambiente digital.
17: Se você tem menores em casa, sabe o desafio que é controlar o que eles acessam pelo celular.
2: Para ajudar nessa missão, uma das medidas já aprovadas pelo governo do Brasil aumentou a classificação do YouTube, que agora não é recomendado para menores de 16 anos.
17: A decisão levou em conta parâmetros como conteúdos de violência extrema, nudez e apologia ao uso de drogas.
18: A advogada Tatiana Costa é mãe do Matheus, de 10 anos. Ela conta que, como toda criança, ele tem demonstrado um interesse crescente pelo ambiente digital, mas o acesso é por tempo limitado e com muita parcimônia.
19: Uma criança de 10 anos, ela não tem cognição para filtrar um vídeo que está passando no YouTube, porque são vídeos muito rápidos, com muita informação, muito colorido, muito ágeis, que a cabeça da criança não processa, não filtra aquilo que ela está vendo. Então, isso eu acho muito perigoso.
18: Para ajudar e proteger crianças e adolescentes de conteúdos inapropriados no ambiente digital, o governo do Brasil tem adotado uma série de medidas. No início deste mês, a plataforma de compartilhamento de vídeos, YouTube, foi reclassificada como não recomendada para menores de 16 anos, acima da indicação anterior de 14 anos. O secretário nacional de Direitos Digitais, Vitor Oliveira Fernandes, explica o que motivou a decisão.
20: Dentro dessa plataforma tem crescido bastante conteúdos que vão de cenas de violência, tortura, mutilação, homicídio. Há muitos conteúdos que também envolvem consumo de substâncias lícitas e ilícitas, vídeos que mostram em parcerias de influenciadores com outros serviços que são serviços restritos para maiores de 18 anos, como, por exemplo, serviços de casas de apostas.
18: A classificação indicativa tem caráter informativo e é destinada a pais responsáveis e à sociedade em geral. O agente da Polícia Civil do Distrito Federal e chefe da seção de investigação de crimes cibernéticos contra crianças e adolescentes, Roberto Vitor, destaca os crimes mais comuns envolvendo menores no ambiente digital.
21: O padrão que mais nos preocupa enquanto polícia é uma espécie de aliciamento progressivo. É o acesso às crianças e adolescentes, a criação de uma cultura de segredo, e isso induz as crianças em erro para que elas, de alguma forma, sejam estimuladas a especificamente produzir conteúdo íntimo, fotos ou vídeos.
18: Além do YouTube, outras redes já haviam passado por ajustes na classificação indicativa. TikTok e Kawai, por exemplo, também foram reclassificadas para 16 anos. As mudanças fazem parte do Estatuto Digital da Criança e do Adolescente, sancionado pelo presidente Lula em setembro de 2025, com medidas voltadas à segurança online, proteção de dados, prevenção de riscos e responsabilização de plataformas por conteúdos ilícitos e práticas abusivas. Reportagem Gabriela Noronha.
2: E em tempos de telas, todo cuidado é pouco com crianças e adolescentes.
17: Para ajudar os responsáveis nessa missão, a população conta com um guia sobre o uso dos dispositivos digitais na infância e adolescência.
2: O guia orienta, por exemplo, sobre os riscos do uso excessivo de telas.
22: A estudante Esther Vitória de Almeida, de 13 anos, aprendeu na prática que a superexposição nas redes sociais pode ser perigosa. E depois de ser abordada por perfis suspeitos na internet, bloqueou a conta para que somente pessoas conhecidas tivessem acesso às suas postagens.
23: Muita gente muito mais velha começava a me seguir, começava a falar coisa, e é perigoso isso para quem não entende, né? Falei para os meus pais, cheguei a falar para minha mãe, removi, mas eu acho que nem todo mundo tem essa mesma visão.
22: Dados do Comitê Gestor da Internet no Brasil apontam que 25 milhões de crianças e adolescentes acessam a internet no país e 98% deles usam o celular para se conectar. Mais de 80% têm perfis em redes sociais. E de olho na segurança das crianças e adolescentes, a Bruna Bezerra, professora de artes da escola em que a Esther estuda, começou um projeto para que alunos tivessem um olhar mais crítico crítico ao navegar no mundo digital.
0: Para eles estarem consumindo um conteúdo verídico, tá ali verificando também em relação às fake news, se aquele conteúdo de fato vai ser sadio, né, para o conhecimento deles, incentivando essa prática do bom uso.
22: E para ajudar pais, responsáveis e educadores nesta missão, o governo do Brasil lançou um guia sobre o uso dos dispositivos digitais na infância e adolescência. O documento orienta, por exemplo, sobre os riscos do uso excessivo dos aparelhos, como atraso no desenvolvimento, sedentarismo e aumento nos níveis de ansiedade. O guia traz ainda informações sobre o tempo de tela adequado para cada idade. Crianças de 2 anos, por exemplo, não devem ser expostas a telas. Já para aquelas de 11 a 17 anos, a recomendação é de no máximo 3 horas diárias. O documento também reúne informações sobre a faixa etária ideal para cada conteúdo, direito à privacidade, educação midiática e uso pedagógico da internet e dos celulares. Ana Ungari Dalfobro, coordenadora-geral de Tecnologia e Inovação Básica do Ministério da Educação, explica a importância deste guia para a formação digital nas escolas.
5: Foi um material muito rico, construído pelo governo federal, com contribuição também da sociedade civil, e vem orientando muito as escolas a usarem ele exatamente como uma referência dentro desse tema de uso equilibrado das tecnologias digitais por crianças e adolescentes. Então foi um material pensado para as famílias, para os educadores, mas também para a sociedade de uma forma geral e para as empresas.
22: O guia de uso de dispositivos digitais está disponível na página da Secretaria de Comunicação Social do Governo do Brasil em www.gov.br/secom. Reportagem Graziele Bezerra.
17: E as políticas para a infância e juventude alcançaram 264 bilhões e 200 milhões de reais.
2: É o que aponta o relatório da Agenda Transversal Crianças e Adolescentes, divulgado pelo Ministério do Planejamento e Orçamento.
17: Do total, cerca de 121 bilhões de reais foram destinados à primeira infância, com a melhoria de infraestrutura de creches e a construção de novas unidades.
2: Já os recursos para a educação de crianças e adolescentes chegaram a 60 bilhões e 500 milhões de reais. E a saúde alcançou cerca de 7 bilhões e 500 milhões de reais.
17: Mudanças na Política Nacional de Avaliação e Exames da Educação Básica.
2: Entre as novidades está a inscrição automática de concluintes da rede pública no Enem, o Exame Nacional do Ensino Médio.
17: Um dos objetivos é integrar o Enem ao SAEB, o Sistema de Avaliação da Educação Básica, que avalia o ensino no país.
6: O Ministério da Educação publicou novas normas complementares para execução da Política Nacional de Avaliação e Exames da Educação Básica. Entre as novidades está a integração do Enem ao SAEB com ações voltadas à ampliação do acesso e da participação dos estudantes no exame. Com a mudança a partir da edição de 2026, os concluintes da rede pública terão inscrição automática no Enem. O estudante deverá apenas confirmar a participação e selecionar opções como a língua estrangeira da prova e eventuais recursos de acessibilidade. Outra medida prevê ampliação dos locais de aplicação do exame em cerca de 10 mil escolas. Com isso, a estimativa é que 80% dos estudantes concluintes da rede pública realizem a prova na própria escola onde estudam. As iniciativas reforçam o papel do Enem como instrumento de avaliação da educação básica e de ampliação de oportunidades educacionais. A meta do Ministério da Educação é alcançar em 2026 pelo menos 70% de participação dos concluintes do ensino médio das redes públicas no exame. Reportagem Júlio César de Oliveira.
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2: E foi deflagrada a nova fase da operação com foco no combate à comunicação do crime organizado em presídios.
17: A ação foi realizada ao mesmo tempo em 15 estados e integra o programa Brasil contra o Crime Organizado.
2: O principal objetivo é retirar celulares e outros itens proibidos das unidades prisionais, interrompendo comunicações ilícitas.

0: diretrizes orçamentárias de 2025 que impedem mais de 3 mil municípios em dívida com a União de assinarem convênios para recebimento de recursos por meio de transferências voluntárias, programas, projetos ou emendas parlamentares. O presidente da Câmara dos Deputados, Hugo Mota, e o ministro das Relações Institucionais, José Guimarães, estavam ao lado de Davi no momento do anúncio.
1: Eu queria, Guimarães, com a compreensão do governo, e eu sei que nós teremos, e ao lado do presidente Hugo Mota, anunciar aqui na Marcha dos Prefeitos que nós vamos ainda hoje, eu e o presidente Hugo, os líderes congressuais, os líderes do governo, organizar rapidamente uma sessão do Congresso Nacional para que a gente possa analisar esses vetos, derrubar esses vetos e entregar para mais de 3 mil municípios a possibilidade de acessarem mais recursos do Estado brasileiro.
0: O anúncio foi feito durante a 27ª Marcha à Brasília em Defesa dos Municípios, conhecida como Marcha dos Prefeitos. O evento acontece até esta quinta-feira, dia 21, reunindo mais de 3 mil gestores municipais e outras autoridades. O objetivo principal do evento é discutir investimentos, repasses e demandas dos municípios no Pacto Federativo.
2: E o Senado avançou em uma proposta para reduzir as perdas de grãos e aumentar a capacidade de estocagem no campo.
3: A Comissão de Desenvolvimento Regional aprovou o projeto que cria o Programa de Armazenagem Rural, com financiamento para construção de silos e armazéns nas propriedades. Repórter Maurício de Santi.
4: Com o objetivo de reduzir perdas na produção agrícola e melhorar a logística no campo, a Comissão de Desenvolvimento Regional aprovou uma proposta para ampliar a capacidade de armazenagem de grãos no país. O projeto prevê que 10% dos recursos dos fundos constitucionais do Norte, Nordeste e Centro-Oeste sejam destinados à construção de silos e armazéns dentro das propriedades rurais. O relator, senador Cid Gomes, do PSB do Ceará, afirmou que os debates na comissão mostraram a importância do investimento em armazenagem rural.
5: Nós entendemos que o projeto de lei número 1070 é uma iniciativa fundamental para o desenvolvimento do setor agrícola. A audiência pública e as sugestões legislativas revelaram que os bancos administradores dos fundos constitucionais já perceberam a relevância da armazenagem rural.
4: A criação do programa de armazenagem rural, que tem como autora a senadora professora Dorinha Seabra, do União do Tocantins, segue agora para análise da Comissão de Assuntos Econômicos.
2: Em meio às investigações envolvendo o Banco Master, o presidente do Banco Central, Gabriel Galípolo, defendeu a atuação da instituição e cobrou do Senado a aprovação do projeto que garante mais autonomia financeira e orçamentária ao BC.
3: Galípolo participou nesta terça-feira de audiência na Comissão de Assuntos Econômicos. A reportagem é de Marcela Diniz.
6: Com 5 horas de audiência, Gabriel Galípolo falou desde políticas de juros até o escândalo do Banco Master. Sobre o caso, ele afirmou que o BC colabora com as investigações e agiu certo ao afastar os servidores Paulo Sérgio Souza e Beline Santana, suspeitos de atuar em favor do banqueiro Daniel Vorcaro.
7: Não cabe ao Banco Central julgar, vai ser a justiça que vai determinar o que realmente ocorreu, mas os indícios em si já foram algo que foi muito grave e que causou uma grande sensibilização por parte de todos os servidores, eu inclusive ali.
6: Os senadores apontaram falhas na governança do Banco Central. Eduardo Braga, do MDB do Amazonas, citou a falta de avaliação de risco em movimentações financeiras atípicas.
8: Nós tomamos um tombo no fundo garantidor equivalente a 1/3 do que nós tínhamos de reserva, porque foi permitido exatamente que os ativos e aquisição nos últimos anos fosse feito fora da curva da média. E isso é responsabilidade do Banco Central.
6: Galípolo admitiu limitações operacionais. Disse que o Banco Central perdeu cerca de 1.200 servidores na última década, quando saltou o número de instituições a serem fiscalizadas. Ele pediu que o Senado aprove proposta que amplie a autonomia financeira e orçamentária área do BC.
2: A senadora Tereza Leitão, do PT de Pernambuco, defendeu a aprovação do projeto que cria a Política Nacional de Minerais Críticos e Estratégicos. Segundo a parlamentar, o Brasil precisa transformar suas reservas minerais em vetor de desenvolvimento tecnológico, industrialização e fortalecimento da soberania nacional diante da crescente disputa internacional por terras raras e minerais estratégicos.
3: De acordo com Tereza Leitão, o país ocupa posição privilegiada no cenário global por concentrar uma das maiores reservas de terras raras do mundo. Ela ressaltou que o debate vai além da atividade mineradora e envolve temas como segurança energética, inovação tecnológica e autonomia econômica do Brasil.
9: Estamos legislando sobre a capacidade do Brasil de

0: decidir sobre seus próprios recursos naturais e de garantir que as riquezas nacionais beneficiem o povo brasileiro.
1: Já o senador Jaime Campos, do União de Mato Grosso, defendeu a criação de benefícios para estudantes que mantêm em dia os pagamentos do Fundo de Financiamento Estudantil, o FIES. O parlamentar reconheceu a importância da nova etapa do Desenrola, programa federal voltado também à renegociação de dívidas do FIES, mas afirmou que os alunos adimplentes também precisam ser valorizados e estimulados.
2: Jaime Campos anunciou que vai apresentar uma emenda à medida provisória do programa para criar uma política permanente de incentivo aos bons pagadores, com medidas como redução de juros e condições mais vantajosas de financiamento. Segundo o senador, a proposta busca tornar o FIES mais justo, reduzir o endividamento estudantil e reconhecer quem cumpre regularmente seus compromissos financeiros.
3: Cria uma política permanente de valorização dos bons pagadores por meio de incentivos financeiros, juros mais baixos e ampliação dos prazos, carências e mecanismos que preservam a adimplência dentro do programa. A lógica é simples: além de ajudar quem está endividado, é justo também premiar quem cumpriu corretamente com suas obrigações.
1: A liberação do Monjaro para crianças e adolescentes com diabetes tipo 2 reacendeu o debate sobre o acesso a medicamentos usados também no tratamento da obesidade.
2: No Senado, um projeto autoriza a fabricação desses remédios pelo SUS, mesmo durante a vigência da patente. As informações com o repórter Márcio Maturana.
4: O Monjaro, nome comercial do medicamento emagrecedor que usa a substância tirzepatida, foi liberado para crianças e adolescentes a partir dos 10 anos que precisam tratar diabetes tipo 2. A decisão da Agência Nacional de Vigilância Sanitária, Anvisa, já foi publicada no Diário Oficial da União. O cirurgião especialista em emagrecimento, José Afonso Salé, disse à equipe da Rádio Senado que a novidade é bem-vinda para o tratamento de obesidade e diabetes, mas ressaltou que é preciso cuidado.
5: O diagnóstico precisa ser feito por equipe médica especializada, a recomendação da dose e o acompanhamento desse tratamento e os suportes nutricionais e suportes multivitamínicos são fundamentais.
4: O Senado analisa um projeto que permite ao governo autorizar a fabricação desse medicamento, mesmo que ele ainda esteja protegido por patente. A proposta prevê também a produção do remédio no Brasil e a ampliação do acesso ao tratamento da obesidade pelo Sistema Único de Saúde. A autora do projeto é a senadora doutora Eudócia, do PSDB de Alagoas.
6: A licença compulsória poderá ser adotada pelo Poder Executivo quando houver insuficiência de oferta, preços elevados e impacto relevante na saúde pública após análise da Anvisa.
4: Esse projeto precisa ser aprovado pela Comissão de Ciência e Tecnologia e pela Comissão de Assuntos Sociais antes de seguir para a votação na Câmara dos Deputados.
2: Com edição de Paulo Groba e trabalhos técnicos de João Lira, o Jornal do Senado fica por aqui. Acompanhe agora as notícias da Câmara dos Deputados. Boa noite.
1: Boa noite e até amanhã.
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8: Comissão aprova garantia de direitos para mulheres da pesca artesanal.
9: O projeto autoriza faixas para o transporte coletivo privado de passageiros.
8: Deputados comentam ações em defesa do fortalecimento dos municípios.
10: Boa noite. Luísa Canziani, do União do Paraná, defende o fortalecimento dos municípios e afirma que as transformações do país começam nas cidades. Segundo ela, saúde, educação, infraestrutura e segurança dependem de políticas públicas voltadas à realidade local.
8: Luísa Canziani acredita que o desenvolvimento nacional exige apoio aos pequenos municípios e destaca a importância da atuação municipalista. Ela também cita o avanço de obras de infraestrutura no interior do Paraná como exemplo de investimento que impacta diretamente a população. população.
10: Charles Fernandes, do PSD, celebra os 186 anos de emancipação política do município de Palmas de Monte Alto, na Bahia. O congressista destaca a história da cidade e sua importância como base para outros municípios vizinhos, como Guanambi.
8: Charles Fernandes saúda a população e a gestão de Palmas de Monte Alto, reconhecendo o município como polo agrícola e econômico regional. Ele cita o envio de suas emendas como prova de seu compromisso com o desenvolvimento da cidade e agradece o título de cidadão honorário recebido.
10: João Daniel, do PT, celebra acordo de cooperação para obra de abastecimento de água na bacia leiteira do Alto Sertão de Sergipe, com investimento de mais de 600 milhões de reais dos governos federal e estadual. O deputado afirma que a adutora vai contribuir para o desenvolvimento regional.
8: João Daniel ressalta que o projeto fortalece a agricultura familiar, as áreas de reforma agrária e a economia do interior de Sergipe. Entre os municípios beneficiados, ele cita Canindé de São Francisco, Poço Redondo, Monte Alegre, Nossa Senhora da Glória e Porto da Folha.
10: Na avaliação de Marcelo Nilo, do Republicanos da Bahia, a população baiana enfrenta graves problemas nas áreas de emprego, educação e segurança pública. O deputado afirma que o estado vive uma das piores crises administrativas de sua história.
8: Marcelo Nilo chama a atenção ainda para a superlotação dos hospitais estaduais e relata que pacientes enfrentam condições precárias nos corredores das unidades de saúde. Segundo o parlamentar, falta sensibilidade e compromisso humanitário por parte do governo estadual.
10: Carla Dixon, do PL, cobra do governo do Rio Grande do Norte apuração sobre o surgimento de uma sigla associada à facção criminosa na região do Morro do Careca, ponto turístico localizado na praia de Ponta Negra, em Natal.
8: Carla Dixon avalia que o episódio expõe a fragilidade na proteção de áreas turísticas e ambientais do Rio Grande do Norte. Ela cobra do poder público estadual maior proteção a moradores e visitantes com medidas efetivas de segurança em locais que são símbolos do estado.
10: Valdenor Pereira, do PT, realça a pesquisa segundo a qual 67% dos baianos aprovam a gestão federal e 56% apoiam o governo da Bahia. Ele reforça também a tendência dos eleitores em votarem candidatos vinculados às atuais gestões, contra 10% de apoiadores da oposição.
8: Na visão de Valdenor Pereira, os dados refletem o reconhecimento dos avanços sociais e melhorias na qualidade de vida da população, alcançadas graças a políticas públicas e programas sociais. Ele se orgulha de fazer parte de um projeto que vem transformando a vida dos baianos.
10: Ícaro de Valmir, do Republicanos de Sergipe, homenageia a TV Atalaia pelos 51 anos de fundação, celebrados em 17 de maio. Ele reconhece o trabalho dos profissionais que mantêm a emissora próxima das comunidades, fortalecendo a democracia e contribuindo para a cidadania.
8: Capitão Alberto Neto, do PL do Amazonas, critica a política do governo federal para o setor elétrico. O deputado sustenta que, apesar de o país ter uma matriz elétrica majoritariamente renovável, ainda impõe custos aos consumidores por meio de subsídios e da contratação de energia mais cara.
10: Capitão Alberto Neto também questiona o uso de diesel para gerar energia no Amazonas, mesmo com a presença de grandes reservas de gás natural no estado. Ele alerta que o aumento da tarifa afeta famílias, comerciantes e produtores rurais, além de afastar investimentos externos.
8: Valmir Assunção, do PT, salienta a parceria entre os governos do estado e federal para fortalecer a agricultura familiar na Bahia. Ele destaca a entrega de 100 refrigeradores de leite e os 3 bilhões de reais investidos para a inclusão de povos tradicionais.
10: O deputado anuncia também a ordem de serviço para a pavimentação de 37 quilômetros da estrada que liga Uruçuca à Serra Grande, aguardada há 13 anos. Para Valmir Assunção, as ações criam oportunidades reais para fortalecer o povo baiano.
7: Agricultura.
8: Comissão da Câmara aprova a garantia de direitos para mulheres da pesca artesanal. A repórter Júlia Lopes tem mais detalhes.
11: A Comissão do Trabalho da Câmara dos Deputados aprovou um projeto que reconhece legalmente as mulheres que atuam na cadeia produtiva da pesca artesanal como trabalhadoras do setor. O objetivo é garantir acesso igualitário a direitos sociais e previdenciários. A pesca artesanal é exercida por pescadores e pescadoras profissionais de forma autônoma ou em regime de economia familiar, utilizando meios próprios de produção ou contratos de parceria com ou sem embarcações de pequeno porte. No texto, passam a ser reconhecidas como trabalhadoras da pesca artesanal as mulheres que atuam em atividades como preparo de redes, armadilhas e embarcações, captura, cultivo e manejo de organismos aquáticos, limpeza, salga e processamento do pescado e de seus derivados. Com a proposta, essas trabalhadoras poderão ter acesso a benefícios previdenciários como auxílio doença, seguro defeso e salário maternidade. Atualmente, muitas delas não conseguem acesso aos direitos por não terem reconhecimento legal específico dentro da atividade. Para a relatora do projeto, deputada Rogéria Santos, do Republicanos da Bahia, a proposta representa um avanço na proteção social dessas mulheres.
12: Que apesar de trabalharem constantemente, elas não têm nenhum desses direitos. Exato, pelo simples fato de que a lei traduz o mar, o barco, a atividade que acontece dentro do mar. E quando você olha para elas, a atividade delas, a maioria delas acontece na terra, porque tem a ver com o beneficiamento em toda a cadeia produtiva.
11: A proposta que traz o reconhecimento legal para as mulheres que atuam na pesca artesanal está em análise na Comissão de Defesa dos Direitos da Mulher. Da Rádio Câmara de Brasília, Júlia Lopes.
10: Cobalcini, do MDB de Santa Catarina, menciona projetos considerados prioritários para o agronegócio, incluindo propostas sobre o seguro rural, a tributação do arrendamento e o apoio às cooperativas. Ele pede que o parlamento avance em medidas que fortaleçam a produção e deem mais segurança ao setor.
13: Cobalcini diz que os produtores rurais precisam de respaldo diante dos desafios enfrentados no campo, como eventos climáticos, quebra de safra e dificuldades de infraestrutura. Ele reforça que o agronegócio precisa de respeito e liberdade para trabalhar.
7: Trabalho.
10: Gás do PT do Rio Grande do Sul critica emenda ao projeto do fim da escala 6x1, que permite jornadas de até 52 horas semanais, além de adiar por até 10 anos a mudança no regime de trabalho. Ele aponta que as alterações descaracterizam a matéria original.
13: Bom Gás defende a redução da jornada de 44 para 40 horas semanais, com escala 5x2, sem redução de salário. Ele afirma que o objetivo do fim da escala 6x1 é garantir mais tempo para convivência familiar, estudo, descanso e lazer, sem perda de direitos para os trabalhadores.
10: Socorro Neri, do PP do Acre, condena declarações feitas por vereadores de São Paulo contra professores em greve no município. A deputada afirma que a mobilização da categoria é legítima, porque cobra dignidade, reajuste salarial e respeito ao trabalho realizado nas escolas públicas.
13: Socorro Neri apresentou na Comissão de Educação uma moção de repúdio contra os responsáveis pelas ofensas. Ela ressalta que a liberdade de expressão não pode servir para humilhar trabalhadores da educação, nem para desqualificar a luta dos professores por melhores condições de trabalho.
7: Transportes.
10: Projeto que permite a utilização de faixas exclusivas para o transporte coletivo privado de passageiros avança na Câmara. O texto está na última etapa de análise na Comissão de Constituição e Justiça, e a repórter Maria Neves tem os detalhes.
14: Aprovado na Comissão de Viação e Transportes, projeto que permite a utilização de faixas exclusivas no trânsito por transporte privado coletivo de passageiros, está em análise na Comissão de Constituição e Justiça da Câmara dos Deputados. Para utilizar as faixas exclusivas, o veículo deve ter capacidade de transportar pelo menos 25 pessoas e contar com autorização do poder público. De acordo com o relator na Comissão de Viação e Transportes, deputado Ricardo Aires, do Republicanos do Tocantins, a proposta vai contribuir para a redução do número de veículos individuais nas vias públicas.
15: A gente está falando de assegurar maior fluidez no trânsito das grandes cidades. O que a gente quer é incentivar que aqueles que utilizam o transporte coletivo de uma maneira em geral possam utilizar dessas faixas exclusivas para chegarem mais rápido ao seu destino, fazendo com que as faixas comuns sejam também alcançadas, liberando o trânsito para quem faz o seu uso do seu carro particular.
14: Autor do projeto, o deputado Guilherme Uchoa, do PSD de Pernambuco, argumenta que a Lei da Mobilidade Urbana já permite que a regulamentação do transporte de cargas e de passageiros priorize os aspectos coletivos. Da Rádio Câmara de Brasília, Maria Neves.
13: Pompeu de Matos, do PDT do Rio Grande do Sul, cobra a continuidade das obras de duplicação da BR-386, conhecida como Estrada da Produção. O deputado demonstra preocupação com o atraso no início das intervenções em dois trechos da rodovia que liga Porto Alegre às regiões norte e noroeste do estado.
10: Pompeu de Matos afirma que o pedido da concessionária para adiar o início das obras prejudica o desenvolvimento regional e compromete a segurança dos motoristas. O parlamentar informa que acionou a ANTT para cobrar esclarecimentos sobre o cronograma da duplicação.
7: Justiça.
13: Helder Salomão, do PT do Espírito Santo, questiona as explicações de lideranças da direita a respeito do financiamento para filmes sobre o ex-presidente Jair Bolsonaro. Ele salienta que o valor de R$ 134 milhões de reais exige investigação por superar o orçamento de produções reconhecidas internacionalmente.
10: Helder Salomão afirma que as justificativas apresentadas após a divulgação de conversas com o banqueiro Daniel Vorcaro não esclarecem o assunto. Ele argumenta que o caso reforça suspeitas de irregularidades na transferência de recursos.
13: O Tony de Paula, do PSD do Rio de Janeiro, compara os impactos das declarações de diferentes candidatos à presidência da República sobre o mercado financeiro, para alertar a direita sobre o risco de derrota nas próximas eleições devido ao desgaste ético de suas lideranças.
10: O Tony de Paula menciona possíveis relações espúrias envolvendo lideranças do campo conservador com o aporte de 2 bilhões de reais de aposentados e pensionistas no fundo do Banco Master. Ele defende o afastamento da direita de figuras polêmicas para garantir seu projeto político.
13: Ana Paula Lima, do PT de Santa Catarina, avalia que áudios, negociações financeiras e transferências internacionais divulgados reforçam os vínculos entre integrantes da família Bolsonaro e o Banco Master.
10: A parlamentar sustenta que houve contradições de pessoas ligadas ao caso e critica a atuação de integrantes da oposição. Ana Paula Lima afirma ainda que os fatos revelados desmontaram narrativas anteriores sobre a ausência de relação de determinados políticos com Daniel Vorcaro.
13: Eli Borges, do Republicanos do Tocantins, conclama a sociedade a investigar o passado e a ficha limpa de todos os candidatos antes de decidir o voto nas eleições. Ele alerta contra mentiras em redes sociais e pediu que o cidadão não aceite frases prontas.
10: Para o deputado, o Brasil vive um tempo de injustiças e condenações advindas de versões distorcidas de fatos, enquanto recursos da saúde são desviados sem as devidas condenações. Eli Borges reforça que o poder emana do povo e que cabe aos eleitores decidirem os rumos do país.
13: Para Maria do Rosário, do PT do Rio Grande do Sul, novas revelações sobre o Banco Master apontaram vínculos entre integrantes da família Bolsonaro e Daniel Vorcaro. Segundo ela, áudios e movimentações financeiras reforçam suspeitas apuradas pelas autoridades.
10: Maria do Rosário também critica declarações de aliados políticos ligados ao caso e aponta contradições sobre pedidos de recursos e relações com o empresário investigado. Ela afirma ainda que os desdobramentos do caso enfraquecem versões apresentadas anteriormente.
13: Nelson Barbudo, do Podemos de Mato Grosso, defendeu a honra de líderes da direita contra ataques proferidos na tribuna da casa. Ele criticou ainda o silêncio da esquerda sobre denúncias de corrupção envolvendo o governo e afirmou que o país passa por uma crise econômica.
10: Nelson Barbudo alega que estatais como os Correios sofrem com a má administração. O congressista conclamou líderes religiosos a rejeitarem ideias progressistas que, segundo sua leitura, destroem famílias e a classe média nacional.
13: Alfredinho, do PT de São Paulo, rebate declarações do senador Flávio Bolsonaro sobre o caso envolvendo o Banco Master. Segundo o deputado, os desdobramentos das investigações indicam que envolvidos distorcem os fatos para confundir a opinião pública.
10: Alfredinho também questiona a falta de transparência em relação ao financiamento de uma produção cinematográfica sobre o ex-presidente Jair Bolsonaro. Para ele, as suspeitas enfraquecem o discurso de moralidade adotado pela oposição.
7: Segurança Pública.
13: Aloysio Mendes, do Republicanos do Maranhão, cobra do Senado a votação da proposta que reduz a maioridade penal no país. O deputado ressalta que a medida já foi aprovada pela Câmara e, segundo ele, atende a uma demanda da sociedade.
10: Para Aloysio Mendes, a legislação atual favorece a impunidade de adolescentes envolvidos em crimes violentos, como homicídios e estupros. O parlamentar argumenta que jovens com direito ao voto também devem responder criminalmente por seus atos.
7: Direitos Humanos.
13: Soraya Santos, do PL do Rio de Janeiro, destaca o Maio Laranja e alerta sobre o aumento do abuso infantil no país. Ela pede vigilância permanente de famílias, escolas e da sociedade na proteção das crianças que muitas vezes, pela tenra idade, não conseguem verbalizar a violência.
10: Segundo dados do Ministério da Justiça, nos três primeiros meses do ano, o Brasil registrou mais de 13 mil estupros de vulneráveis. Soraya Santos alerta que a maioria dos abusos ocorre nos círculos próximos da criança, tornando a infância um período marcado por dor e sofrimento.
7: Saúde.
13: Câmara aprova assistência especial para mães de recém-nascidos com deficiência. A repórter Sofia Peçanha explica quais as condições.
16: A Câmara dos Deputados aprovou o projeto que torna obrigatória a assistência especial fornecida às mães de recém-nascidos com deficiência ou doença crônica que exija um tratamento continuado. A proposta prevê que maternidades, casas de parto e hospitais da rede pública e privada forneçam orientações por escrito sobre os cuidados necessários com a criança e também uma lista de instituições, associações e órgãos públicos especializados no atendimento a pessoas com deficiência ou patologias específicas. A relatora da proposta na Comissão de Defesa dos Direitos da Mulher foi a deputada Leda Borges, do Republicanos de Goiás. Ela destacou a importância do acesso à informação para as famílias.
17: Trata-se, sobretudo, da democratização do acesso às informações qualificadas sobre a deficiência ou patologia constatada na criança em tenra idade. Esse dado é fundamental, pois na maior parte dos casos, essa criança precisará de acompanhamento pelo resto da vida.
16: O autor do projeto original, o deputado Duarte Júnior, do Avante do Maranhão, afirma que o nascimento de uma criança com deficiência ou patologia crônica pode gerar um grande impacto emocional, físico e financeiro para a família, mas que a assistência especial a essas mães pode contribuir para a melhoria da qualidade de vida da criança e favorecer sua inclusão social. Durante a votação na Comissão de Constituição e Justiça, a relatora, a deputada Lindsay da Mata, do PSB da Bahia, afirmou que a medida pode trazer mais segurança às mães no momento do diagnóstico.
18: Isso vai dar mais segurança nesse momento de tanta fragilidade que a mãe passa com essa descoberta da dificuldade do seu filho, para que ela possa levá-lo a pessoas especializadas que possam realmente assegurar o tratamento dele e o apoio psicológico dela.
16: O projeto que obriga hospitais, maternidades e casas de parto, público e privados, a oferecer assistência especial a mães de recém-nascidos com deficiência ou doença crônica que exijam um tratamento continuado, foi aprovado por todas as comissões da Câmara e será analisado agora pelo Senado. Da Rádio Câmara de Brasília, Sofia Peçanha.
7: Ciência e tecnologia.
10: Flávio Nogueira, do PT do Piauí, reproduz comunicado do Vaticano, que defende a inovação tecnológica com a preservação da capacidade humana de pensar e refletir. Ele aponta que a primeira encíclica do Papa Leão XIV recoloca a dignidade humana no centro do debate sobre inteligência artificial.
13: Flávio Nogueira lembra que a Igreja Católica já se manifestou em outros momentos da história sobre mudanças que afetaram profundamente a sociedade, como durante a Revolução Industrial. Ele reforça que a inteligência artificial deve servir ao ser humano e não o contrário.
7: Votação.
10: A pauta da semana na Câmara inclui projetos que tentam conter a crise na alta dos combustíveis e também que aumentam as penas para vários crimes de natureza sexual previstos no Estatuto da Criança e do Adolescente.
13: A análise das propostas começou no final da tarde no plenário da Câmara. A edição de amanhã vai trazer detalhes sobre as votações.
10: Termina agora o Jornal Câmara dos Deputados com trabalhos técnicos de Everson Urani e apresentação de José Carlos Andrade e Márcio Aquilissardi. Uma boa noite para você.
13: Ótima noite. A Voz do Brasil volta amanhã.
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7: Sabe como surgiu o pão? O nascimento do pão está ligado ao surgimento da própria agricultura, há mais de 12 mil anos, quando plantas com grãos começaram a ser cultivadas. A cevada foi o primeiro cereal plantado pelo homem, e por isso, muitos consideram que era a matéria-prima dos primeiros pães. Mas foram os egípcios, em 1800 a.C., que descobriram como fazer um pão macio e saboroso.
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0: 22:59.
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4: Você sabia que o moca é um dos mais saborosos tipos de café? É feito a partir de um tipo raro de grão. Ocorre quando apenas uma semente forma-se dentro do fruto do café. E o único grão concentra todo o nutriente da polpa do fruto, por não ter de reparti-lo com outro grão. Assim, fica com sabor mais concentrado e seu formato regular permite uma torrefação mais uniforme. Os mocas são conhecidos ainda como

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1: Quem gostou, dá um grito aí.

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2: Hora certa. 23:53.
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9: Você sabia que para os budistas e hinduístas ortodoxos, a sexualidade é inconveniente? O sexo não é bem visto por desgastar energias. Em compensação, nos tantras budistas e hinduístas, a sexualidade aparece como fonte de energia espiritual, sob a condição de se conseguir dominá-la em vez de ser dominado.
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10: Estamos de volta agora às 5h36. Tem limão com mel. Vai pra dona Iracema, lá da Coab.
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0: Banda Descarada. Fora de mim, são 5h44.
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0: Mandar alôzão pra Zé Padeiro, Gugu e toda a turma lá na panificação da Semeria em sintonia com a gente. Seu Manuel Adalto lá em Canoa de Baixo. Abraçar também o Oswaldo da família Busca Pé. E também tá com a gente é o Custódio, lá do da Vila Santa Clara. Vamos de música, Descaradas. Amor Sem Limite.

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0: iluminados pelo Espírito Santo nesta quarta-feira, dia 20 de maio, dia de São Bernardino de Sena, nós iniciamos este programa Manhã de Luz e pedimos que o Espírito Santo ilumine cada uma de nossas escolhas, que sejamos sempre fortalecidos e guiados pelo Divino Espírito Santo. Estamos na semana em preparação ao Pentecostes, a novena de Pentecostes, a novena do Divino Espírito Santo. Hoje é o sexto dia. Você pode rezar conosco no canal do YouTube Padre Alex Nogueira. Lá também, o oitavo dia da novena a Santa Rita de Cássia. Quero aqui também estender o meu agradecimento a tantas pessoas que nos ajudam na construção da igreja e do Mosteiro Preciosíssimo Sangue. Deus abençoe a sua generosidade. Você pode acompanhar como estão as obras acessando o nosso site padrealexnogueira.com. Tem uma aba lá doação e ali você acompanha como está o trabalho. Com a graça de Deus, damos bons passos. Muito obrigado pela sua contribuição. Iniciemos agora esta oração da manhã, em nome do Pai, e do Filho, e do Espírito Santo. Amém. Que o Deus da esperança, que nos cumula de toda alegria e paz em nossa fé, pela ação do Espírito Santo, esteja sempre convosco. Bendito seja Deus, que nos reuniu no amor de Cristo. Nesta quarta-feira, ouçamos neste momento o Santo Evangelho.
1: Não importa se não vem como esperava, orar costuma fazer bem.
0: Evangelho de Jesus Cristo segundo João, capítulo 17, versículos de 11 a 19. Naquele tempo, Jesus ergueu os olhos para o céu e rezou, dizendo: Pai Santo, guarda-os em teu nome, o nome que me deste, para que eles sejam um, assim como nós somos um. Quando eu estava com eles, guardava-os em teu nome, o nome que me deste. Eu guardei-os e nenhum deles se perdeu, a não ser o filho da perdição, para se cumprir a escritura. Agora eu vou para junto de ti e digo estas coisas, estando ainda no mundo, para que eles tenham em si a minha alegria plenamente realizada. Eu lhes dei a tua palavra, mas o mundo os rejeitou, porque não são do mundo, como eu não sou do mundo. Não te peço que os tires do mundo, mas que os guardes do maligno. Eles não são do mundo, como eu não sou do mundo. Consagra-os na verdade. A tua palavra é verdade. Como tu me enviaste ao mundo, assim também eu os enviei ao mundo. Eu me consagro por eles, a fim de que eles também sejam consagrados na verdade. Palavra da salvação. Glória a vós, Senhor. O Evangelho inicia novamente afirmando que Jesus ergueu os olhos para o céu e rezou. É a continuidade da oração de ontem. Estamos aqui na última ceia. Jesus reza pelos seus discípulos, pelos seus apóstolos, para que perseverem, e também pede que eles permaneçam na verdade. É o último versículo que ouvimos. Eu me consagro por eles, a fim de que eles também sejam consagrados na verdade. Mas qual é esta verdade? É a verdade do Cristo. Nós já ouvimos em outras passagens Jesus dizer: Eu sou o caminho, a verdade e a vida. Diante dessa circunstância, Jesus é a verdade. E ser guardado na verdade é acreditar nele, anunciar esta verdade e confiar nesta revelação feita por Jesus. No mundo, há muitas opiniões e mentiras. E precisamos pedir ao Espírito Santo que nos ilumine a discernirmos qual é o verdadeiro caminho da verdade. E Cristo é a nossa verdade. Por isso, no mundo de tantas vozes, num mundo de tantas opiniões, saibamos sempre escolher pelo essencial e pelo verdadeiro, Jesus Cristo nosso Senhor. e a fé que trazemos no coração, recebida no dia do nosso batismo e cultivada na nossa vida espiritual, é uma fé que nós recebemos da Igreja. A Igreja que guardou desde os apóstolos, que viveram com Jesus até os dias de hoje, e tem a missão de guardar esta mesma fé até o fim dos tempos. Por isso, esta fé que da Igreja recebemos e sinceramente nela professamos é a nossa verdade, a fé na pessoa de Jesus Cristo. Que saibamos crescer sempre na nossa fé e podemos conhecer também melhor esta fé que professamos. Rezemos agora com você nas tuas intenções. Pai nosso que estais nos céus, santificado seja o vosso nome. Venha a nós o vosso reino. Seja feita a vossa vontade, assim na terra como no céu. O pão nosso de cada dia nos dai hoje. Perdoai-nos as nossas ofensas, assim como nós perdoamos a quem nos tem ofendido. E não nos deixeis cair em tentação, mas livrai-nos do mal. Amém. Ave Maria, cheia de graça, o Senhor é convosco. Bendita sois vós entre as mulheres, e bendito é o fruto do vosso ventre, Jesus. Santa Maria, Mãe de Deus, rogai por nós, pecadores, agora e na hora de nossa morte. Amém. Glória ao Pai, ao Filho e ao Espírito Santo, como era no princípio, agora e sempre. Amém. Jesus, manso e humilde de coração, fazei o nosso coração semelhante ao vosso. O Senhor esteja convosco. Ele está no meio de nós. A nossa proteção está no nome do Senhor, que fez o céu e a terra. O Senhor Jesus Cristo esteja contigo para te proteger. Esteja à tua frente para te conduzir e atrás de ti para te guardar. Olhe por ti, te conserve e te abençoe. Amém. E a bênção de Deus Todo-Poderoso, Pai e Filho e Espírito Santo, desça sobre vós e permaneça para sempre. Amém. Que nesta quarta-feira você permaneça na paz e na alegria que vem de Jesus. Abençoado dia para você e sua família.

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0: Olá, muito bom dia, 6 da manhã, 11 minutos. Quarta-feira, 20 de maio de 2026. Aqui Luiz Dantas e traz mais uma edição do Grande Rio Notícias, o seu programa informativo de todas as manhãs.
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0: Pela sua 99.1, Rádio Grande Rio FM, uma empresa do Grupo Moacir Andrade. Seguiremos juntos até as 9 com as informações de Penedo, de Alagoas, do Brasil e do mundo. Vamos então às manchetes, aos destaques de hoje do Grande Rio Notícias, que está só começando. Vamos lá, vamos às manchetes do dia, os destaques de hoje.
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0: 6h12. E a gente começa com os destaques de Penedo. Orquestra Filarmônica de Alagoas representa a série Alegro na Catedral Diocesana de Penedo e concerto didático na Escola Municipal Santa Luzia.
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0: Alice Caymmi e Aleu Santo são atrações do projeto 6 e meia em junho.
1: Grande Rio Notícias.
0: Prefeitura de Penedo inicia projeto Cultura Presente na Praça na próxima sexta-feira, dia 22.
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0: Prefeitura de Penedo chega à final nacional do prêmio Sebrae Prefeitura Empreendedora 2026.
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0: Condenado a quase 9 anos de prisão por estupro de vulnerável em Penedo é preso.
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0: E os destaques em nível estadual. Jacaré em sarjeta e raposa em prédio. BPA registra série de resgates de animais silvestres em Maceió.
1: Grande Rio Notícias.
0: Prazo para isenção da taxa do concurso da ASAL é prorrogado.
1: Grande Rio Notícias.
0: Risco de desistência. Justiça Federal determina que Estado regularize repasse ao Hospital Chama em Arapiraca.
1: Grande Rio Notícias.
0: Pela quarta vez, Alfredo Gaspar é eleito o melhor parlamentar de Alagoas.
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0: E agora os destaques de Sergipe. Afogamentos quase dobram em Sergipe e acendem alerta dos bombeiros.
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0: Câmara Municipal de Vereadores de Aracaju aprova projeto de reestruturação salarial para categorias da saúde.
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0: Museu Histórico de Sergipe inicia a programação da 24ª Semana Nacional de Museus nesta quarta-feira, hoje, dia 20.
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0: E aqui é destaque em nível nacional. Lula cria programa de 30 bilhões de reais para motoristas de aplicativos.
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0: Flávio confirma encontro com o Vorcaro após banqueiro ter sido preso. Senador Flávio Bolsonaro, do PL do Rio de Janeiro.
1: Grande Rio Notícias.
0: ANEEL aprova 5,5 bilhões de reais para reduzir conta de luz em 22 distribuidoras.
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0: Teremos estas e outras informações no decorrer do Grande Rio Notícias desta quarta-feira que está só começando. Agora são 6h16. Vamos à previsão do tempo.
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0: Vamos então com o tempo e temperaturas, informações sobre a previsão do tempo. E a gente começa falando aqui de Penedo, que neste momento registra uma temperatura de 23 graus, com sensação térmica também de 23 graus. Vento de 8 km por hora. A umidade relativa do ar está em 97%. A previsão do sol nascer foi às 5h34. E a previsão dele se pôr será às 17 horas e 11 minutos. Para Penedo, hoje, sol com chuva de manhã e diminuição de nuvens à tarde. Noite com pouca nebulosidade. A variação de temperatura fica com mínima de 23 e a máxima podendo chegar a 29 graus. Em Piaçabuçu, vento de 9 km por hora. Variação de temperatura mínima de 24, máxima de 29. Em Igreja Nova, vento de 8 km por hora. Variação de temperatura mínima de 22, máxima de 29. em Neópolis e Santana do São Francisco, as cidades vizinhas do estado de Sergipe apresentam as mesmas referências. Vento de 8 km por hora, variação de temperatura, mínima de 23 e a máxima podendo chegar a 29 graus. Agora 6h17.
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19. No decorrer do Grande Rio Notícias, nós teremos os companheiros da agência Rede Web trazendo os destaques do Brasil e do mundo. As principais reportagens dos telejornais, de Alagoas e também de Sergipe, e os destaques do Jornal Nacional, a edição de ontem, que traz: arqueólogos recuperam parte da história do Brasil Imperial em Nova Iguaçu, na Baixada Fluminense. Cerca de 100 mil objetos ou fragmentos já foram encontrados desde que a pesquisa começou há 3 anos atrás.

0: 6 da manhã, 20 minutos, 3551-6600, nosso fone fixo e também o nosso WhatsApp para você interagir com a gente, trazer suas sugestões, suas reclamações, parabenizar quem você achar que merece aproveitar a tribuna do nosso programa, que está sempre ao seu inteiro dispor. Hoje são 20, dia 20 de maio, hoje nós comemoramos o Dia Mundial das Abelhas, hoje também é Dia Nacional do Medicamento Genérico, hoje é aniversário de Palmas, no Tocantins, hoje é dia do Comissário de Menores, hoje também é Dia Mundial da Metrologia, Dia Nacional do Técnico e Auxiliar de Enfermagem, e hoje também é Dia do Pedagogo. 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Manda aquele cheirão especial para as mamães, as vovós, as titias, aquela irmã mais velha. Elas que acordam cedinho, cuidam da casa, preparando café, deixando tudo prontinho, tudo organizado, para quando a família acordar, está tudo ok, tudo 5 estrelas. Coisa boa, não é? Tem quem cuida da gente, é bom demais. Mas não esquece não, família. Todo mundo fazendo sua parte e ajudando também em casa. A mamãe não é escrava não, tá? Todos nós temos a nossa responsabilidade no seio familiar. Deixa eu abraçar você que é pai. Você que é um paizão, né? Pai de verdade. Pai com B maiúsculo. Você que é bem mais que um pai. É um grande amigo dos seus filhos. É bem mais que um esposo. É um grande companheiro da sua esposa. Você se enquadra nesse perfil? Então receba um abraço do nosso programa, do Grande Rio Notícias. E você, filhão, você, filhona, já sabe bem qual é o mandamento, não sabe? Isso aí. Honrar pai e mãe sempre. Não esquece disso, garotada. Honrar pai e mãe sempre. Meus amigos alunos, se organizaram, tá tudo certinho. Todo mundo prontinho já para tomar aquele cafezão que a mamãe fez e depois seguir o caminho para a escola. Muito bem. São 6h24, hein? Adianta o lado de vocês para não chegar atrasado na escola. Vamos nós para o 3551-6600. Várias mensagens, os ouvintes interagindo com a gente desde cedo. Muitas mensagens aqui para a gente. Vamos lá. Grande Dário, lá da Coab. Fala, Dário. Tá tudo certo aí, meu querido? Manda as ordens.
1: Bom dia, Luiz. Bora para Coab, Luiz. Manda um alô pra Ponta Morfina, Luiz Dianta. Tem notícia do Alves Correia, meu irmão.
0: Segue em recuperação ele, viu? Graças a Deus. Se recuperando bem. Um abração pra turma na Ponta Morfina e também a turma lá na Coab. Meu amigo Dário, aquele abraço. Bom dia, Luiz. Que Deus abençoe sempre. Aqui é o Custódio, que tá ligado com a gente desde cedo. Custódio lá da Vila Santa Clara. Danda também está conosco. Bom dia, Luiz. Bom dia, Danda. Aquele abração. Gil e Mano, também lá da Vila Matias, desejando bom dia para nós. O Osvaldo da família Buscapé, desde cedo também. Osvaldo não perde um. Não perde um programa. Seu Manuel Adalto.
2: Bom dia, Luiz Danda. Assim, abraçado pelo seu amigo Manuel Adalto dos Santos.
0: Um abraço, seu Manuel. Tudo na paz aí, não é? Dona Iracema, lá da Coab, conjunto José Moraes Lopes. Ela diz que Deus renove tuas forças neste dia, protegendo você em todos os teus caminhos. Amém. Ela diz, manda um alô para Dona Zenite, para meu filho Edson, para Júnior Ganjão, Dona Morena, Ivone, Vilma e Cida Lima. Um abraço, Dona Iracema. Fala, Zé Padeiro. Alô. Tá tudo bom, certo, meu querido?
3: Esse amigo Zé Padeiro, rapaz, Luiz. Vamos mandar alô pro Carlinho da Coreia, o Edson Cangir Mucuzá, São Antônio Jardim América. Mandar alô aí pro Jéssica, Roberto, São João da Macaxeira, rapaz. E o Cal, rapaz, que é o grande seu ouvinte aí, rapaz. E o Cal, da Bastão Isabel. Mandar um alô aí para o Neno, marido Potência, Potência, Galeguinha. Mandar alô aí para o Michinha do Cemitério, Zé Maria do Cemitério, Duardinho do Cemitério, certo? Zé aí do Atapuranga, mandar um alô aí para o Ailton. Vou mandar um alô aí para o seu Tarciso, rapaz, que é o grande seu ouvinte aí, rapaz. Ele trabalha direto aí na merenda da prefeitura. E vou mandar um alô aí, manda um alô para minha esposa. Um alô aí para o Dudu e o Alisson. E manda um alô aí pro Chama na Bota, rapaz. Chama na Bota, chama, chama, chama na Bota, meu amigo, grande carroceiro. Velho carroceiro. E Luiz, e manda um alô aí pra Zé Carlos aqui no campo. Manda um alô aí pra muita gente aí, viu? Aqui em Penedo, tá certo? E tô aqui ouvindo seu programa aí todos os dias, tá certo? E bom trabalho, meu amigo.
0: Falou, Zé.
3: Certo, tchau.
0: Aquele abração, meu querido. Excelente dia pra você. Ó, quem tá por aqui, rapaz? Meu amigo Léo Natural, é? É, Léo Natural. E aí, Léo, tudo certo? Tá na estrada, é, rapaz? Tô na sintonia. Ah, tá na estrada. Ele mandou uma foto do painel do carro nos acompanhando. Tá na estrada, né, meu querido? Boa viagem, Léo. Tá por onde, hein? Tá passando por onde? Tá parecendo ser... É... BR aqui, é? Ô, meu querido, boa viagem aí. Tá? É isso, tá na BR, né, meu querido? Maravilha. Nos acompanhando, né, Léo? Deus abençoe, meu querido. Sua viagem, viu? Tá indo atender o povo, meu irmão, em outra cidade, né? É isso aí, tem que correr trecho. Altair de Piaçabuçu, grande Altair, tá por aqui. Ô, Léo, só me diz uma coisa, rapaz. Tem acessado lá aquele link que eu mandei pra você? Ali é excelente, viu? Pra você que gosta, rapaz, você que gosta de cantar, pra você aperfeiçoar, viu? Isso, muito bem, é assim que se faz. Logo, logo você vai tá nos palcos aí, hein? Viajando pelo mundo. Valeu, Léo, aquele abração, querido. Quem também tá com a gente... Fique rindo, não, é sério. Ô, meu amigo irmão Márcio Reis, é, tá por aqui, Márcio. É daí, Márcio, eu vi, Márcio, por aqui, entre as mensagens que eu recebi. Oi, ele, bom dia, meu irmão. Manda um alô para minha esposa, Giva. Todo dia ela tá ligada no programa. Um abraço, hein? Dona Giva, esposa do Márcio Reis. Loteamento Pinheiro, né, Márcio? Um abração para vocês. Eu sei que desde cedo vocês estão curtindo desde o Forrozão das Antigas. Quem tá conosco, manda mensagem de voz, Carlito aqui, é?
4: Bom dia, meu amigo Luiz.
0: É, o Carlito da Santa Luzia.
4: Bom dia, forte abraço e um bom trabalho ao Carlito. Dia daqui da Rua da Esperança, sempre dá escudo, manda um alô pra Rua da Esperança, rapaz. Beleza? Manda um alô aí pro meu amigo Rildo, que tá por aqui, escutando sempre seu programa. Tem meu amigo Célio, da Rua do Bosco, e todos os ouvintes. Seu aqui da Rua da Esperança, beleza? Forte
0: beleza.
4: Abraço.
0: Beleza.
4: Chama.
0: Chama na bota. Valeu, meu querido. Forte abraço pra você. Grande Carlito, Rua da Esperança, no bairro Santa Luzia. Quem também tá com a gente é Dilson. O aniversariante de ontem, é? É ele. Bom dia, meu amigo. Aqui é Dilson. Manda um abraço para meus familiares e amigos. Bom dia, o amigo Zé Padeiro. Tio Williams lá de Sergipe tá aqui conosco também. Desejando bom dia. Ilha das Flores, não é? Beto Friedman, um abraço para você, Beto. Excelente dia para nós, viu? Deus abençoe sempre. Dona Arlinda, e aí, Dona Arlinda, tá tudo certo?
5: Nosso Senhor Jesus Cristo, bom dia, Luiz.
0: Amém.
5: Na presença de Deus.
0: Amém.
5: Deus que seja a sua força.
0: Valeu, querida, amém.
5: Estou nas musguinhas das antigas.
0: Ouviu, não foi?
5: Nome aqui é Arlinda, da Vila Matias.
0: Dona Arlinda, acorda cedo, o forrozão das antigas. E segue com a gente por aqui. Bom dia, meu amigo Luiz Dantas. Hoje a gente quer parabenizar Anne Pereira, da Secretaria de Agricultura, fazendo mais uma primavera. Aqui é meu amigo Carlos, já. O Carlos, hoje a Feira da Agricultura acontece na Coab, né? Ele mandou uma mensagem para nós ontem. Feira da Agricultura hoje acontece na Coab. E a Anne Pereira está aniversariando hoje. Ela que faz parte do quadro de servidores da Secretaria de Agricultura, né? Então, felicidades para a Anne. Vou deixar o nome dela aqui junto com os demais aniversariantes do dia, para no finalzinho do programa a gente parabenizá-la juntamente com os demais aniversariantes do dia. Ok, meu amigo Carlos, forte abraço. Vamos trazer o Caba, já tá por aqui, já. Ele já chegou. Vamos trazê-lo? O Hélio Carroceiro? Ó, tocou esse sonzinho aqui, vocês já sabem. Hélio Carroceiro tá na área. O homem chegou. Fala, Hélio. Tudo certo, meu querido? Manda as ordens.
6: Bom dia, Luiz. Chama. Esse carroceiro topado. Juntinho com o Luiz Danta. 99.1. Alô, meu povão de Penedo. Quem se interessa aí, região do trabalho do carroceiro, é o 82. O 9. 9993 é o 2425. Topado do Chapado. É o ser conhecido da região. Esse é o diferente demais. É pra chama na bota. Chama. Antônio Silveira, Santos Magalhães, Santa Maria, Samuel Rodrigo, Milena Vasconcelos, o Eudes e o Alves Correia. E o meu amigo lá de Renova. Chama na bota. Tamo junto. Calceiro topado do Chapado. De Penedo Lagoa. Esse é conhecido. Vamos embora. Dá o povo aí que curta essa rádio amarela de Penedo Lagoa, esse povão topado dos topados de Penedo Lagoa, chama na bola, tamo junto, esse calceiro é o diferente iguais, é pra chamar a bola, chama aí, tio Willis é branquinho, dando a perola do Dé Chicão, esse povão lá em Sergipe, curta a rádio amarela de Penedo Lagoa, chama na bola, tamo junto, esse calceiro é o diferente iguais. É pra chamar na bota, chama. Val Sapateiro e família, Oswaldo Arruí Buscapé e família, meu amigo lá do Bebê do Barro Vermelho, esse topado diferente de iguais, mesmo que escavadeira, se é o guaxinês, porra, não consegue mais de vez, agora, chama na bota, chama, meu amigo aí do Mar, a sua aí do bairro Nossa de Fátima, meu amigo, minha amiga Lucila, não sei bem. Serve bem um, serve bem dois aqui na parte alta. Vamos embora, chama na bota, chama esse coveiro todo de Penedo, que prende esse porrão lá do céu, esse porrão topado. O povão lá do Berê, do Bairro Vermelho, esse porrão com o Sérgio da Lagoa, chama na bota, chama. Meu amigo Valter aí na Vila Matia, meu amigo Ailton da Vila Matia, o Bebo Arqueiro lá na Caciminha, meu amigo Fernandão aí no Matador, e vamos embora e chama na bota. Tamo junto. Eles vão curtir a Rádio Amarelo de Penedo Lagoa e o povão da Romaria de Santa Cecília, que curta essa Rádio Amarelo de Penedo Lagoa, chama na bota, na Marlene aí, chama na bota. A todos vocês, hoje é quarta-feira, bom dia, sem Deus nós não somos nada, povão, e com Deus nós somos tudo, que Deus é maravilhoso, Deus é bom demais, segura na mão de Deus, que Deus é maravilhoso, a chuva chove, molhando a face da terra, a neve subindo a terra, vai dar uma trevoada, povão, nós estamos no inverno, São João vem aí, povão, eita, chama na bota, alô Zé Branquinho, Zé Padeiro também aí, na escuta aí, então, Zé da Dedé, esse povão, todo povão que curte a Rádio Amarelo de Penedo Lagoa, chama na bota, alô meu Penedo, alô, onde está você, eu fico aqui tão distante, mas pode perder, e vamos embora, meu amigo Rogério, Sapo e família Gracinha, vamos embora, até amanhã, se Deus permitir, tchau, beijo, amor, tchau.
0: Agora foi, não foi? Eita, que o homem trouxe um podcast. Ó, oh, são 6:34, a gente vai faturar. Vou pro break, volto já.
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11: Você sabia que para os budistas e hinduístas ortodoxos, a sexualidade é inconveniente?

0: meditação. Nos tantras budistas e hinduístas, a sexualidade aparece como fonte de energia espiritual, sob a condição de se conseguir dominá-la em vez de ser dominado.
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1: Agora 6:51. Estamos de volta. Vamos trazer os detalhes das informações de Penedo. E já já volto a interagir com você no 3551-6600. Você segue enviando sua mensagem lá para o nosso WhatsApp, ok? E a Orquestra Filarmônica de Alagoas apresenta a série Alegro na Catedral Diocesana de Penedo e concerto didático na Escola Municipal Santa Luzia. A Orquestra Filarmônica de Alagoas retorna a Penedo para apresentar a série Alegro na Igreja de Nossa Senhora do Rosário, programa que acesso, aliás, programa com acesso gratuito, que promete intensidade dramática, virtuosismo instrumental e grandiosidade sinfônica. Sob a regência e direção artística do maestro Luiz Martins, a orquestra, mantida pelo governo do estado de Alagoas, apresenta o concerto na Catedral Diocesana a partir das 20 horas, iniciativa que tem patrocínio do Instituto do Meio Ambiente de Alagoas, o IMA, e apoio da Prefeitura de Penedo por meio da Secretaria Municipal de Cultura, Lazer e Juventude. A série Alegro reúne obras de três importantes nomes da música clássica. O concerto da Orquestra Filarmônica de Alagoas inicia com a célebre abertura Romeu e Julieta de Tchaikovsky, conduzindo o público ao universo trágico da obra de Shakespeare, através de uma escrita orquestral intensa e profundamente emocional, conforme destacado na divulgação do evento aberto ao público. Em seguida, a violinista Débora Borges apresenta seu talento como solista na elegante Cine de Ballet, obra que combina lirismo, brilho técnico e delicadeza melódica. A monumental Sinfonia número 5 em Dó menor, ópera 67 de Beethoven, encerra o concerto, destacando uma das obras mais emblemáticas da música por sua narrativa sonora poderosa, marcada pelo célebre motivo inicial e pela trajetória que conduz da tensão à vitória. Além da série Alegro, a Orquestra Filarmônica de Alagoas realiza concerto didático na Escola Municipal Santa Luzia, também na quarta-feira, dia 20, hoje, a partir das 16 horas, na Escola Municipal Santa Luzia. O programa da temporada 2026 da Orquestra Filarmônica de Alagoas também será apresentado em Maceió, na sexta-feira, dia 22. Uma realização do governo de Alagoas, do Instituto Cultural e Artístico de Alagoas, da Cooperativa dos Músicos da Orquestra Filarmônica de Alagoas, com patrocínio do IMA Alagoas, parceria do SESC Mesa Brasil e apoio do DITEAL, Armazém Ananda, Restaurante Samenina, Padoca do Sá e Refresque. 6:56. Ainda sobre música em Penedo, vem aí mais uma edição do projeto 6:30. As atrações do projeto 6:30 para o mês de junho em Alagoas já estão definidas, com Alice Caymmi estreando no Teatro 7 de Setembro no dia 5, com show em homenagem à sua tia Nana Caymmi, uma das melhores cantoras da música brasileira. Na mesma noite, o multiartista penedense Aleu Santo volta ao palco do primeiro teatro construído em Alagoas para apresentar composições de sua autoria, interpretações de outros artistas brasileiros. Abre aspas. Eu vou apresentar parte dos meus trabalhos em canções do avesso e carta aberta com alterações, além de releituras de músicas de Gilberto Gil, Lineker e Itamar Assunção, revela Ale Santos sobre o repertório que irá apresentar antes do tributo a Nana Caymmi. Neta de Dorival Caymmi e filha de Danilo Caymmi, Alice revista vários sucessos da cantora falecida em maio deste ano. Entre eles, Resposta ao Tempo, Só Louco, Suave Veneno, Oração ao Tempo, além dos boleros Sabe de Mim e Se Quiseres Saber. Cada música revela a profundidade e a beleza das composições, além de refletir a trajetória artística de uma das mais importantes intérpretes da música brasileira. O Projeto 6 e Meia em Penedo é uma realização da Sui Chamusca Arte e Assessoria, com realização da Prefeitura Municipal de Penedo e com apoio do Galpão Zureta.

0: 6:58. Eu fiquei só numa dúvida, porque a matéria fala que a Nana Caymmi faleceu neste mês de maio, né? Foi no mês de maio, mas de 2025. Não foi em 2026, né? Tava lendo aqui quando chegou nessa parte que fala sobre a saudosa cantora. Aí aqui diz, falecida em maio deste ano. Bom, pessoal da SECOM, só dá uma observada nessa matéria e vê, eu acho que nem passou, né, pelo sentido, acho que passou despercebido. E a matéria saiu informando que o falecimento da Nana Caymmi foi este ano, foi ano passado, hein? Foi em maio de 2025, tá? Quem também tá por aqui, deixa eu ver qual a outra informação que eu tenho. Eu tenho mais informações sobre Penedo. Ah, sim, sobre o projeto Cultura Penedense na Praça. A Secretaria Municipal de Cultura, Lazer e Juventude da Prefeitura de Penedo realizará na próxima sexta-feira, dia 22, a partir das 16 horas, o projeto Cultura na Praça. Aliás, Cultura Presente na Praça. A ação itinerante que começa pela Praça Clementino do Monte, com uma programação voltada ao fortalecimento da cultura e à participação da comunidade. A iniciativa da Secretaria tem como objetivo levar arte, conhecimento e valorização cultural para mais perto da população, promovendo um espaço de encontro entre artistas, fazedores de cultura e o público em geral. Durante o evento, haverá atrações culturais e artísticas, além de capacitações, oficinas, práticas culturais e diversas atividades que buscam incentivar a participação popular e fortalecer a identidade cultural no município. Nesta primeira edição do projeto, em espaços públicos, saindo agora das escolas, a programação será bastante diversificada e contará também com a participação de algumas escolas. O evento terá apresentações artísticas como Forró do Manuel, Show de Calouros e Contação de Histórias. A programação inclui ainda música regional, dança, teatro, cordel, quadrilhas juninas e apresentações escolares. Também haverá um espaço recreativo com brinquedos, pintura, oficinas recreativas, contação de histórias e jogos educativos, além de um espaço destinado para artesãos apresentarem seus trabalhos. A proposta do Cultura Presente na Praça é transformar o espaço público em um ambiente de convivência, aprendizado e celebração da cultura, reunindo diferentes expressões artísticas e promovendo o acesso democrático à cultura por meio da integração entre artistas, estudantes, artesãos, povos indígenas, empreendedores, instituições públicas e privadas e a comunidade em geral. Sete da manhã, mais dois minutinhos, e a Prefeitura de Penedo chega à final nacional do prêmio Sebrae Prefeitura Empreendedora. A Prefeitura de Penedo participou na noite de segunda-feira, dia 18, da final nacional do prêmio Sebrae Prefeitura Empreendedora 2026, uma das principais premiações do país, voltada ao conhecimento de gestões municipais que desenvolvem ações de estímulo ao empreendedorismo, inovação, sustentabilidade e desenvolvimento territorial. A cerimônia de anúncio dos vencedores aconteceu durante a 27ª edição da Marcha à Brasília, em defesa dos municípios, no Centro Internacional de Convenções do Brasil, o CICB. Ao todo, 207 prefeituras e 6 regiões administrativas do Distrito Federal se classificaram para a etapa final da disputa, distribuídas em 9 categorias. São elas: simplificação, sala do empreendedor, compras governamentais, empreendedorismo na escola, inclusão socioprodutiva, turismo e identidade territorial, sustentabilidade e meio ambiente, empreendedorismo rural e gestão inovadora. Penedo garantiu a presença na final nacional após vencer a etapa alagoana com o projeto Programa Penedo Vivo e Mais Verde, desenvolvido na área da educação e classificado na categoria Sustentabilidade e Meio Ambiente. A iniciativa fortalece práticas sustentáveis nas unidades de ensino e, ao mesmo tempo, contribui para a economicidade da gestão escolar. De acordo com o secretário municipal de Educação, Luciano Lucena, o programa permite que as escolas utilizem a pontuação alcançada para trocar por materiais de uso diário, como itens de limpeza. Com isso, o recurso do PDDE, o programa Dinheiro Direto na Escola do Governo Federal, pode ser direcionado para outras necessidades, incluindo melhorias nas próprias unidades escolares. A participação de Penedo na etapa nacional reforça o compromisso da gestão municipal com políticas públicas que unem educação, responsabilidade ambiental, inovação e uso eficiente dos recursos públicos. Com o programa Penedo Vive Mais Verde, a Prefeitura de Penedo mostra que investir em sustentabilidade também é investir em educação, economia e futuro, fortalecendo práticas que contribuem para uma gestão pública mais moderna, eficiente e alinhada às necessidades da população. 7:06, não? 7:05 agora, né? 7 da manhã mais 5 minutinhos. Quem tá por aqui mandou mensagem para nós. Evânio, mandou um podcast para mim, foi Evânio. Fala, Evânio, o que é que você diz nesses 2 minutos e pouco? Manda as ordens.
1: Muito bom dia, meu amigo Luiz Dantas, ouvintes da Rádio Grande Rio FM. Continua, viu, Luiz? As celebrações, os louvores durante todo o mês de maio aqui na paróquia São Francisco de Assis, no conjunto Rosete Andrade. Às 18h30 é a meditação do Santo Terço, cada noite tem um movimento responsável, e às 19h teremos a celebração da Santa Missa. Quando não tem a Santa Missa, tem a celebração da palavra pelo diácono Tiago, mas normalmente sempre é a Santa Missa. Ontem à noite estive lá, aqui no conjunto Rosete Andrade. E a gente percebia, sabe, Luiz, a ausência das pessoas, os devotos de Marias, dos movimentos, das pastorais, das pessoas ligadas diretamente à Nossa Senhora. E a gente fica se perguntando, né? Tantas igrejas aqui no Brasil, até na diocese de Penedo, em outras dioceses, tantas cidades, na verdade, que não tem uma igreja, e aquelas que têm igreja, mas não têm um sacerdote. E a gente é agraciado, presenteado. Penedo, por exemplo, é uma cidade cheia de igrejas, muitas igrejas, tanto católicas quanto evangélicas, e até espírita também. E muitas vezes não são valorizadas, as pessoas não frequentam, as pessoas não participam, as pessoas se fazem ausente desse momento de espiritualidade, de oração, de busca de Deus, da vida em comum unidade de comunidade. Então, eu reforço o convite, faça esse apelo, principalmente as pessoas devotas de Nossa Senhora. Participem no mês de maio. Acontece na Catedral, está acontecendo na Nossa Senhora Auxiliadora, que também está em festa, e aqui no conjunto Rosete Andrade, com missa, todas as noites, às 19 horas. É Maria que lhe convida e chama para esse momento de oração, de louvor, de agradecimento, de encontro com o Filho dela, Jesus Cristo, durante todo o mês de maio. A todos, uma abençoada quarta, forte abraço.
0: Ok, Vânia, aquele abração para você, meu querido. Uma excelente quarta-feira. Tá aí o apelo do Evânio e o convite também, né? Para que todos possam participar. Gente, eu vou pro break, mas antes, deixa só informar vocês que a Rádio Grande Rio FM, em parceria com a Bomboi Prime, ela vai contemplar uma entidade ou uma pessoa ou associação ou grupo de pessoas que realiza ação em benefício da coletividade. O prêmio um Pix de R$1.000. Para a entidade concorrer, é necessário que você que está aí do outro lado, nos acompanhando, nos ouvindo, participe aqui conosco no programa. Durante toda a programação da Rádio Grande Rio FM, os nossos companheiros que apresentam os demais programas, eles vão estar abrindo espaço durante o programa para que você possa votar e indicar. Você diz, eu voto na entidade tal, eu voto em fulano de tal, que tem esse projeto assim, assim, assado. Aí, essa votação ela vai seguir até o dia 25. Após o dia 25, haverá a contagem dos votos. A entidade mais votada, ela vai receber esse Pix no valor de R$1.000. Você pode votar todos os dias, em todos os programas, mas só vota uma vez, certo? Por programa, você vota uma vez apenas por programa. Daqui a pouquinho, dentro da programação do Grande Rio Notícias, eu irei liberar o nosso WhatsApp 3551-6600 para que você vote. Quem votar agora, não vote agora, gente, porque eu não vou computar voto que tenha chegado antes das 7 horas, agora são 7 da manhã, mais 10 minutinhos, eu estou informando que eu vou disponibilizar um horário, um tempo no nosso programa, são poucos minutos, para você mandar a sua mensagem, certo? Quem votar agora, eu não vou computar. Então, guarde a sua participação para daqui a pouquinho. Fique ligado ou ligada na nossa programação. Continue ouvindo o Grande Rio Notícias e daqui a pouquinho, antes das 8, eu vou abrir o espaço para que você vote e indique a entidade que você entende ser merecedora desse Pix de R$1.000, uma parceria da Rádio Grande Rio FM com a Bomboi Prime. Eu faturo 7:10, volto daqui a pouquinho com a sua participação e mais informações no Grande Rio Notícias. Já, já.
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0: 7h23 agora, 7 da manhã, mais 23 minutinhos. Estamos de volta com o Grande Rio Notícias, pela sua 99.1. Eu trago já já o Arne Oliveira, nosso correspondente, com as informações relacionadas ao governo do estado, com as informações da Agência Alagoas. Já já o Arne Oliveira. Eu tenho ainda uma informação na área judicial, que é sobre o condenado a quase 9 anos de prisão por estupro de vulnerável. Esse condenado, ele foi preso, né? Um homem condenado pelo crime de estupro de vulnerável foi preso na manhã de terça-feira, ontem, dia 19, no bairro Dom Constantino, em Penedo, durante uma ação realizada por equipes do pilotão de operações policiais especiais, o Pelops, do 11º Batalhão de Polícia Militar. De acordo com as informações divulgadas pela PM, a guarnição realizava patrulhamento pela região da Vila Matias quando recebeu informações do setor de inteligência sobre a presença de um indivíduo com características semelhantes às do homem que possuía mandado de prisão em aberto. Os militares seguiram até a rua Frei Damião, onde localizaram e abordaram o suspeito. Durante a revista pessoal, nenhum material ilícito foi encontrado. No entanto, após a consulta ao banco de dados de medidas penais e prisões, foi confirmada a existência de um mandado judicial expedido pela 4ª Vara Criminal de Penedo. De acordo com as informações colhidas pela redação do site Aqui Acontece, o homem foi condenado a uma pena de 8 anos, 10 meses e 15 dias de prisão pelo crime de estupro de vulnerável. Após receber voz de prisão, ele foi conduzido ao Centro Integrado de Segurança Pública, CISP, de Penedo, onde foram adotadas as medidas cabíveis. A Polícia Militar informou ainda que o suspeito não apresentou resistência, motivo pelo qual não houve necessidade do uso de algemas. Concluídos os procedimentos legais, o condenado permaneceu sob custódia da Polícia Civil. 7h25, 7 da manhã, mais 25 minutinhos. Eu vou à capital alagoana, tem o Arne Oliveira com as informações do governo estadual. Vamos lá.
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2: Bom dia! Começa o boletim da Agência Alagoas, hoje, quarta-feira, dia 20 de maio de 2026. Aqui direto da redação na Secretaria de Comunicação Social, no Palácio República dos Palmares. A Secretaria de Estado da Agricultura e Pecuária, SEAGRE, informa que as ações Agricultura Familiar em Movimento e Circuito Regional de Feiras da Agricultura Familiar Etapa Norte, que seriam realizadas hoje até a próxima quinta-feira em Porto de Pedras, foram canceladas. As novas datas e municípios que receberão as ações serão informadas posteriormente. O prazo para solicitar a isenção da taxa de inscrição do concurso da SAL foi prorrogado até as 18 horas do dia 24 próximo. A medida foi oficializada por meio do edital publicado no Diário Oficial do Estado. Os interessados que se enquadram nos critérios devem fazer o pedido exclusivamente pelo site do SEBRASP, banca organizadora do evento. A relação final dos candidatos do concurso público da Procuradoria-Geral do Estado que solicitaram isenção da taxa de inscrição foi divulgada no Diário Oficial de ontem. Os candidatos disputarão vagas para o cargo de procurador do Estado de Alagoas. A lista apresenta o número de inscrição e o nome dos candidatos em ordem alfabética que tiveram o pedido deferido. Já os candidatos que tiveram a solicitação indeferida deverão efetivar a inscrição no concurso acessando o site do SEBRASP. Veja com detalhes da matéria em nosso site. E a ADEAL alerta aos criadores que a campanha de atualização cadastral de rebanho, que teve início no dia 1º de maio, será finalizada no próximo dia 31 e não acontecerá prorrogação. A declaração deve ser feita por criadores de bovinos, bubalinos, suínos, caprinos, ovinos, equinos, asininos, muares, aves, abelhas, peixes. A ADEAL reforça ainda que a atualização é gratuita. Você tem mais detalhes lendo todas as matérias, acessando o nosso site alagoas.al.gov.br/notícia, ouvindo o nosso podcast com a gerência de rádio e jornalismo de Jorge Henrique Martins e Castro, o Arnel Oliveira na apresentação, desejando a você bom dia, uma ótima quarta-feira.
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0: Agora 7h29, tivemos o Arne Oliveira, nosso correspondente, com as informações da agência Alagoas. 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Manda aí a informação pra gente, em quem você escolhe, porque, ó, eu vou, agora são 7h33, eu vou até 7h40 recebendo a sua indicação para o projeto que você deseja que seja contemplado com R$1.000, hein? 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Eu vou até, deixa eu ver aqui, 7h40, né? Já são 7h35. Deixa eu ver se já tem pessoas votando, indicando a entidade que elas querem que seja a entidade beneficiada com os mil reais dessa promoção. Já tem pessoas votando aqui. Então, deixa eu pegar aqui, ó, para poder a gente registrar. Quem mandou mensagem para nós? O Rivaldo, é? Rivaldo mandou mensagem para nós. Rivaldo vota em quem? Deixa eu abrir aqui a mensagem dele. Bom dia, Luiz. Meu voto, Centro Juvenil Maria Auxiliadora. Centro Juvenil Maria Auxiliadora. Mais um voto. Certo. Centro Juvenil Maria Auxiliadora. O voto do Rivaldo. Quem foi mais? Ó, tô indo do último para o primeiro, tá? Porque as mensagens vão chegando. O primeiro a enviar a mensagem vai ficando embaixo, né? Certo, vamos lá. Quem também tá por aqui? Neide de Ilha das Flores. Bom dia, Luiz Dantas. Que Deus nos dê uma ótima quarta-feira, amém, querida. Meu voto é para o Bom Samaritano. A Neide, ela escolhe o projeto lá do meu amigo Edmilson da Hora. Projeto O Bom Samaritano. Quem também está por aqui e está votando. Deixa eu ver. Bom dia. Eu voto no Jean da Sopa. Aqui não se identificou, não é? Mas está salvo como Genilton e Thaís. Vamos lá. Jean da Sopa. Mais um voto para o Jean. Jean da Sopa. 7h37, ó, 7h40 eu paro, viu? Quem votou, votou, deu 7h40, quem não votou, vai votar só com a Sandrinha a partir das 9 horas da manhã. Bom dia, eu voto no Centro Juvenil, Nossa Senhora Auxiliadora. Meu nome é Aparecida. Ok, mais um voto para o Centro Juvenil. Quem também tá por aqui, peraí, para poder eu ir na ordem, né? Bom dia, eu voto no projeto do Cláudio da Sebes, que distribui sopa e pães. Projeto, cadê? Cláudio Sebes. Cláudio, certo. Mais um voto aqui para o Cláudio da Sebes. Quer dizer, primeiro voto de hoje. Mais um voto porque a votação já vem há dias, né? O pessoal vem votando desde sexta-feira, quando iniciou a campanha no programa Voz da Cidade com Antônio Silva, onde o Antônio recebeu o nosso diretor-presidente da rádio, Moacir Andrade Filho, e ele deu início aí a abriu a campanha. Marli, é dona Marli da Coab? É ela, né? Ô, dona Marli, como é que tá a senhora? Tá tudo na paz, tudo bem por aí, dona Marli? Bom dia, Luiz, meu voto é no Renascer, projeto Renascer. Deixa eu ver aqui onde tá o projeto Renascer. Voto pro projeto Renascer. Certo, Renascer é da Damiana, né? Quem também está por aqui? O Carlinhos. Seu Carlinhos do Campo Redondo, manda mensagem de voz. Vai votar em alguém também, seu Carlinhos. 7h38.
1: Bom dia. Fala aí, seu Carlinhos. Aqui é o Carlinhos do Campo Redondo.
0: Tudo certo?
1: Malu para o Roberto e a Josete.
0: Sim.
1: Aqui é na Mata Atlântica. Aqui é. Malu para Maria Nilda aqui no Campo Redondo. Bom dia para o seu Francisco Gomes, da Santa Luzia. Bom dia para o Web Carroceiro. Para o Tony dos Gols. Bom dia para o Pato Broco. Bom dia para o Maurício lá no Oiteiro. E para todos os ouvintes. E o meu voto é pro Jean da Sopa.
0: Jean da Sopa.
1: Bom dia.
0: Certo.
1: Bom trabalho.
0: Jean da Sopa, o voto do seu Carlinhos. Seu Carlinhos lá do Campo Redondo. Gente, 7h39, hein? 7h39. Eu vou ficar aqui na expectativa. Quando der 7h40, eu digo, já foi, já era, viu? Pode votar mais. Quem tá por aqui, bom dia, eu voto no Bom Samaritano. Aqui é Rose, ACS. Ô Rose, tudo na paz, tudo certinho? Gosto muito do trabalho dos meus amigos agentes de saúde e agentes de endemias, hein? Um abraço para todos, tá? Leva um abração para eles. É, ela vota no Bom Samaritano. Certo, mais um voto pro Bom Samaritano. Bom, são 7h40. Já foi, hein, gente? 7h40. Quem votou, votou. Quem não votou, dançou. Deixa eu ver aqui, ó. Último voto é da Lena Pereira, tá? Último voto da Lena Pereira. Ok? Foi a última pessoa a votar agora, 7h40. É, vamos lá. Deixa eu computar o voto da Lena Pereira. É, bom dia, voto no Centro Juvenil. Lena Pereira, Centro Juvenil. Centro Juvenil tá dando aqui, danada em disparada. Centro Juvenil, Nossa Senhora Auxiliadora. Deixa eu registrar os demais votos. É, quem tá por aqui? Manga Rosa. Ó, eita, que galã. Olha a foto que o Manga mandou. Foi ontem essa foto, foi no horário do Antônio. Meio-dia 24 ele mandou, ó. Mas esse Manga é bonito demais. Se eu fosse mulher, Manga, eita, eu ia buscar você pra casar comigo. Você é bonito demais, menino. Branquinho, cheguei rosado, eita. O bom de tudo é que você é bom de tomar Coca-Cola. Deve dar um prejuízo à família tomando Coca. Agora 10 conto, 12, uma Coca-Cola. Tá louco, menino. Olha. A figurinha do Manga. Certo, Manga, você vota em quem, rapaz? Jean da Sopa, não é? Meu voto é do Jean da Sopa. Manga Rosa votando no Jean da Sopa. Jean da Sopa tá bem votada. Ah, Centro Juvenil tá à frente. Aí depois vem Jean da Sopa. E em terceiro lugar vem o Cláudio da Sebes. São os três mais votados. O voto do Manga Rosa, voto de quem mais? Cadê? A minha amiga Reclime. Bom dia, Luiz. Deixa eu ver aqui, as duas apresentações da Filarmônica de Alagoas é hoje. Isso, Reclime, é hoje, viu? Eu vou mandar o link já da matéria, mando para você. Uma apresentação será na escola. Na Escola Santa Luzia, às 16 horas. E a outra apresentação será na catedral, certo? Lá na igreja, na catedral. Deixa eu ver o horário, às 20 horas, certo? Na catedral, às 20 horas. Quem também está por aqui, deixa eu ver. O voto da Reclame. Ah, o voto dela. Luiz, estou trabalhando, peraí. Luísa, certo. Ela não votou, ela apenas pediu para que eu informasse por escrito para ela sobre a apresentação. Tá bom, então. Ela não votou. Só pediu para saber sobre a apresentação. Vamos nós, quem está por aqui. Bom dia. Meu voto é no Centro Juvenil. Centro Juvenil, mais um voto. Centro Juvenil está em disparada. Mais um voto aqui, quem foi? O senhor mandou mensagem de voz. Vamos ouvir o ouvinte.
2: Bom dia, Luiz Janta. Aqui é Josefa, mãe de Sandra, que mora na Vila São Francisco. Eu voto no Jean da Sopa.
0: Jean da Sopa, mais um voto pro Jean da Sopa. Dona Josefa, abraço, Dona Josefa. Tem mais um voto aqui, quem foi? Bom dia, Luiz Dantas, Valdileno, da Vila. Vila Santa Clara, né, Valdileno? Meu voto vai para o Cláudio da Sebes. Mais um voto aqui, Cláudio da Sebes. Quem mais? Bom dia, Ednês Dias. Oi, Ednês, tudo na paz? Eu voto no Nossa Senhora Auxiliadora. Mais um voto para o Centro Juvenil Nossa Senhora Auxiliadora. Deixa eu ver aqui. Quem mais está comigo? Bom dia, sou Áurea, do bairro Santa Isabel. Voto no Jean da Sopa, né? Certo, Áurea. Vota no Jean, mais um voto aqui pro Jean. Mensagem de voz, o ouvinte mandou pra gente. Vamos lá, é que o ouvinte disse.
3: Bom dia, Luiz Danta. Eu voto no Jean da Sopa, viu?
0: Jean da Sopa. Certo, tem mais um áudio.
3: Meu nome é Sandra, da Vila São Francisco, esposa do Rafael.
0: Certo, Sandra.

0: Celebração, hein? E anda a sopa, mais um voto. Ó, gente, o que eu tô registrando são os que já votaram, viu? Os que já votaram até, ó. Essa aqui votou 738, Zezinho. Mais um voto aqui, Divaci Silva. Ela votou, eram 7 e também 38. Eu voto no Jean da Sopa. Cadê aqui, Jean da Sopa, pra gente colocar mais um voto pra ele. Aqui, ó, 737, Adilson. Meu amigo, voto no Centro Juvenil. Centro Juvenil, Adilson. Certo, Adilson. 7h37 ele tem mandado a mensagem. Bom dia, meu voto é do Jean da Sopa. Aqui é Meire, da Castro Alves. Ela votou, era 7h37 também. Mais um voto pro Jean da Sopa. Meire da Castro Alves. Eu acho que finalizou. Peraí, tem mais dois aqui, é? Mensagem de voz, vamos ouvir.
1: Mandar a Vila Santa Clara, eu voto para o Bom Samaritano, viu?
0: Dona Fátima da Vila, Bom Samaritano, Bom Samaritano. Voto pro Bom Samaritano. Certo. Deixa eu ver aqui. Certo. Pronto, foram todos já? Foram todos os votos. Deixa eu ver aqui, eu comecei com o voto. Voto de quem? Foi a Genilton e Thaís. Não, Neide. Comecei com o voto do Rivaldo. Lá atrás, não é? Ó. Turma todinha. Teve o voto computado já. Ok, gente? Rapaz, esqueci do voto do. Tem voto aqui. Sandoval. 7h37, Sandoval mandou, não foi? Meu voto é para o Jean da Sopa. Sandoval do Madre. Certo, Sandoval. Pera aí pra eu olhar direitinho, era um 737 quando ele enviou, mais alguém de 737 mandou também mensagem.
2: Bom dia, meu nome é Luciene. Eu voto no Jean da Sopa.
0: Luciene, Jean da Sopa. Certo, pera aí pra eu não esquecer, né? Não perder o voto de ninguém. Acho que foram todos. Isso. Pronto, finalizei com, foi a Lena Pereira, 740, mandou o voto dela, não é? Ó, depois de 740, quem enviou... Já era, viu? Tenho como computar mais não. Vai aguardar para votar com a Sandra. Olha, teve gente aqui. 7h47, mais outro 7h47. Tá bom, gente? 7h46. Mais gente votando. 7h44. Bom, foi até 7h40 só, tá? Fiquem ligados na programação. Ouçam os programas. A qualquer momento dentro do programa será disponibilizado um tempinho ali para você votar. Certo? No Grande Rio Notícias, você só vai votar agora amanhã. Hoje na programação você pode votar. Vota com a Sandra daqui a pouquinho, a partir das 9 horas da manhã. Ela vai estar na programação até o meio-dia. E aí ela vai disponibilizar, fiquem atentos, tá? Um tempinho no horário dela para você votar também. Eu faturo 7h48, volto já.
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7h54, 7 da manhã, mais 54 minutinhos. Estamos seguindo com o Grande Rio Notícias pela sua 99.1. Quero mandar um abraço para Dona Neide e Sebastião. Seu Sebastião, meu amigo Sebastião, Dona Neide, na rua Campos Teixeira. Aquele abração para vocês.

0: Ó, jacaré em Sageta e raposa em prédio. O BPA registra série de resgates de animais silvestres em Maceió. Uma série de ocorrências envolvendo animais silvestres mobilizou equipes do BPA, o Batalhão de Polícia Ambiental, em diferentes bairros de Maceió. Em menos de 24 horas, entre os resgates realizados pela Polícia Militar de Alagoas, a PM, a L, estavam um jacaré encontrado em uma sageta, no Benedito Bentes. Uma raposa acuada dentro de um prédio empresarial na Serraria, além de jiboia, preguiça e gambá. Na manhã de segunda-feira, dia 18, uma raposa foi resgatada dentro de um prédio empresarial no bairro da Serraria. Segundo o BPA, o animal estava acuado no compartimento de lixo quando a equipe chegou ao local. Ainda pela manhã, também na Serraria, os militares foram acionados para outro resgate. Desta vez, uma preguiça que foi encontrada em uma escola do bairro. Já no bairro Chã de Bebedouro, os policiais ambientais capturaram uma jiboia dentro de uma residência. Outra ocorrência foi registrada no bairro Gruta de Lourdes, onde um gambá, conhecido popularmente como caçaco, foi recolhido em uma casa. No dia anterior, um jacaré foi resgatado em um trecho de sageta do conjunto Luiz Pedro, no Benedito Bentes. A ocorrência contou com o apoio da Força Tática do 5º Batalhão. Segundo o BPA, nenhum dos animais apresentavam lesões graves. Todos os resgates foram realizados com equipamentos e técnicas adequadas. Após o recolhimento, os animais foram encaminhados ao Centro de Triagem de Animais Silvestres, administrado pelo Instituto do Meio Ambiente de Alagoas e pelo Instituto Brasileiro do Meio Ambiente e dos Recursos Naturais Renováveis, o IBAMA. No local, eles passaram por avaliação veterinária antes de serem reintroduzidos ao habitat natural. O tenente Joaquim Delmiro, do BPA, orientou a população sobre como agir ao encontrar animais silvestres em áreas urbanas. Abre aspas. Não se aproxime, mantenha observação na medida do possível. Deixe o animal isolado para que fique o mais tranquilo que puder. Entre em contato conosco, pois nossas equipes, que possuem o devido treinamento, farão resgate de maneira técnica. Fecha aspas, alertou o oficial. A população pode acionar o BPA pelo número 829-8833-5879 ou através do 190. Os canais também recebem denúncias de crimes ambientais como cativeiro irregular de animais silvestres. Bom, aqui em Penedo, pessoal que habitualmente faz esses resgates, é o pessoal do 6º BPM, do batalhão, do Corpo de Bombeiros, aliás, né? Do CBM, Corpo de Bombeiro Militar, né? 6º Grupamento Militar de Bombeiros. E é importante, viu, gente, que vocês não se aproximem, não alimentem esses animais, não machuque, principalmente, não tente capturá-lo, porque você pode se prejudicar, você pode se machucar também, né? O animal pode tentar se defender e atacar você, e você pode se prejudicar, porque isso pode configurar maus tratos, e você não tem habilidade técnica para fazer isso, nem tampouco você vai ter equipamento, né, para poder prender o animal e dar o destino correto que ele precisa. Então, não faça isso. Principalmente com o bichinho do gambá, que é o caçaco, né? O saruê, a gente chama de saruê, de caçaco e tal. Não faça. Eles estão em risco de extinção. Ele não faz nada de mal pra gente, ser humano. Muito pelo contrário, né? Eles são roedores, mas eles se alimentam muito de insetos, né? Claro, tem gente que dá vacilo com um galinheiro lá, ele vai, pega um pintinho, uma coisa, isso aí acontece. Mas é a natureza, isso faz parte da natureza, é a lei da sobrevivência. E faz parte do equilíbrio da natureza, e eles ajudam muito. Principalmente, viu? Porque ó, eles comem cobra, comem o temido, que a gente tem um medo danado de escorpião, né? Então, não mate não, bichinho, que ele tá em extinção, tá? Não tente, nem tente capturá-lo. Eu trouxe uma matéria aqui outro dia de um cidadão em Sergipe que pegou um caçaco e se deu mal, viu? Ele terminou se dando mal porque ele terminou sendo enquadrado como maus tratos, a ação dele, e ele teve que se ver com a lei de proteção dos animais. E quando se trata de um animal silvestre, o negócio complica mais ainda, viu? Então deixa ele lá, chama os órgãos competentes para que eles atuem e façam o devido serviço. 8 horas pontualmente, 8 horas da manhã. E o prazo para isenção da taxa do concurso da SAL é prorrogado. O prazo para solicitar isenção da taxa de inscrição do concurso da Agência Reguladora de Serviços Públicos do Estado de Alagoas, a ASAL, foi prorrogado até às 18 horas do dia 24 de maio. A medida foi oficializada por meio do edital publicado no Diário Oficial do Estado, datado de ontem, dia 19. Os interessados que se enquadram nos critérios devem fazer o pedido exclusivamente pelo site do SEBRASP, banca organizadora do certame. Além da prorrogação, o novo edital traz retificações em itens de concurso e inclui especificações relacionadas a candidatos diagnosticados com o transtorno do espectro autista, o TEA. Mais informações podem ser consultadas no Diário Oficial do Estado. Para solicitar a isenção da taxa, os candidatos devem acessar o sebrasp.org.br/concursos/asal_26. Os inscritos irão disputar vagas para o cargo de analista de regulação. Um ouvinte nosso mandou uma mensagem para mim e também esteve ligando, informando que nas primeiras horas da madrugada, já na madrugada, nas primeiras horas de hoje, de quarta-feira, observou espalhado entre a rodovia Engenheiro Joaquim Gonçalves, no sentido Escola Alcides Andrade, Trevo do Bom Jesus, não é? Aí também ali na Cândido Toledo e na Avenida Vanderlei. E o ouvinte disse observar pedras espalhadas por parte desse interstício que ele citou, Rodovia Engenheiro Joaquim Gonçalves, Avenida Cândido Toledo e Avenida Vanderlei. Ao que parece, algum veículo que transporta material de construção. Deve ter sido alguma caçamba, pode ter sido alguma caçamba ou caminhão com esse material. Esse veículo, bem provável que não tinha uma lona cobrindo, porque o correto é o veículo levar o material e colocar uma lona sobre a sua caçamba para evitar justamente isso, para evitar que caia material na via, o material na via possa causar um acidente ou quando cair machucar alguém ali, né? Ou cair parte da carga machucar alguém. Então deve ter acontecido nas primeiras horas da manhã. A gente faz o apelo para o pessoal que trabalha com esse tipo de transporte, transporte de material de construção, para tomar cuidado e evitar que material caia na via, para não causar acidente, para não machucar ninguém. Então, o ouvinte pediu para que a gente fizesse esse apelo. Vamos nós, eu vou dar uma faturada, são 8 horas da manhã, mais 2 minutinhos, eu vou dar uma faturada e vou voltar já com mais informações. Risco de desassistência. A Justiça Federal determina que o Estado regularize o repasse do Hospital Chama, em Arapiraca. Situação está complicada para os hospitais, né? Aqui em Alagoas, os hospitais sem receber os recursos dos programas do governo, né? Negócio do governo estadual, viu? O negócio está sério. Pela quarta vez, Alfredo Gaspar é eleito o melhor parlamentar de Alagoas. Eu vou trazer esta e outras informações já já após o intervalo comercial. A gente fatura, eu volto logo logo.
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8: Agora 8h14, 8 da manhã, mais 14 minutinhos, e a gente segue com o Grande Rio Notícias. E pela quarta vez, Alfredo Gaspar eleito o melhor parlamentar de Alagoas. O deputado federal Alfredo Gaspar, do PL de Alagoas, foi reconhecido pelo ranking dos políticos como o parlamentar mais bem avaliado de Alagoas na 57ª legislatura, consolidando-se entre os congressistas de maior destaque do país. O parlamentar recebeu premiações por sua atuação nos anos de 2023, 2024, 2025 e agora em 2026. O reconhecimento faz parte do prêmio Excelência Parlamentar, promovido pelo ranking dos políticos, iniciativa nacional que avalia diariamente deputados e senadores com base em critérios técnicos e rigorosos. No ranking nacional, Alfredo Gaspar aparece entre os parlamentares mais bem avaliados do Brasil, ocupando a 33ª posição geral. Em Alagoas, lidera com ampla vantagem, alcançando média total de 8,37 contra 6,42 do segundo colocado, sendo considerado o melhor parlamentar do estado durante os 4 anos de legislatura. A análise considera pilares como combate à corrupção, combate aos privilégios e ao desperdício de recursos públicos, além de critérios como qualidade legislativa, presença nas sessões e desempenho parlamentar. A premiação será realizada no próximo dia 27 de maio, em Brasília. E a Justiça Federal em Alagoas acolheu pedido liminar em ação civil pública ajuizada pelo Ministério Público Federal e determinou que o Estado de Alagoas restabeleça o fluxo regular dos repasses do programa Mais Saúde Especialidades ao Hospital Chama, em Arapiraca. A ação civil pública aponta que a média busca garantir a continuidade dos serviços de média e alta complexidade prestados pelo hospital nas áreas de neurologia, neurocirurgia, ortopedia e cardiologia, diante do risco de desassistência. A ação foi proposta pela Procuradora da República, Niedia Caspari, após a apuração conduzida em inquérito civil, instaurado para investigar atrasos nos repasses estaduais destinados ao custeio de atendimentos realizados pelo hospital no âmbito do SUS. Segundo o MPF, a ausência de pagamento desde novembro de 2022 comprometeu a manutenção de serviços essenciais e afetou diretamente pacientes da segunda macro-região de saúde de Alagoas, composta por 47 municípios. Na decisão, o juízo da Terceira Vara Federal reconheceu haver elementos suficientes para apontar a necessidade de preservação da continuidade dos serviços de saúde vinculados ao programa Mais Saúde e Especialidades no Hospital Chama. Além da regularização mínima, a transparente do fluxo financeiro. Aliás, além da ação mínima e transparente do fluxo financeiro. A liminar também destacou que a matéria de saúde pública e demora na composição mínima do fluxo assistencial pode gerar dano de difícil ou impossível reparação, especialmente em procedimentos de alta complexidade e envolvendo pacientes do SUS, além de restabelecer e comprovar fluxo regular dos repasses correntes, o Estado deverá também, em 10 dias, apresentar cronograma objetivo de regularização dos valores em atraso, com indicação mensal das competências em aberto, valores auditados, glosados, liquidados, pagos e pendentes, além da justificativa específica para cada pendência e previsão de quitação. A Justiça também determinou que o Estado junte aos autos relatórios de auditoria, notas técnicas, ordens bancárias, empenhos, liquidações, comprovantes de pagamento, eventuais glosas e demais documentos administrativos relativos às competências de novembro de 2022 até a presente data. O ente estadual ainda deverá apresentar informações circunstanciadas sobre a continuidade dos serviços de neurologia, neurocirurgia, ortopedia e cardiologia no Hospital Chama, indicando se houve suspensão, redução ou substituição da oferta assistencial e quais providências foram adotadas para evitar desassistência dos usuários do SUS. A liminar também obriga o Estado a prestar contas a cada 30 dias dos repasses recorrentes realizados no âmbito do programa Mais Saúde e Especialidades ao Hospital Chama, com identificação da competência, valor, data, pagamento e eventual pendência. O descumprimento das determinações poderá resultar em fixação de multa. Na ação, o MPF havia pedido o pagamento integral e imediato do passivo histórico indicado em R$ 31.593.404,22 e o bloqueio judicial via Cisbajude. Esses pedidos foram indeferidos neste momento processual, mas a decisão ressaltou que poderão ser reavaliados após manifestação do Estado, apresentação dos documentos determinados ou eventual demonstração de descumprimento da liminar. Situação complicada para os hospitais aqui em nosso estado, com esses atrasos de alguns programas e valores importantes, né? Importantes, porque esses valores são valores para hospitais grandes que atendem população de várias cidades, né? Aqui na macro região, a EA2, deixa eu só voltar a matéria, só para ter a confirmação, são mais de 40, são mais de 40 municípios fazendo parte dessa macro região. Então, se você for colocar por pessoa, aqui está só, segundo a macro região de Saúde de Alagoas, 47 municípios. Aí você vai e distribui isso por pessoas. Quantas pessoas? Várias, né? Então é um valor importante que vai cuidar de muita gente. Importante que essa situação seja regularizada. 8h22. 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Ó, há poucos instantes eu recebi a informação de um dos nossos ouvintes sobre a chegada do helicóptero Arcanjo aqui em nossa cidade. E aí eu mantive contato com o Sami, que é um dos diretores do hospital regional. E o que ele pôde passar para mim, que é uma transferência de um paciente da UPA. Paciente que está na unidade de pronto atendimento, que será transferido para o hospital via o socorro aéreo, né? Então, o Arcanjo está em Penedo para levar esse paciente. A gente espera que tudo dê certo, né? Com o atendimento no hospital, na capital, o quadro possa ser revertido e o paciente em breve possa voltar para os braços dos seus familiares. Manga Rosa mandou aqui um vídeo para mim, não foi, Manga? Deixa eu ver aqui esse vídeo. Pessoal, é lá na... Ó. Esse vídeo é onde, Manga? É nas proximidades de lá, é? Da UPA, ou é outra coisa aqui, Manga? Deixa eu ver que meu amigo mandou. Ele mandou a imagem, ó. Alguém conseguiu fazer o registro da aeronave. A aeronave está pousada nas imediações do hospital regional, né? Aí tem já a viatura do SAMU acho que a viatura do SAMU foi levar o paciente para o helicóptero Arcanjo, fazia a remoção do paciente para a capital. Valeu, Manga. A imagem aqui é lá do regional, não é? É, deve ter sido o pessoal que está lá, o pessoal que está no regional, por ali pelo estacionamento, o pessoal fazendo o registro. E o meu amigo Manga Rosa mandou para nós. Valeu, Manga. Brigadão, viu? Pois é, um paciente da UPA está sendo transferido para o hospital na capital. É, professor Dalvino mandou mensagem para mim. Bom dia, Luiz. É, por favor, se tiver o número Márcia Podóloga, manda para mim. Não tenho, viu? Ô, professor, eu vou saber com o Eudes, salvo engano. Ela é patrocinadora do programa do Eudes, o Ronda na Grande Rio. Vou entrar em contato, vou pedir o Eudes e aí mando para o senhor, tá bom? Vamos lá para mais participações aqui no Grande Rio Notícias. Quem manda mensagem? Mensagem de voz, ouvinte, vamos lá, é a Rosa. Ih, cadê a voz da Rosa? Sim, deixa eu abrir aqui para ter lá canal da mesa, agora vai.
3: Bom dia, sou Rosa da Cidade do Povo e meu voto vai para a nossa legisladora, viu? O Centro Juvenil.
8: Rosa, aproveitar, avisar. A Rosa mandou, era 7h44, né? Gente, eu tinha liberado a participação de 7h34 até 7h40. Foram 6 minutos, né, para o pessoal participar. Mas a Rosa mandou uma mensagem 7h44 e já tinha encerrado as participações. Rosa, manda no programa da Sandra, tá? A partir das 9, ela vai liberar. Fique atenta, porque ela vai liberar o horário para que vocês possam mandar a mensagem. Dona Marli, o que é que ela está dizendo? Tudo bem, Luiz? Na graça do Senhor Jesus. Deus lhe abençoe. Amém, querida. Um abraço. Que bom que a senhora está bem. Rita, não, quem é que está por aqui? Eu tinha visto uma mensagem da Dona Rita Andrade, acho que eu não passei a mensagem dela, eu vou procurar já. Cida Lima, fala Cida, tudo certo? O que é que manda aí, Cida? Ah, cadê o áudio da Cida? Agora vai, não é? Fala Cida.
5: Bom dia, Luiz, que Jesus te dê uma boa quarta-feira abençoada para você e toda a sua família, e todos os ouvintes, que a paz do Senhor reine em cada ouvinte seu. Um abraço para a Dona Margarida, para a Margarida, para a Graça, para a Anjinha, para o Manga Rosa, para o Messias, Maria Luísa, Maria Lima, turma da Rua Sossego. Ó, Luiz, deixa eu passando aqui para pedir a você, no final do seu programa, cantar os parabéns para a minha pessoa. Hoje é mais um dia de vida.
8: Graças a Deus, Cida, coisa boa.
5: No final do seu programa, você, para mim, por favor, fazendo os parabéns.
8: Certo, Cida, você merece.
5: 6.7. Bom dia, Luiz. Bom dia. O cheiro.
8: Felicidades, queridas. Deus abençoe, viu?
9: Eu também voto no Jeito da Sopa, viu?
8: Cida mandou uma mensagem para mim, 7h44. Ô, Cida, não vou poder computar esse voto, viu? Mas daqui a pouquinho com a Sandra, fique atenta quando ela mandar mensagem, quando ela disser pode mandar mensagem, aí a senhora manda, tá bom? Foi de 7h34 até 7h40 que eu liberei as participações para votação. A mensagem da Cida foi 7h44. Quem também está por aqui, Anderson Tenório. Bom dia, Luiz Dantas. Estou na escuta. Deus te abençoe sempre. Você e toda a família. Uma ótima quarta-feira, amém. Amém, amigo, para todos nós, viu? Grande Raimundo, é? É o Raimundo. Raimundo da Poda, né? Raimundo Jardineiro. E aí, Raimundo?
10: Bom dia, meu amigo Luiz Dantas. Estou aqui ligado no seu programa, viu? Que Deus te abençoe. Bom trabalho para você.
8: Amém, Raimundo. Forte abraço, meu querido. Aqui, achei a mensagem da Rita Andrade. Bom dia. No caminhar da vida, nem sempre o caminho será leve, mas Deus sempre nos dará sapatos adequados. É verdade. É esperar e confiar, não é? É isso que a gente precisa fazer. Espere e confie em Deus. Vamos lá, meu amigo, quem é que tá por aqui? Manda mensagem para nós. Carlinhos da Coreia, grande Carlinhos, manda um alô para toda a vaqueirama do povoado Peixoto. O Antônio, fica aqui na linha, viu? Peraí. Manda um alô para toda a vaqueirama do povoado Peixoto, Cerquinha da Laranja, Sítio Nazário, Embrapa, Ponta da Ilha, Ilha das Canas. Teremos o cantor Joilson, Fenômeno do Arrocha, na Cavalgada de Fátima. Eu vi, viu? O Joilson vai estar no encerramento, né? Tem o meu nome do cabra aqui, Gamarra Boiador, Zelino, Guilherme e Gustavo. Quem mais? E são os filhos do Ronaldo Lopes, é? Guilherme e Gustavo, a dupla. Vamos cantar lá. Tô resenhando, viu, Carlinhos? É, Elane Nascimento, Joilson e Franquilinho. Essa turma vai estar organizando, vai estar agitando a Cavalgada de Fátima, a organização do grande Carlinhos da Coreia. Carlinhos e amigos, né? Antônio vai entrar ao vivo comigo? É? Antônio? Tô lhe ouvindo aqui, Antônio. Você tá me ouvindo? Pronto. Eu vou pro break. Fica aí, viu? Que a gente vai começar. Eu falo já com o companheiro Antônio Silva, que tá ali na linha, tá me aguardando. Eu vou faturar, gente, e a gente vai voltar já. São 8 da manhã, mais 32 minutinhos. Na volta, eu tenho as informações relacionadas ao estado de Sergipe, as informações do Brasil e do mundo. Meu amigo Nado Pedreiro do BV. O Nado do Pedreiro é da família Buscapé, né? Um abraço aí, Nado. Meu amigo velho, Osvaldo, Boi e Ueri. Essa é a turma da família Buscapé. Fatura, volte já.
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0: 7 da manhã, 38 minutos, estamos de volta com o Grande Rio Notícias pela sua 99.1. Eu informei que na volta ia trazer as notícias relacionadas ao estado de Sergipe, né? Mas ó, tem uma informação, gente, da área policial. Vou trazer agora pra você. Seríssimo, hein? Seríssimo. Deixa eu trazer a informação que já está em todos os sites do estado de Alagoas, relacionada a um policial civil que foi preso. Ele é suspeito de matar dois colegas dentro da viatura. Isso aconteceu no sertão de Alagoas. Vamos então à matéria. Um policial civil foi preso na madrugada desta quarta-feira, dia 20, suspeito de matar os dois colegas de farda dentro de uma viatura policial na cidade de Delmiro Gouveia, no sertão de Alagoas. A Polícia Civil investiga o caso, a motivação do crime não foi informada. As vítimas foram identificadas como Iago Gomes, natural de Sergipe, e Denivaldo Jardel, de Pernambuco. O suspeito foi identificado como Gildate Góes, de 61 anos. Ele foi preso em casa. Segundo a polícia, apresentava falas desconexas. A informação, ela foi confirmada pela Polícia Civil de Alagoas. O órgão informou que está de luto. A Secretaria de Estado de Segurança Pública emitiu uma nota lamentando o ocorrido e se solidarizando com as vítimas, aliás, com as famílias das vítimas. A TV Asa Branca de Alagoas apurou que os policiais retornavam de uma ocorrência quando o suspeito que estaria no banco traseiro da viatura teria sofrido um surto e atirado contra os colegas. As vítimas não resistiram aos ferimentos. A Polícia Científica e o Instituto Médico Legal foram acionados para realizar a perícia e recolhimento dos corpos. Eu vou trazer o pessoal do Jornal da Manhã, da TV Asa Branca, já o Jornal das Primeiras Horas desta quarta-feira, que tem mais detalhes sobre esta informação, este caso que ocorreu no estado de Alagoas, na cidade de Delmiro Gouveia, e está repercutindo em todos os sites, em todas as plataformas de notícia. Vamos lá, vamos acompanhar, vamos com os companheiros da Asa Branca com informações sobre este terrível fato ocorrido em Delmiro Gouveia.
1: Eu vou agora abrir esta edição com informação de que um policial civil matou dois colegas de trabalho durante uma missão no centro de Delmiro Gouveia, no sertão alagoano. Tudo isso hoje de madrugada. Então eu vou mudar para cá porque o Giovanni Luiz traz mais informações para a gente. Giovanni, há suspeita de que esse policial entrou em surto. Quais são os detalhes? Bom dia para você, seja muito bem-vindo.
2: Muito bem, Mauro. Muito bom dia para você também. Bom dia para quem já está ligado no Jornal da Manhã, nesta quarta-feira. Exatamente, Mauro. Por enquanto, as informações que foram divulgadas e apuradas são essas. Esse policial civil que atirou entre os dois colegas lá em Delmiro Gouveia na madrugada desta quarta-feira teria entrado em surto. Os três retornavam, segundo o delegado regional lá de Delmiro, Rodrigo Rocha Cavalcante, retornavam de uma missão designada por ele para ser cumprida na região. E nesse retorno a Delmiro aconteceu justamente essa tragédia. Esse policial civil que efetuou os disparos estava sentado no banco de trás da viatura da Polícia Civil quando, de repente, segundo as informações que foram divulgadas até agora, teria entrado em surto e efetuado disparos contra os dois colegas, que foram identificados, as vítimas, como Denivaldo Pereira e Iago. Eram bastante conhecidos na região, já que trabalhavam lá na regional de Delmiro Gouveia. O local, então, foi isolado, Mauro, pela Polícia Militar e a Polícia Civil para os trabalhos, então, de investigação. Já nas primeiras horas da manhã, a Polícia Científica também realizou a perícia e, em seguida, os corpos foram recolhidos pelo Instituto Médico Legal. O policial que teria efetuado os disparos, identificado como Gildati, ele foi preso minutos depois por equipes coordenadas pelo delegado delegado Rodrigo Rocha Cavalcante. Ele foi localizado em sua residência, lá em Delmiro Gouveia. E segundo as informações repassadas, no momento da prisão, o policial apresentava falas desconexas e também, enfim, demonstrava um certo desequilíbrio emocional nesse momento. A tragédia, é claro, causou forte comoção lá em Delmiro Gouveia, já que todos, como eu disse, né, além das vítimas, esse policial que teria efetuado os disparos, também era bastante conhecido na região. Eles trabalhavam juntos lá na regional há cerca aí de 15 anos, segundo as informações que foram apuradas até agora. E a Polícia Civil segue investigando, né, tentando colher mais detalhes sobre esse caso através do próprio delegado Rodrigo Rocha Cavalcante. E a gente, Mauro, aqui vai acompanhando e tentando, claro, informar aos nossos telespectadores as novidades sobre este caso. Eu volto com você no estúdio.
1: Muito obrigado ao Giovanni Luiz, falando ao vivo de Arapiraca, trazendo para nós detalhes aí, os primeiros detalhes, né, gente, desse caso que aconteceu no sertão, em Delmiro Gouveia. A primeira informação é essa, que este policial teria entrado em surto e matado os dois colegas de farda. Nós já fizemos contato com a assessoria da Polícia Civil, que nos disse o seguinte: estamos apurando tudo, vamos trazer mais informações e você ainda acompanha nesta edição do Jornal da Manhã todas as informações que, infelizmente, a gente tem que trazer e atualizar para você desse caso muito triste. A primeira informação seria essa. A gente, claro, vai acompanhar, as investigações vão apontar todos os detalhes.

0: foram baleadas sem ter sequer possibilidade de defesa. As vítimas, elas foram identificadas como Iago Gomes Pereira, de 33 anos, policial civil em Alagoas, mas ele é natural de Sergipe. E Denivaldo Jardel Lira Moraes, de 47 anos, natural de Pernambuco. O suspeito é o Gildate Góes, de 61 anos. A polícia encontrou ele em casa, ele foi detido. E segundo informações, ele apresentava, está em surto, lamentável, né? A polícia, ela é feita por homens, né? E homens são passivos de várias situações, né? E até de perder o seu senso e cometer um ato desse que ninguém esperaria. Os dois companheiros jamais esperariam que isso pudesse acontecer. E é importante que a polícia também tenha um setor que possa ter um acompanhamento psicológico para todos, independente de apresentar problema ou não, porque eles trabalham em um ambiente que é estresse o tempo todo. O pessoal trabalha num ambiente que você precisa estar em alerta sempre, até quando você está de folga. Porque quando você trabalha na área de segurança pública, principalmente na polícia civil, você é muito visado por maus elementos, né? Você tem que tomar cuidado nos ambientes onde você anda, os horários em que você sai de casa. Tem que tomar muito cuidado porque você trabalha para ajudar a conter os problemas, né? Prendendo gente e tudo mais. E numa dessa você termina criando muitas inimizades, né? Pessoas vão olhar para você com um olhar, poxa, aquele ali eu posso contar porque é da segurança pública. Outros vão dizer, homem, tá chegando aquele cabra ali, tem que tomar cuidado, ali ó, vai prender, vai fazer isso e aquilo, vai nos entregar. E aí o cara fica muito visado, né, quando encontra esses assim. Já é um trabalho estressante, por natureza, tem uma tensão imensa, o cara tem que estar em alerta sempre. E é importante que tenha um trabalho para poder acompanhar, monitorar esse pessoal, ver como é que está indo o comportamento deles, para evitar que situações como essa venham a ocorrer. Às vezes o cara está com um problema em casa, é um problema de ordem familiar, amorosa, e etc. Até do próprio trabalho mesmo, que é estressante. E numa hora o cara meteu o pé na jaca e dizer, tô lascado mesmo, vou lascar um bocado comigo. Aí a situação sai totalmente do controle. É importante que haja esse monitoramento para saber como é que está a questão psicológica daqueles que trabalham para conter a ordem e manter a segurança. Manter a ordem e a segurança para todos. 7h49. 7 da manhã, mais 49 minutinhos. Deixa eu trazer a informação. Deixa eu agradecer meu amigo Manga Rosa, que mandou, ele enviou para mim já as imagens do helicóptero Arcanjo já decolando, seguindo para o seu destino. Deve levar para um hospital na capital. Deve estar levando o pessoal para o hospital na capital. Tem uma mensagem de voz que o Manga mandou também para mim. Deixa eu trazer aqui. Fala, Manga.
1: Bom dia, Luiz. Olha só, tô sabendo que a informação de hoje é aniversário da nossa amiga Cida Lima.
0: Ah, é, rapaz.
1: Rua do Sossego, viu?
0: Sim, aniversário da Cida hoje, viu? Ainda agora ela participou conosco. Leva um bolinho, uma Coca-Cola para comemorar com a Cida, rapaz. Já que você vai tanto lá no São Gonçalo. São Gonçalo do Amarante, fazendo a média lá com a turma. Eu sei que a Cida gosta de você. Ó, o Manga mandou uma imagem. Um helicóptero. Eita, barulho, hein? Ai, que barulho, hein? Barulhão danado. E olha que quem tá filmando tá longe. O helicóptero Arcanjo decolando e o pessoal registrando o momento em que o helicóptero, após ter recebido o paciente, decola para seguir viagem, creio que para um hospital da capital. Se veio o helicóptero Arcanjo é porque levou para é bem provável, a capital alagoana, para um hospital de maior porte, para o paciente ser cuidado com as necessidades específicas do hospital, né? O pessoal,

atenção paliativa, mas o tratamento deve ser feito em um hospital. Eu acho incrível, viu? A mente do homem, cabeça do homem, a possibilidade do homem criar uma máquina incrível como essa que é o helicóptero. É, mais até que o avião, né? Porque o danado, ele sobe, ele desce, ele vai pra frente, ele vai pra trás, vai pro lado, vai pro outro. Fica paradinho ali. Incrível, né? Incrível como o homem tem uma capacidade imensa de criar coisas que pode, tanto pode ajudar e muito, quanto também pode destruir, viu? Só depende para onde ele vai pender sua linha de pensamento, né? Mas o helicóptero é um veículo, né, aéreo incrível. Vamos aqui para Sergipe. Deixa eu trazer informações lá do estado de Sergipe. Gente, o aumento no número de casos de afogamento em Sergipe tem preocupado autoridades e reforça o alerta para os cuidados em praias, rios, piscinas e até dentro de casa. Dados do Corpo de Bombeiros Militar de Sergipe apontam que entre janeiro e abril de 2026, 9 pessoas morreram afogadas no estado. Apesar da redução de 25% no número de mortes, em comparação ao mesmo período de 2025, quando foram registradas 12 vítimas fatais. O total de ocorrências praticamente dobrou. Sergipe saiu de 82 registros no ano passado para 160 neste ano, um aumento de aproximadamente 95%. Os resgates com vítimas sobreviventes também cresceram significativamente. Foram 157 salvamentos realizados pelos bombeiros nos 4 primeiros meses deste ano, com 70 no mesmo intervalo contra 70 no mesmo intervalo de 2025, um aumento de 124%, de acordo com o porta-voz do Corpo de Bombeiros Militar de Sergipe, Major Cordeiro. Os acidentes acontecem em diferentes situações e atingem pessoas de todas as idades. Tem que tomar muito cuidado. O Corpo de Bombeiros reforça que a prevenção contínua, sendo a principal forma de evitar tragédias, e orienta a população a buscar informações antes de frequentar áreas de banho. Faltando 7 para as 9, 8h53. E a Câmara Municipal de Vereadores de Aracaju aprovou ontem, dia 19, o projeto de lei 137/2026, encaminhado pelo Poder Executivo de Aracaju, que promove a reestruturação remuneratória para diversas categorias da saúde pública municipal da capital. O projeto garante o reajuste dos vencimentos básicos dos servidores públicos municipais ocupantes dos cargos de provimento efetivo de fisioterapeuta, farmacêutico, nutricionista, psicólogo clínico, terapeuta ocupacional, fonoaudiólogo e técnico de vigilância em saúde da categoria ocupacional de saúde. Agora o texto vai à sanção da prefeita Milia Correia, trazendo um cronograma de aumentos progressivos que se estende até o exercício financeiro de 2028. 8h54. E o Museu Histórico de Sergipe, unidade cultural administrada pela Fundação de Cultura e Arte APRP, a FUNCAP, inicia nesta quarta-feira, dia 20, sua participação na 24ª Semana Nacional de Museus. A mobilização é promovida pelo Instituto Brasileiro de Museus, o IBRAM, em alusão ao Dia Internacional dos Museus, celebrado na última segunda-feira, dia 18. Até a próxima sexta-feira, dia 22 de maio, o público poderá conferir gratuitamente a abertura de exposição coletiva, roda de conversa e sessão de cinema com bate-papo no museu localizado no Centro Histórico de São Cristóvão.

0: 8h55, 8h55, eu vou à agência Rádio Web. Hoje é o Alan Barbosa que vai trazer informações para a gente com o Giro de Notícias. E no Giro de Notícias, Lula destina 30 bilhões de reais para taxistas e motoristas de aplicativo. O Alan Barbosa traz esta e outras informações. Vamos lá.
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2: Olá, este é o Giro de Notícias. Eu sou Alan Barbosa e você acompanha os destaques do momento. O presidente Lula lançou nesta terça-feira uma linha de crédito de 30 bilhões de reais para taxistas e motoristas de aplicativos. O recurso é destinado ao financiamento de carros novos com juros mais baixos. A solicitação deve ser feita pelo gov.br/movebrasil. Lula também assinou medida provisória que simplifica regras para mototaxistas, motoboys e entregadores que usam motocicletas como ferramenta de trabalho. O corpo do desembargador federal Alcides Martins Ribeiro Filho foi encontrado nesta terça-feira. O magistrado estava desaparecido desde o dia 14 de abril, quando sacou R$ 1.000 e foi de táxi ao Mirante Vista Chinesa, na zona norte do Rio de Janeiro. O corpo de Alcides foi encontrado em uma zona de mata no local. Ele estava afastado das funções por suspeitas de agressão à esposa. O deputado Marcel Van Hatten, do Novo do Rio Grande do Sul, entrou com recurso contra a suspensão do mandato. A decisão do Conselho de Ética da Câmara recomenda o afastamento do parlamentar por 2 meses. Van Hatten ocupou a cadeira da mesa diretora no plenário em protesto contra a prisão domiciliar do ex-presidente Jair Bolsonaro. Pelo mesmo motivo, o Conselho recomendou, pelo mesmo prazo, as suspensões dos deputados Zé Trovão, do PL de Santa Catarina, e Marcos Polon, do PL do Mato Grosso do Sul. O presidente da Câmara, deputado Hugo Mota, pretende colocar em votação na próxima semana o projeto de emenda constitucional que acaba com a escala 6-1. De acordo com Mota, a comissão especial deve votar o texto até a quarta-feira da próxima semana e depois encaminhá-lo direto para o plenário. O senador Flávio Bolsonaro, do PL do Rio de Janeiro, admitiu que se encontrou com Daniel Borcaro depois que o banqueiro foi preso pela primeira vez. De acordo com o pré-candidato à presidência, a reunião foi para dar fim ao financiamento do filme sobre o ex-presidente Jair Bolsonaro. O encontro aconteceu quando Borcaro fazia uso de tornozeleira eletrônica. O Giro de Notícias é uma produção da agência Rádio Web, texto e apresentação Alan Barbosa, edição Thiago Pedruzzi.
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0: 8h58, faltando 2 minutinhos para a gente encerrar o Grande Rio Notícias. Maluquinho do Brega está por aqui desejando bom dia para todos. Seu Antônio Ginaldo também, do AA Penedo. Quem também está por aqui, Luiz Dantas. Manda um alô para meu pai, Gervásio. Certo? É o Valdileno, né? Gervasão, nosso companheiro de trabalho. Ó, o Doge Coveiro, e aí, Doge?
3: Bom dia, Luiz.
0: Tudo certo, Doge?
3: Deus abençoe você.
0: Tudo na paz.
3: Família, viu?
0: Amém, amém.
3: Um bom dia também para o Antônio, para o Emanuel, para o Alves Correia e para a minha amiga Sandra, viu? Um bom dia também para todos os meus irmãos, para a minha família toda. Que Deus abençoe a todos. E um abraço também para a família do Hélio e para o Hélio, viu? Deus abençoe a todos.
0: Estamos chegando o carroceiro, né?
3: Viu?
0: Apareceu. Valeu.
3: Para todos vocês, gente.
0: Aquele abraço, Doge. Um abração, meu querido. Quem é que tá por aqui? Mandou mensagem pra gente.
4: Bom dia, Grande Rio. Queria voltar no meu grande amigo, Jean da Sopa.
0: Eita, irmão, ó, 7h56. A votação foi de 7h34 a 7h40. Tem que ficar atento, acompanhar a programação o tempo todinho, porque quando a gente se liga agora, manda mensagem agora, aí você manda mensagem, tá? Agora só daqui a pouquinho no programa com Sandra, a partir das 9 horas.
3: Aqui é o Cícero Pintor.
0: Ô, Cícero.
3: O Jean da Sopa.
0: Ó, mais um votando, ô, Cícero. O Cícero mandou mensagem 7h45. Já tinha finalizado, viu, Cícero? As participações. Tem que ficar atento à programação. Bom dia, Verônica do bairro Vitória. Ó, 7h47 para votar também. Já era, viu, gente? Quem tá por aqui também? A dona Rosiene, lá da Vila São Francisco. Dona Rosiene, como é que tá a senhora? Tudo bem? Votação só naquele momento que a gente disser, viu? Vota agora. Encerrei 7h40, viu? O tempo é curtinho, viu? No máximo 6 minutinhos ali a gente disponibiliza pra turma votar, ok? Dona Marlene, aquele abraço da Marlene, mandou mensagem pra nós também, não foi? A Marlene da Travessa Engenheiro, aliás, ali é Rua João Ramalho, da Marlene, todas as manhãs participa conosco. Quem também mandou mensagem aqui, ó, gente, era o que? 7h57, gente, fiquem atentos, viu? Tem que mandar mensagem no momento em que a gente liberar para as participações. Bom dia, meu amigo Luiz Dantas. Aqui é Mazola. Meu amigo, um bom dia para todos. Amém para todos nós, né? Que seja sempre assim. Um dia de paz para nós, viu, Mazola? Aquele abraço. Vamos parabenizar os aniversariantes do dia. Quem está completando idade nova hoje, hein? Ó, hoje, a Anne Pereira, da Secretaria de Agricultura. O Carlos, logo cedo, mandou mensagem para a gente parabenizar a Aline, que está completando idade nova hoje, da Secretaria de Agricultura do município de Penedo. Quem também completa idade nova hoje, nosso ouvinte, Cida Lima. Aí, Cida, Deus abençoe, hein? Tudo de bom para você, muita paz, saúde, sempre. Grande guerreira, Cida, nosso ouvinte. Ah, minha amiga de infância hoje também está aniversariando. É a Fatinha, a Maria de Fátima Gomes Vieira, né? Fatinha, que é filha da saudosa Dona Lourdes e do Biriba, né? Grande Biriba. E Biriba, Biriba, Biriba é da idade da minha mãe, né? 70 e lá vai fumaça, né, Biriba? Eita, Biriba tem muita história pra contar. Abraçar também o Amauri, toda a turma na oficina do Biriba, que acompanha também a nossa programação. Fatinha hoje aniversariando, ó. Felicidades, hein, Fatinha? Fatinha é de quando... A nossa amizade, quando eu morei lá no Raimundinho, em 84. Tem tempo, não tem? Eita, tem muito tempo. Felicidades, parabéns a todos.
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0: Muito bem, finalizamos então mais um Grande Rio Notícias, aqui na sua 99.1. Tá chegando ela, Sandra Maurício, com... Muita música no Rio FM Show. Ao meio-dia tem Antônio Silva e as informações do programa A Voz da Cidade. No A Voz da Cidade, o Antônio Silva vai trazer mais desdobramentos sobre este fato ocorrido na cidade de Almeiro Gouveia, onde um policial civil matou outros dois companheiros de trabalho após o retorno de uma diligência. Eles tinham ido fazer uma diligência e na volta ele atirou dentro da viatura, viu? Ele estava no banco de trás e matou os dois colegas de trabalho que estavam no banco da frente. O Antônio traz detalhes, mais desdobramentos sobre este caso ocorrido em nosso estado. Às 14 horas tem o programa Derrubado e às 18 tem o Grande Rio, Ronda da Grande Rio, com o Eudes Alves. Às 20 a Voz do Brasil e às 21 volta aquela programação da sua 99.1 com muita música até meia-noite, feita especialmente para você. 93, forte abraço, excelente quarta-feira. A gente volta amanhã a partir das 5 com muita música no Forrozão das Antigas e às 6 da manhã, se Deus permitir, com mais uma edição do Grande Rio Notícias. Um abraço e até lá.
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0: 9h14. Bem-vindos todos ao nosso programa Rio FM Show, que está no ar. Minha amiga dona de casa, eita, tem mulher procurando panela, não tá encontrando, tá fazendo igual a mim. Pedi a filha pra fazer uma faxina, quando cheguei em casa, cadê minhas panelas? Sei não. E quando a gente pede, né, pra alguém fazer aquela faxina, e a gente fica procurando a blusinha preferida e a gente não encontra. A roupa de dormir, aquela cheia de furinho. Já aconteceu isso com você? O que eles fazem? Jogam tudo fora. Não sabe o poder emocional que aquele item furadinho tem pra gente, pra nos consolar, nos fazer sentir confortável. É mais ou menos assim. Então, bem-vindos, bom dia! Quarta-feira, dia 20 de maio de 2026, 9h15. 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Nesse dia de hoje, vamos homenagear com muito carinho todos vocês que hoje comemoram uma data importante, que hoje comemora mais um ano de vida. Muita paz, saúde, amor, alegria, que seus planos e sonhos sejam abençoados por Deus e que você se sinta especial, feliz e abraçado por nós. Parabéns, feliz aniversário, parabéns, muito tudo de melhor, hoje, amanhã e sempre. Ei, vamos começar com sucesso, vamos lá? 9h15, eu quero informar que vai ter, né, o Arraiá da Terceira Idade, da Melhor Idade, dia 6 de junho, e hoje eu vou estar recebendo as meninas lindas do projeto Bem Viver, Viver Bem, né? E aí então vai ser, a gente vai ficar sabendo se Sandra Moreno vai estar lá animando, até que enfim eu vou estar lá no showzinho dela, no showzão dela. E também vai ter o Adelmo, né? Isso? É, vai ter muita gente boa. Vamos embora, vamos começar a nossa manhã musical trazendo por aqui um bregão. Solta o som, Amado Batista e Léo Magalhães.
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querendo demais, hein? Eita, nós! Eita, acaba não mudando, minha amiga dona de casa. Tô feliz porque você tá aí curtindo a gente, taxista. Opa, os motoristas de transportes coletivos. Você que faz linha alternativa aqui na região. Um abraço pra você também, que tá aí na travessia do Velho Chico ouvindo a gente. Beijo pra todo mundo que tá no comércio, nas empresas, de toda a região aqui, com o som ligado na gente, nas prefeituras também.

0: delícia!
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0: Vamos lá na nossa festa, que entra no ar a partir de agora com muita música, alegria e alto astral. Você que está em sintonia com a gente, meu muito obrigada pelo carinho da audiência. Sejam todos bem-vindos, fiquem à vontade para interagir com a gente até o meio-dia. Que houve aqui, meu, não, você vai sim, vai participar comigo, vai deixar seu recadinho, dizer seu nome, o nome do bairro, da cidade, do povoado, onde é que você curte a nossa programação e qual a música, qual o sucesso atual, músicas novas, por favor, você quer ouvir aqui no nosso programa, hein? Futuca burra, papai. Um abraço, Manga Rosa, Gracinha. Um abraço também pro maluquinho do Brega, sempre na sintonia com a gente. E vamos começar a destacar aqui os nossos ouvintes queridos e amigos. Bom dia.
8: Bom dia, minha linda flor. Eu gostaria que você passasse hoje para mim qualquer uma música de Toque 10.
0: Ok, Toque 10 nunca mais passou, não foi? Bora Toque 10, 1 centímetro. E também o Ronaldo do povoado Itapuranga tá por aqui para curtir. Pablo, Choro na Chuva. Ana Célia do Sítio Alvorada também tá curtindo o nosso programa. E ela vai ouvir o quê? O que Frei Gilson, para Valquíria Martins, para Dona Rosa, todos os seus amigos e familiares. E aqui também, o meu amigo, o Ogro, está aqui mandando mensagem. Manda os parabéns para a mulher mais importante da minha vida, que está de idade nova hoje. Quero dizer que a amo muito. Feliz aniversário, Dona Cida Lima. Meu grande amor, quem mandou esse recadinho aí foi o seu filhão, Hugo. E em nome do Hugo, em nome de todos nós fazemos a Rádio Grande Rio FM, que sabemos que pessoa maravilhosa. Que é a Dona Cida Lima, lá na Rua do Sossego. Nós nos unimos em uma canção, em uma oração, em pensamentos de bondade, de amor, paz, saúde, felicidade, para que Deus faça triunfar todas as coisas boas que a senhora almeja, realizando todas elas e desfrutando de muito amor e de tudo que há de melhor no céu, aqui na terra, com a sua família, seu filho que te ama e todos nós que te abraçamos. Parabéns, feliz aniversário, Dona Cida Lima! Toda a bênção de Deus na sua vida. Vamos começar então, trazendo aqui um Frei Gilson, né? Frei Gilson, para abençoar a Dona Cida Lima e também todos os aniversariantes do dia. 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E aqui eu quero, em nome da família Grande Rio FM, de todos nós que compomos o Rio FM Show, abraçar com carinho nosso amigo Tony, que lamentavelmente perdeu a sua irmã. Então, que Deus conforte seu coração, de toda a família. E que a luz dela sempre brilhe no coração de todos, acalmando e consolando com o abraço de Deus a dor de cada um de vocês. Então vamos de Frei Gilson. É diferente essa canção, porque eu tenho certeza que todos nós precisamos de paz. 9:39.

temos que ser instrumentos da paz. Neste mundo que tanto tem ódio, desavenças, brigas, discórdias, que você não seja aquele que alimenta o ódio. Eu sei, as pessoas batem na sua face, mas Jesus pediu, se alguém bater na sua face, oferece a outra. Ou seja, não retribua a ofensa. Eu sei que as pessoas fazem mal para você, mas Jesus disse, fazei bem aqueles que te fazem mal. Eu sei que dá raiva muitas vezes daquelas pessoas que nos fazem mal, nos perseguem, nos falam mal de nós, mas Jesus disse, amai os vossos inimigos. Um dia, um santo entendeu isso muito bem, Francisco de Assis. E eu convido você a rezar comigo essa canção que ele compôs, para que eu e você também sejamos instrumentos da paz, e não da divisão, não do ódio, não da guerra. Senhor, fazei de mim um instrumento de vossa paz. Onde houver ódio, que eu leve o amor. Onde houver ofensa, que eu leve o perdão. Onde houver discórdia, que eu leve a união. Onde houver dúvida, que eu leve a fé. Onde houver erro, que eu leve a verdade. Onde houver desespero, que eu leve a esperança. Onde houver tristeza, que eu leve a alegria. Onde houver trevas, que eu leve a luz. Ó Mestre, fazei que eu procure mais consolar que ser consolado, compreender que ser compreendido, amar que ser amado, pois é dando que se recebe, é perdoando que se é perdoado, e é morrendo que se é perdoado.

Você acha que vale a pena a vingança? Não vale, não vale. Escuta o que eu vou te falar. Tudo que você faz para o próximo volta para você. Tudo. Se você faz o mal volta para você. Se você faz o bem volta para você. Você está entendendo? 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

Eu sei que pode estar doendo, mas vale a pena, perdão. 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E Jesus agora está te dando a graça de perdoar.

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2: Tamo junto, irmão.

0: Canal Mundão, são 9 horas e 52 minutinhos. O climão é esse, mas ainda tem mais gente pra falar com a gente. 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Vamos lá destacar mais ouvinte que tá por aqui, já aqui na nossa sintonia, já tem Pablo atendendo o Hugo, a mamãe dele, né, dona Cida Lima, também vai pro Ronaldão lá do povoado Itapuranga e tem mais gente com a gente. Bom dia, bem-vinda.
1: Bom dia, Sandra Maurício.
0: Bom dia, Flor.
1: Meu nome é Luciene, moro aqui no Nilo Menezes.
0: Nilo Menezes.
1: Eu quero pedir uma música de Neto Brito para oferecer para o meu paizinho, minha mãe Cida, que está morando em Neópolis, para a minha comadre Cida, que mora aqui no Nilo Menezes, para a minha irmã Denise, que mora no Jatobá, e para todos que estão escutando.
0: Beleza, linda Flor. Beijo, beijo no coração e vamos lá de música. 9h55. Mudou, 9h56.
2: Que música de arrepiar é essa, hein?

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15: Sandra, meu nome é Sandra.
16: Olá, de volta, eu e você, às 10 horas e 10 minutos, muita gente linda por aqui pra curtir música, pra homenagear aquela pessoa especial. Dona Marlene na João Romário tá aqui, pedindo Simone Mendes, né, mulher foda, pra todas as mulheres lindas do projeto Alegria de Viver. Ô, Lúcia Barbosa. Lúcia Barbosa, Mari, todo o pessoal aí, Kátia Silene, que tá curtindo a gente no Centro de Saúde Dr. Hélio Lopes, um abração carinhoso. As meninas do projeto Alegria de Viver, Celita, Ana, Nena, Joana, Paula, Danda, todo o pessoal aí recebe o carinho especial da Marlene lá na João Ramalho. Dani, bem-vinda! Que saudade!
17: Estou ausente, nunca mais mandei mensagem.
16: Não é, pô. Música,
17: mas todo dia estou ligada.
16: Obrigada.
17: E hoje eu gostaria de ouvir qualquer música de Márcia Felipe. Eu para você, para o meu filho Hugo e para todos que estão ligados no seu programa. Tenha um ótimo dia.
16: Você já sabe, né? Vai estar em Neópolis. Bom dia, são alegria maravilhosa que amo. Não encontro outra igual. Ô, oh, Elivan, você é um pedacinho de céu. Obrigada por estar aqui comigo.
18: Passou.
16: Ô, oh, meu amor.
18: Desculpa. Eu tenho pessoa para você comigo, para o Chiquinho, você e o Manuel. E o Rodrigo, eu tenho que matar o Rodrigo.
16: Meu amor, já te falei. Às terças e quartas eu tô na paróquia Santa Luzia e não dá pra eu ir, viu? Mas logo, logo nós iremos, tá bom? Beijo, beijo. Grande Ronaldão, quem mais tá por aqui? Ah, Nai.
19: Bom dia, Sandrinha.
16: Bom dia, querida.
19: Coloca aí uma música do Seresta Rasta, melhor amigo, sou Nayara, obrigada.
16: Ei, tá triste, querido. Não fica triste não, que as coisas vão melhorar. Fica não, Nai.
20: Oi, Sandra. Bom dia, querida. Como é que você está? Hoje é quarta-feira, né? Então, Sandra, hoje eu gostaria, Sandra, que você passasse uma música de louvor, essa assim, ó. Somente em ti construirei a minha casa. Sandra, eu quero oferecer essa música pra mim, primeiramente. Quero oferecer também meus irmãos, minhas irmãs, toda a turma aqui da Santa Cruz. Quero oferecer pra dona Petrúcia, a minha cunhada Andréa, Cássia, Alessandra, Creuza. E também quero oferecer para o Júnior Dantas, meu mano, o Alves Correia, e para vocês da Grande Rio. Tchau, querida. Fica com Deus. Um abraço para Ana Maria Barro. Quero oferecer para minhas colegas do CRAS, para minhas colegas do ESME, todas as minhas professoras. Sandra, tchau.
16: Tchau, meu amor. Chega no Neto Brito. Epa, o Edilson Ramos também tá aqui oferecendo para sua esposa querida e amada, o amor da vida dele. Lá no Povoado Retiro, um abraço, Edilson e família, Pia Sabuçu. Eita, música linda, 10

Vai, Senhor, em cada um de nós, se toca onde é necessário. Querido Luan Patrick, todos os enfermos, né? Toda a família do Luan Patrick, o Alves Correia, o Júnior Dantas, todas as pessoas que estão padecendo aqui em Penedo, nas cidades vizinhas, que possa, né, o amor de Deus curar cada um de vocês. Dar força, coragem e sabedoria para não desistirem da vida e seguirem em frente na vitória, para a honra e glória do Senhor Jesus. São 10h30, eu volto já já.

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0: Vamos nessa, porque tá bom demais. São 10 horas e 35 minutinhos. Obrigada a todo mundo pelo carinho, pela companhia. Sou eu, Sandra Maurício, por aqui pra ficar com você até as 12 horas. Sempre junto com os melhores anunciantes. A Valquíria Martins tá aqui pedindo na Castela. Pra sua mamãe, Dona Geni, pra Vânia, Nacélia, Cássia, Dani, Ceissa Mello, Rita Andrade. Pra mim também. Obrigada. Tem mais gente muito chegando.
1: Ó, Sandrinha, passa qualquer música pra mim?
0: Sim.
1: Toda música se passar, tá bom, viu, pra mim?
0: Toda
1: viu?
0: A programação, então.
1: O Maris Aís, alô, Manuel, Manuel Rodrigues, pra você, Alves Corrêa, da minha hora dele, e de Júlio Danta também, viu? E esteja, Sandrinha, quarta-feira, com saúde e paz, até a tarde, se Deus quiser. Fique com Deus, obrigado.
0: Por nada, minha flor. Um abraço, Vaninha, Igreja Nova. Beto Friedman, também que tá por aqui. A François, beijo, beijo, Fran. Beijão pra você, ele que tá aqui votando em Lá São José. Olha, o Lá São José também tendo a possibilidade de receber R$1.000, né? Vamos lá, quem mais chegou? Quem mais chegou? Sandrinha, sua parecida da Vila Matias. Eu voto no centro juvenil, tá joia? Vamos lá. Quem mais chegou? Quem mais? Ó, o Tonho, Tonho, bom dia.
2: Bom dia, minha amiga Sandra Maurício.
0: É nada, é Valdério,
2: Eu tô na sua escuta, eu, Tonho, da medida, o Coroa, todo mundo aqui, na Travessa Foi Damião. Quer uma música, Pablo, com Aviões? Tamo na sua escuta, um abraço. Minha filha.
0: Valeu, querido. Neide.
3: Boa tarde, Sandra. Sandra, eu volto aqui no Zé. Pra ajudar. Pra ajudar.
0: Pra ajudar.
3: Pra ajudar. Pra ajudar. Pra ajudar.
0: É verdade.
3: Pra ajudar.
0: Olha, que lindo.
3: Mineral. Um guarda-chuva. Aí fora. Aí fora. Que faz que é de minha. Ô, Sandra, eu quero uma música.
4: Na Feira do Peixe.
3: E do Feio.
4: Na Avenida de Gonçalves. Central Motopeças há 15 anos.
3: Que vem.
4: Peças,
3: que
4: para
3: de Jesus,
0: olha, abençoe cada um de nós. Obrigada, minha flor. Jesus te abraça por mim. Quem mais aqui?
5: Bom dia, rádio.
0: Bom dia.
5: Eu voto aqui na Povoa do Capela.
0: Sim.
5: Eu e minha esposa voto aqui na Povoa do Capela. O Jean e o filho dele aí.
0: O Jean e o Júlio.
5: Ninguém dá nada a ninguém aqui, não. O Jean sai de Penedo.
0: Que lindo, sopa, né? Olha que lindo.
5: Pra ajudar o povo aqui.
0: Tá aí, Jean.
5: Não é só sopa, não. Minha receita básica, né? Tudo que a gente precisa aqui não dá muito não, mas o que ele pode dar, ele ajuda.
0: Que lindo.
5: A única pessoa que posso votar é uma amiga aí, o poder aí. Viu, minha rádio?
0: Valeu, querido.
6: Bom dia, senhora, aquele povo de Capela. Conheço de Penedo, vou votar no Jean, da sopa.
0: Valeu,
6: todos
0: querido.
6: Nós.
0: Beijo pra família toda e obrigada, obrigada a quem participa. Eu sou Angélica.
7: Oi, bom dia.
0: Bom dia, Angélica.
7: Aqui é Angélica Batista Silva.
0: Sim.
7: Eu conheço muito bem o trabalho do Jean.
0: Jean das Sopas.
7: Jean da Sopa. Entendeu? Ele só não trabalha com a sopa, não. Ele trabalha com tudo, entendeu?
0: Que benção, né?
7: Entrega a sopa, entrega tudo.
0: Que joia.
7: E eu voto no Jean, o homem da sopa.
0: Pode deixar.
7: Conheço muito bem o trabalho dele.
0: Obrigada,
7: e
0: querida.
7: Eu conheço ele desde ele pequena.
0: Parabéns,
8: bom
0: Jean.
8: Bom dia, Sandra.
0: Jean, uma história, é um milagre, né, Jean?
8: Bom, bom, quartou. Sandra Maurício, manda um abraço para todos aí que estão tá na Grande Rio. Nosso amigo Júnior, Cavaleiro de Força, aquele abraço. Júnior, meu amigo Mano, minha amiga Gilvânia, Fred, meu amigo Cidário, meu amigo Tonho, Zuleide, todos do Bequinho aí, meu amigo Valdério, da Medida, Jeane, Vera. Tanto que custa essa linda Grande Rio, um abraço para o quarta-feira. Sandra, me toque aí a música para mim do Rasta, Seresta do Rasta, qualquer uma. E na hora que for botar o voto, que eu não sei se vou ter tempo, Sandra, bota meu voto aí pro menino da sopa aí, o Jean da sopa, então um ponto para ele. E se não der tempo de dar uma votação, minha votação já tá
0: dada. Já é essa, já é o tempo.
8: Da minha ouvinha, mas tô ouvindo aqui a linda Grande Rio, um bom dia para todos.
0: Olha, tá acirrada agora, viu? Centro Juvenil e Jean das Sopas.
9: Bom dia, Sandrinha. Bom dia,
0: menino.
9: Manda um alô pra Coab.
0: Alô, Coab.
9: Manda um alô pra Ponta Mufina.
0: Alô, Ponta Mufina.
9: Alves Corrêa, você tava falando neste tanto no rádio.
0: Tá melhor.
9: Graças a Deus, né? Tá se recuperando.
0: Isso, graças a Deus.
9: Forte.
0: É, ali é abençoado, alô, né?
9: Ele tá por aqui.
0: Amém. Um abraço, Dayo.
10: Bom dia, querida. Força. Sandrinha, eu gostaria que você tocasse aquele hino do Padre Marcelo. Passa lá em casa, Jesus, cura minhas feridas. Para oferecer todas as minhas filhas, toda a minha família, a você aí da rádio. E oferecer todos os ouvintes que estão ouvindo esse programa, Sandrinha.
0: Valeu, meu amor.
10: Um abraço, um beijo, minha linda.
0: Beijo, beijo.
10: Sua força.
0: Amém. Neide Ilha das Flores está aqui votando na casa do bom samaritano. O Gabriel tá chegando aqui para votar no seu Cláudio das Sebes. Opa, mais um voto. É, Sandrinha, estou ligado na Grande Rio FM, sou Valdileno da Vila Santa Clara, filho do seu Gervásio. Meu voto é para o Cláudio das Sebes também. Mais um voto para o Cláudio das Sebes. Quem mais chegou aqui? Laís!
11: Bom dia, Sandrinha.
0: Bom dia.
11: Meu voto vai para o Centro Juvenil. E meu nome é Laís.
0: Obrigada, Laís. Chegando também aqui pela Marilã, o voto para o Jean das Sopas. Ela quer Maninho Vaqueiro.
12: Oi, Sandra. Bom dia, mulher. Como você está? Você está bem, mulher? Passa aí a música.
13: Com saudade.
12: A música, qualquer música de Top 10 para mim, estou oferecendo aqui para todas as fofoqueiras do grupo da turma das Canelinhas de Cambito. Eu estou aqui no, no pé do rádio esperando você passar esta música. Tchauzinho, fica com Jesus.
0: Tchau, meu amor. Jesus te abrace por mim. Vamos embora? Vamos sim. 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Vamos de sucesso na Castela. 10h43, minha herança é o nome do sucesso.

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0: Vamos que vamos! Hoje, quarta-feira, 20 de maio de 2026. Obrigada a você pelo seu carinho, obrigada a você pela agradável companhia. E nós vamos seguindo por aqui, trazendo sempre os nossos queridos amigos e ouvintes que são os melhores do mundo. Fernando tá aqui, votando no Cláudio da Esebes. Opa! E você, não votou ainda não? Fica à vontade, 82-3551-6600.
1: Bom dia, Sandra.
0: Bom dia, menino.
1: Sandra, manda aí o seu desejo para nós ouvir. Bom dia para você. Fique na paz de Deus.
0: Ok, querido. Seu desejo, música nova que eu mando para todo mundo do grupo Celebrar. Todas aquelas pessoinhas maravilhosas, Márcia Biscuit, Edivaldo Pimenta, Jane, né? Jane lá do posto do Velho Chico 1, do posto de saúde. Mando também pra minha amiga Jeane do Peixe, pra Jeane Cabeleireira, pra Jeane Selvio, pra todo mundo! Opa, meu voto é para o Cláudio da Sebes, fala a Fernanda. Mais um voto computado. E você, vai votar em quem? 82-3551-6600. A Tassi tá votando no Jean da Sopa. Valeu, Jean. E vai curtir um sucesso de Pablo para Andresa na Travessa Rua Nova. Lena Pereira, Centro Juvenil. Beijo, Lena. Saudade de cantar, né, amiga? A gente nunca mais cantou. Gislene. Adorei o nome do novo grupo. Eu me senti nele. Beijo, princesa. Eita, povo bonito. Que Deus benza. Quem mais chegou por aqui? Hélio!
2: Bom dia, meu amigo, Sena Maurício. Bom dia.
0: Olha, Ingrid votando no Cláudio das Sebes.
2: Uma música de... Porrozão aí pesado, de Luiz Gonzaga. Eu então não bote filho sem sorte. Vamos embora e chama na bota. Tamo junto. Calceiro topado, chapado. Pra você, todo o povo que ouve essa rádio maravilhosa. Tem de Lagoa, tem o Willa, Zé Branquinho, da Perola, do Desce e Povão, com essa rádio maravilhosa. E não se esquecendo de oferecer Sandra Maurício, Emanuel Rodrigo, Milena Vasconcelos.
0: Valeu.
2: E Antônio Silva, e o Eudes e o Alves Correia. Como é que tá o Alves Correia? Tá na paz de Deus. Deus é maravilhoso. Deus vai dar saúde dele. Vamos embora e chama na bota. Tamo junto. E não esquecendo essa música mesmo. Pacotão, viu? Eu conheci outra pacotão. Essa pacotão é topada. Vamos embora e chama na bota. Tamo junto. Calceiro topado, chapado. Dependendo agora. Tamo junto. 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
0: Velho carroceiro, você é fenomenal, menino. Olha, nesse bloco também tem Passa Lá em Casa Jesus. Quem canta é Kailane Frauches, viu? E não Padre Marcelo, tá certo? Arlinda, mas eu vou tocar assim. Eu voto no projeto da Sebes. Quem fala aqui é a Vera. A Ingrid também já votou no seu quadro. Dona Petrúcia, linda e maravilhosa.
3: Tudo bem?
0: Te amo, que saudade.
3: Desse maravilhoso programa. Minha filha, bota aí uma música do religiosa para oferecer toda a minha família. Meu filho Vandilson, que está precisando, Júnior Dantas, o Alves Correia, Nuvem de Igreja Nova e todos os doentes desse mundo de meu Deus, que todos precisam de saúde e paz. Para oferecer o grupo da Alegria de Viver, Marlene, Lurdinha, todos. O grupo da Mãe Rainha aqui da Fernando Peixoto, os moradores da Cerquinha das Laranjas, o Cido de Japoatã, seu Valdeci e a esposa dele, a Selma, todos que estão na escuta desse maravilhoso programa que eu não posso falar no nome de todos.
0: Obrigada,
3: um abraço, um bom dia, meu anjo, lindo.
0: Jesus lhe dê paz, viu, dona Petrúcia, já tá dando tudo certo. Oi.
4: Oi.
0: Oi. Oi, oi.
5: Não eu te... quero...
0: Hã?
5: Maurício.
0: Oi, meu amor.
4: Um beijo, Sandra Maurício.
0: Beijo, beijo.
5: Maurício, eu quero uma música. Eu quero uma música. A música do galé.
0: Como é a música?
5: Menino de vovó vai deixar pra você, pra minha avó, pro meu avô. Papai.
0: Pra todo mundo, menino de volta, também me lembro da dona Marlene lá na João Ramalho. Ela adora essa música. Opa, foi perdida uma chave de moto agora há pouco. 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Tá bom? 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Se você encontrar, entrega aqui na Grande Rio FM que você vai estar fazendo uma boa ação e Deus vai te recompensar. Meu nome é Vanessa, voto no Jean das Sopas. Ele me ajudou bastante, aliás, ele ajuda todos que precisam. É, ele já... A sopa dele é maravilhosa, ele já entregou no bairro Santa Cecília, no Matadouro. Faz entrega em toda a cidade, é verdade, viu, Vanessa? Um abraço e boa sorte mais uma vez pro Jean das Sopas.
6: Andrinha, opa. Bom dia, minha lindona.
0: Bom Como dia, coisa está? Linda. Josilene.
6: Tudo bem, na paz do Senhor.
0: Na graça do
6: Hoje
0: Pai.
6: Hoje quero que você toque seu desejo nua. Ofereço pra minha irmã Neide, que tá ligadinha no seu programa.
0: Essa não tem.
6: É minha comadre e minha irmã, amo de paixão, adoro. Aliás, adoro minhas irmãs e meus irmãos todos, graças a Deus. Ofereço para você, para minha mãe, para o meu pai, para o meu marido, para o meu filho, para todos os ouvintes da rádio, para todos os ouvintes do mundo que está ali ouvindo, minha linda, que Deus me dê um bom dia, que cheguei agora.
0: Oba, que bom que você está aqui conosco, viu, querida? Deus te abraça por mim. Vamos lá, Olavo.
7: Bom dia, Sandra Maurilson. Aqui que nos fala é o Olavo da cidade de Própria Sergipe. Sandrinha, por favor, passe para mim uma música de hit, Menina Veneno. Ofereço a Tamires de Mussuípe, Priscila de Mussuípe, Vanessa da Rua de Maruim, Neguinha da Rua de Maruim e Givonete de Irapiraca e Litiane de Penedo e Lia da Rua de Maruim. Obrigado, que Deus lhe abençoe.
0: Beijo, beijo, meu querido. Chuva de bênção. Eu volto no projeto Cláudio das Sebes, que distribui pães, tá joia. Quem mais aqui chegou? A Vanessa Olavo. Aqui, Cláudio das Sebes. Estamos na sintonia, sou Claudiane, voto no Centro Juvenil. Tá aqui também o voto do Centro Juvenil. Quem mais? Divaci, eu voto no Jean das Sopas. Jean das Sopas aqui também. Tá acirradinho. Centro Juvenil e Jean das Sopas, seu Cláudio das Sebes. 11h15, vamos de música.

0: 11h24, chegando pra ele, Hélio Carroceiro.
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0: Opa!

0: delícia!
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0: Vamos lá, vamos lá, vamos lá. Nesse bloco eu tenho saudade top 1. Alguém me pediu e a pintada faz tempo, né? Eu tô devendo. Menina Veneno. Menina Veneno tá chegando aqui, ó. Vou tocar Menina Veneno pra você com a vontade. Que é Raíssa é a Rodada, Luan Estilizado e Zezo. Eles regravaram Menina Veneno, tá bom? Olavo. Oi, Olavo.
1: Que bonito, Sandra. Você bota essa música evangélica. É linda, né? Demais essa música.
0: É verdade.
1: Eu gosto muito de evangélica, mulher. Eu gosto de todas as músicas, sabe? Tanto como a evangélica como a católica.
0: Isso.
1: Eu gosto de escutar a música de igreja.
0: Obrigada, meu amor.
1: Deus é que abençoe nós todos.
0: A nós todos.
1: Tchau, querida.
0: Deus beijo, Deus, beijo.
1: Bom dia, um bom serviço.
0: Obrigada. A gente precisa, né? A gente precisa. A gente nota que quando a gente se abastece de Deus, a gente consegue enfrentar o nosso dia melhor. Graças e louvores a Ele.
2: Bom dia, Sandrinha.
0: 11:36. Bom dia, minha flor.
2: Meu voto vai para Dona Eliane.
0: Dona Eliane, mão unidas. Muito bem, minha flor.
2: Tchau, fique com Deus, viu?
0: Beijão, beijão. Bom dia, sou Lúcia. Meu voto é no Centro Juvenil. Grande Rio é a melhor sintonia. Ô, Lúcia, você é maravilhosa. Opa, eu voto no Cláudio das Sebes. Quem disse aqui foi a Mestre Chica. Cláudio das Sebes. Eita, povo, tá acirrado, tá acirrado. Eu voto no projeto do Cláudio das Sebes. Eita, galera, tá que tá. Eita, quem falou aqui foi o Thiago Lisboa. Quem mais tá chegando aqui? Opa, eu voto no Cláudio das Sebes. José Vá Gomes, Josefa Gomes, né? Eita, Cláudio das Sebes. Bora, seu Cláudio, manda a galera votar. Uhul, adoro.
3: Bom dia, Sandra. Bom Maurício. Dia. O meu voto vai para o projeto Mão Unida, da Dona Eliane, da Mata Atlântica. Eu quero ouvir qualquer música de Zé Vaqueiro. Tchau, fica com Jesus.
0: Certinho. Chegando aqui, mais votos pro Cláudio das Sebes. Quem tá votando aqui é a Lindaura Kelly. Lindaura Kelly. E também a Gisele. Beijo, Gisele. Mais um voto pro Cláudio das Sebes. Não tem nome. Mais um voto pro Cláudio das Sebes. Vamos lá, vamos lá. Gente, é até sexta, se não me engano, tá bom? Essa votação. Quem chegou aqui? Oi, Sandra Maurício. Hoje parabenize Anne Pereira, da Secretaria de Agricultura, fazendo mais uma primavera. Anne! Muitos anos de vida, felizes, com paz, saúde, amor, alegria. Que seus sonhos sejam abençoados e realizados. Parabéns, Anne!
4: Parabéns pra
0: quem tá
4: você.
0: Parabenizando é o Carlos, aí também das secretarias do município, né, Carlos? Um abraço pra você. Futuca burra, papai.
5: Eu voto no Cláudio da Sebes.
0: Bora, Rosiane.
6: Sandrinha, bom dia, eu voto no Cláudio. No Cláudio da Sopa, da Sebes.
0: Um abraço pra família da Futuca burra, papai. Mais um voto para o Cláudio das Sebes. Chegando aqui pela Andressa Costa. Andressa, vamos lá, vamos lá. Olha o Luizinho, opa, bem-vindo.
7: Bom dia, Sandrinha, bom dia a todos os ouvintes da Grande Rio. Aqui é Luizinho. Eu voto no Jean da Sopa.
0: Bora, Jean das Sopas. Chegando aqui também lá da Fabi do Campo Redondo, um voto para o Centro Juvenil. Meu amigo Cidinho, aguardo seu áudio. Meu nome é Janúbia, eu voto no Centro Juvenil. Centro Juvenil, chegando por aqui o Centro Juvenil. Oi, eu sou Williane. Voto também no Centro Juvenil. Quem mais, quem mais? É muita gente linda. Valendo R$1.000 para esses fazedores do bem. A Ana Lívia está aqui também votando no seu Cláudio das Sebes. Ana Lívia. Quem mais, quem mais? Olha, Vera.
8: Bom dia.
0: Bom dia, meu bem.
8: Eu voto no Jean das Sopas.
0: Jean das Sopas.
8: Eu quero uma música do Zezo.
0: 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Opa, Alcidinho.
4: Bom dia, bom dia, bom dia, Sandrinha, minha gigante da comunicação. É, gostaria de ouvir aí uma de Raça Negra, a mais recente, tá bom? E oferecer aí para vocês da Grande Rio, você, Ana, Luiz Dantas, Emanuel Rodrigues, tá bom? Antônio Silva, enfim, toda a galera aí. E para um colega meu aí de Penedo, o Alex, que trabalha na Droga Lima, tá bom? Beleza?
0: Valeu, menino.
4: E se meu voto valer, vale, eu voto sim aí para o Bom Samaritano, tá bom?
0: Vale sim.
4: Se valer, né? Que eu sou sergipano, né?
0: Vale
4: não sei,
0: sim,
4: tá bom?
0: Gente.
4: Valeu, Sandrinha, um abraço.
0: Todo você mundo pode
4: no
0: votar.
4: Meu coração e não paga aluguel.
0: Você
4: já
0: também,
4: isso,
0: menino.
4: Valeu.
0: Obrigada pelo carinho.
4: Pronto, para Chicão do Bolo também essa música, valeu.
0: Agora é Chicão do Bolo, né? Valeu.
9: Bom dia, Sandrinha.
0: Bom dia.
9: Gostaria de votar no Centro Juvenil Maria Auxiliadora, que é uma obra muito linda. Desde já, mande um alô para mim aqui na Conrado 2, para mim, para o meu filhinho Heitor Miguel, para o meu esposo lá no escritório da cooperativa Pindorama.
0: Beijo, menina.
9: Meus pais aí em Penedo e o meu sogro também aqui na Conrado.
0: E ela manda também um alôzão para a vizinha Aninha. Oi?
10: Aqui é João de Deus, da Vila Matias. Eu vou no Cláudio da Sopa.
0: Valeu.
11: Bom dia, Sandrinha.
0: É o Cláudio das Sebes.
11: Meu nome é de Luz, aqui do Velho Chico 2.
0: Sim.
11: Meu voto vai para Eliane, do
0: Bora,
11: projeto.
0: Mãos Unidas.
11: Mão Unidas.
0: Valeu, querida.
11: E é unida mesmo, ela merece. É uma guerreira.
0: Valeu, Rose. Oi, oi.
12: Alô, quem... pessoal da Grande Rio, aqui oi. É o Júlio Luiz de Castro Alves. Alô, Sandrinha.
0: Oi, meu bem.
12: Do Júlio e Jean da Sopa, da Casa da Sopa Bom Jesus.
0: Certinho,
12: que vem
0: querido.
12: Distribuindo sopa há 15 anos. E agora
0: com
12: cestas básicas e água mineral também.
0: Olha.
12: Além da sopa, também tem água mineral e cesta básica também.
0: Que viu? Maravilha.
12: É diferenciado. Só ele que faz isso aqui em Penedo.
0: Que outro lindo.
12: Não existe, viu? Ele merece.
0: E no silêncio, viu? No silêncio.
13: Bom dia, Sandrinha.
0: Bom dia, meu bem.
13: O Cláudio da Sopa, viu? Da Vila Santa Clara.
0: Certinho, minha flor. Beijo, beijo. Quem mais tá chegando por aqui? Meu amor, é só você deixar aqui, tá? O seu nome e para quem você vota. Fica à vontade. É só falar, gente, viu? Manda lá a mensagem de texto ou de voz dizendo eu quero votar em fulano, cicrano. Centro Juvenil, Iliane aqui votando também no Centro Juvenil. Tô fazendo uma bagunça. Centro Juvenil, quem mais tá chegando?
9: Sandrinha, toca por favor a música de Fregio, se eu te levantarei.
0: Não vai dar tempo.
9: Especialmente para minha mãe, Francisca.
0: Catarina e Francisca, beijo para vocês.
14: Bom dia.
0: Sandra,
14: bom dia. Rafael da Vila São Francisco. Eu me volto aí pro Jean da Sopa.
0: Ok. Jeane Batista também, Centro Juvenil, quem mais? Tem o link? Não, meu amor, é só você escrever aqui mesmo. Você escreve quem você quer votar. Digite aqui, eu mande o áudio para aqui mesmo, tá bom? Quem mais chegou por aqui?
15: O Cláudio também faz doação de sopa, pão, sabão caseiro.
0: É verdade.
15: Roupas, ele faz entrega nas comunidades, e o que ela recebe doação, tudo isso nós fazemos.
0: Que lindo, né?
15: Ajuda o próximo que precisa, recebe, se reúne, ajuda.
0: Que joia. Gente, para votar é só digitar para quem você está votando, em quem você quer votar, tá bom? Não precisa aguardar nem que a gente responda. A Márcia Patti está por aqui também, votando no seu Cláudio das Sebes. E eu vou votar nessa música!
16: Aí é bom!
0: 11h45.

0: Obrigado, gente.
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0: barulho pro Felipe Rodrigo aí, gente!
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tô indo embora, meu dia 4, agradecendo a todo mundo pelo carinho, pela companhia, obrigada a todos. Olha, vem aí, Antônio Silva e Emanuel Rodrigues com o programa A Voz da Cidade. Hoje eu passei da conta, né? Então, pra ninguém me esquecer, vou deixar aqui Vanderlei Andrade. E eu volto às 14 horas para o programa Derrubado.

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12:24, muito boa tarde para você. Está começando a partir de agora aqui pela 99, o meu, seu, nosso programa A Voz da Cidade. Dizendo que aqui na Sonoplastia da 99, eu conto com os trabalhos dele, o garoto Emanuel Rodrigues. A direção geral é dele, Moacir Andrade Filho, o Bola. Produção e apresentação.

A oração do Pai Nosso está na Bíblia, no livro de Mateus, capítulo 6, versículos de 9 a 13. O Senhor ensinou a oração mais eficaz e poderosa. Esta é a oração do Pai Nosso, que convidamos você a orar agora junto conosco. Em nome do Pai, do Filho e do Espírito Santo. Amém. Pai nosso que estais no céu, santificado seja o vosso nome. Venha a nós o vosso reino. Seja feita a vossa vontade, assim na terra como no céu. O pão nosso de cada dia nos dai hoje. Perdoai-nos as nossas ofensas, assim como nós perdoamos a quem nos tem ofendido. E não nos deixeis cair em tentação, mas livrai-nos do mal.

Deus, estamos juntos evangelizando aqui nesta programação que anuncia Jesus. Hoje, quarta-feira, 20 de maio, estamos na sétima semana do tempo comum. O evangelho para a nossa reflexão hoje é o de João, capítulo 17, versículos do 11b ao 19. Acompanhe comigo agora. O Senhor esteja convosco, Ele está no meio de nós. Proclamação do Evangelho de Jesus Cristo segundo João. Glória a vós, Senhor. Jesus levantou os olhos ao céu e disse: Pai Santo, guardai-os em vosso nome, o nome que me destes, para que sejam um como nós. Quando eu estava com eles, eu os conservava em vosso nome que me destes. Eu os guardei e nenhum deles se perdeu, a não ser o filho da perdição, para que a escritura se cumprisse. Agora, porém, vou para vós e digo essas coisas no mundo, para que eles tenham em si mesmo, em si, minha alegria total. Eu lhes dei vossa palavra e o mundo os odiou, porque não sou do mundo. Como eu não sou do mundo, não vos peço que os tireis do mundo, mas que os livreis do maligno. Eles não são do mundo, como eu não sou do mundo. Santificai-os na verdade. Vossa palavra é a verdade. Como me enviastes ao mundo, assim eu os enviei ao mundo. E por eles me santifico a mim mesmo, a fim de que também eles sejam santificados na verdade. Palavra da salvação, glória a vós, Senhor. Olha, caros ouvintes, como é bonito ver o próprio Jesus, nosso Redentor, confiando seus apóstolos ao Pai. Pede que sejam guardados em seu nome, por seu poder e sua misericórdia, que o Pai entregou a ele. Jesus oferece o que é mais sublime, a participação plena de sua alegria. Alegria que é a aceitação da proposta do amor do Pai, proposta do reino. Mundo é o conjunto do mal que se manifesta no ambiente que nos rodeia. Jesus não pede que o Pai nos tire desse ambiente perigoso, mas que nos guarde para que não nos deixemos vencer pelo mal. E a gente deve rezar muito, pedir sempre a iluminação do Divino Espírito Santo para que nos livre das maldades deste mundo. Desça agora sobre você, a sua casa, a sua família, a bênção do Deus Todo-Poderoso, em nome do Pai, do Filho e do Espírito Santo. Fica com Deus, a gente se encontra aqui meditando a palavra do Senhor. Até lá.

0: 30 minutos e a partir de agora vamos com as principais manchetes de tudo que será notícia no programa de hoje. Ação do prefeito Ronaldo Lopes reduz pela metade taxas anuais para taxistas e mototaxistas em Penedo. Alfredo Gaspar é avaliado como o melhor político de Alagoas em Brasília. Canafisto lá de Frei Damião recebe romeiros para 3 dias de celebrações. Criança vítima de maus tratos é resgatada e levada para abrigo institucional em Penedo. Flávio confirma visita a Vorcaro em casa, quando o ex-banqueiro estava em prisão domiciliar. Homem comandado por furto é preso durante patrulhamento no centro da cidade de Penedo. Ministro Alexandre de Moraes cobra do governo efetivação de extradição de Zambelli. Operação Pit Stop desarticula grupo que usava postos de combustíveis para tráfico de drogas em Maceió. Penedo vai receber a carreta do programa. Agora tem especialistas do Ministério da Saúde. Policial civil mata 2 colegas dentro de viatura na cidade de Delmiro Gouveia. Prazo para declaração anual do MEI termina dia 31 de maio. Servidores da UPA de Penedo denunciam ameaças e ataques verbais durante atendimento. Secretaria de Segurança Pública de Alagoas lamenta a morte de policiais civis e diz que medidas já foram adotadas. Você também vai ficar sabendo já já. Tiaguinho é mantido preso após audiência de custódia em Penedo. Tudo isso e muito mais a partir de agora aqui na 99, no seu programa A Voz da Cidade, que já está no ar.
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0: Muito boa tarde para você, ouvinte da Rádio Grande Rio FM. Estamos chegando com a graça de Deus, prometendo ficar com os senhores até às 14, com o maior volume de informações de todo o Baixo São Francisco. Dizendo que você pode participar comigo pelo 3551-6600. O nosso telefone já está à sua inteira disposição. E o nosso WhatsApp é esse aí, 3551-6600. Você liga e envia sua mensagem de áudio ou texto pelo nosso 3551-6600. Vamos ouvir o boa tarde dele, do garoto Emanuel Rodrigues, que não veio a hora do Zezinho chegar. Boa tarde, filho.
2: Boa tarde, meu amigo Antônio Gabriel. Silva. Boa tarde a todos os queridos ouvintes. Tudo tranquilo, graças a Deus, viu, filho?
0: Amém,
2: né? A expectativa é essa daí, né?
0: Que mas você quer mais é que o menino Gabriel chegue logo pra ficar em casa.
2: Chegue logo.
0: É. É,
2: a gente...
0: ah, é. E eu que me ferre.
2: E babá.
0: Gabriel chegando e ferrando o tio. Fica aí, tio. Trabalhando. Meu pai fica aqui só. Oh. Dorme, bebê.
2: É, tá
0: mamãe
2: certo,
0: quer mamar.
2: Escutando o choro de neném.
0: É,
2: né?
0: Mas é bom, é bom. Você vai relembrar o tempo que a sua mulher era pequenininha.
2: É, faz tempo, viu? É isso aí, viu, filho? Bom programa pra você e a todos os queridos ouvintes que estão na sintonia da Grande
0: Tudo
2: Rio,
0: bem
2: viu?
0: Mesmo?
2: Tudo bem, graças a Deus.
0: Rapaz, e aí, como é que está sendo a experiência de estar até 8 da noite? De ficar até 8 da noite,
2: hein? Estamos indo, né? Graças a Deus. Estamos conseguindo apresentar o programa. Não é a mesma coisa que o nosso amigo Wildes, né? Que está à frente aí desde o começo do programa,
0: uh-huh.
2: né? O pessoal já está acostumado aí com a voz
0: verdade.
2: Dele. A minha, eu acho que o povo chega à noite e já fica enjoado, né? Do falar não, o dia todo.
0: De 2 horas até 20.
2: Já enjoa da minha voz. Mas a gente tá conseguindo fazer com a ajuda dos ouvintes também. Sim. Aquela galera que a gente conhece aqui durante o dia, não desliga o rádio, não.
0: Não, desliga não.
2: Fica ligado a noite toda
0: ontem
2: também.
0: Ontem eu tava ouvindo a Lu falando aí.
2: A Lu, Dona Luzinete, Carlinhos de Campo Redondo, né? Nosso amigo lá, o Torre Boneca no Barro Vermelho. Todo mundo fica ouvindo. E curtindo a programação. E se informando, claro.
0: Você é o homem daqui, Emanuel.
2: É, olha.
0: Mas é o homem que Deus guarda.
2: O nosso amigo Wildo, daqui a pouquinho tá recuperado aí, vai voltar à frente do programa. E a gente tá ajudando aí na medida do possível, né? Então,
0: muito bem.
2: É isso. Como eu faço quando você não pode vir fazer o programa,
0: verdade,
2: a gente também
0: verdade.
2: Apresenta. Eu sempre falo, não é a mesma coisa. Pelo amor de Deus, cada um tem um jeito. Mas
0: é verdade.
2: Dá pra ajudar os amigos quando precisa.
0: Isso, é isso? Isso. Valeu. Obrigado, meu filho.
2: Obrigado você, filho.
0: Beleza. Bota o seu fone aí, por favor.
2: Deixa eu...
0: Viu? Bota aí pra você ver se eu tô ouvindo demais. Muito bem. Olha, gente, eu vou começar com uma informação. Agora passou, melhorou. Vou começar aqui dizendo o seguinte, o Tiaguinho, ele é mantido preso após audiência de custódia em Penedo. A justiça acatou o pedido de prisão preventiva formulado pelo delegado regional de Penedo, Dr. Rômulo Andrade, em conjunto com a promotoria de justiça, em conjunto com a promotora de justiça Lídia Malta, determinando a manutenção da prisão de Tiago da Conceição Santos, conhecido popularmente como Tiaguinho. O suspeito, que passou por uma audiência de custódia nesta quarta-feira, dia 20 de maio, foi preso na tarde da última segunda, dia 18, aqui em Penedo, após ser apontado como principal suspeito de diversos furtos e arrombamentos registrados recentemente na parte alta da cidade. A Polícia Civil, juntamente com a Polícia Militar, ainda trabalha para localizar os objetos furtados pelo suspeito, que possui uma extensa ficha criminal e diversas passagens por crimes patrimoniais. Com a manutenção da prisão, Tiaguinho, a população penedense deverá se sentir mais segura, já que o criminoso vinha aterrorizando moradores da parte alta da cidade de Penedo. Então, gente, Tiaguinho, por uma decisão da justiça, ele vai seguir preso, viu? Vai seguir preso. A justiça acatou um pedido de prisão preventiva feito pelo delegado Dr. Rômulo Andrade em conjunto com a promotora de justiça, a doutora Lídia Malta. E assim a justiça acatou o pedido dos dois e o Tiaguinho vai passar mais um tempo aí trancafiado. Segundo a matéria aqui no final, diz que com a prisão de Tiaguinho, a população penedense deverá se sentir mais segura, já que o criminoso vinha aterrorizando moradores da parte alta da cidade de Penedo.
2: Você quer que eu fale?
0: Se você quiser.
2: Não quiser. Porque você prenderam aí o Tiaguinho e ontem você viu que um estabelecimento foi, o cara entrou dentro do estabelecimento e ainda roubou lá um dinheirinho na parte baixa.
0: E foi?
2: Foi. Ontem o nosso amigo Eudes, ele postou essa matéria, eu li ontem. Roubou um dinheirinho.
0: Onde?
2: Num estabelecimento comercial, aqui em Penedo.
0: E foi? Mas depois da prisão do cara, não foi?
2: Isso, aí foi. O Tiaguinho é outra pessoa. Então esse daí tava aterrorizando a parte alta, né? Aí já tem um que tá na parte baixa, fazendo o mesmo esquema. Se você entrar, eu não sei se eu vou pegar a matéria para você ler. Eu acho que o Eudes postou, não sei se algum outro site já fez essa postagem, mas teve um estabelecimento que também aconteceu isso, viu, Antônio?
0: Muito bem, tá aí, informações chegando. Olha, tem uma ouvinte falando comigo, dizendo boa tarde, Antônio Silva. Peço que você faça um apelo ao prefeito de Penedo para mandar uma caçamba para retirar o entulho aqui da rua Wellington da Silva, no bairro Santa Cecília, porque a rua está interditada e não está entrando o caminhão do lixo. Ah, muito bem. É que, na verdade, foi feito um trabalho de recuperação de calçamento lá, né? Aí, quando o pessoal faz um trabalho de recuperação do calçamento, bota areia para que os carros não destruam o trabalho que foi feito. Obrigado, Ana. Deus te abençoe, tá? e te deu um... muita grana, viu? É o que a gente precisa de saúde primeiro, viu? Eu ia dizer saúde, você faz assim? Eu ia falar saúde, você já fez assim com o dedo? Eu ia falar saúde. Ó, então, gente, eu vou mandar essa foto aqui, viu, ouvinte, para o secretário de Serviços Públicos, o nosso amigo Ivo Costa, para... Me diz o nome da rua exata, por gentileza. Me passa o nome da rua, né? Ah, você já falou, não foi? Você já falou aí. Eu vou pegar aqui, viu? Eu vou mandar essa foto para o Ivo, para ver se ele manda uma equipe aí para liberar a rua. Viu? Ela falou o nome da rua aqui, deixa eu só confirmar. Rua Wellington. Ô, Fernandão, presidente aí do Santa Cecília, tá me ouvindo? Rapaz, faz uma solicitação aí como presidente ao Ivo para retirar esses entulhos aí que estão bem no meio da rua. E segundo a ouvinte, o carro coletor do lixo não tá passando porque tem alguns entulhos aqui, né? Não sei quanto tempo esse entulho está aqui, se já deu tempo da cura do cimento aí, do trabalho que foi feito de recuperação do calçamento, mas eu vou buscar informações. Ó, deixa eu só avisar aqui as pessoas que estão votando. Gente, não votem agora, porque se você votar agora, o seu voto não será computado, viu? Porque eu não abri ainda a votação e tem muita gente aqui, eu voto fulano, eu voto ciclano. Depois do intervalo comercial de uma hora, quando eu voltar do comercial, eu vou abrir o telefone e vou abrir o WhatsApp para as pessoas enviarem aí a sua votação. Por enquanto não, deixa eu andar com o programa um pouquinho, trazer informações. Não adianta votar agora, porque os votos só vão valer depois que eu voltar do intervalo comercial de uma hora. Então, por favor, não mande voto agora não, porque eu não vou contabilizar. Não vou parar agora o começo do programa para contabilizar. Quando eu voltar do intervalo comercial das 3, aí eu digo, a partir de agora, os senhores terão tantos minutos para votar. E aí você sabe, você vota, Emanuel vai ali anotando, vai ligando, manda pelo zap, manda em áudio. Mas depois do intervalo comercial das 13 horas, viu? Vamos aguentar aí um pouquinho, por favor. Agradeço a compreensão. Bota o fone agora. Bota o fone agora. Pra você, tá?
3: Tem.
0: Tem? Acho que é. Parou. Tá limpo. Ó. Uhum. Muito bem, Emanuel, rapaz. Você soube desse triste acontecido em Delmiro Gouveia, bicho?
2: Eu também fiquei assim espantado, porque eu vi agora há pouco, quando eu tava até finalizando, né, pra vir pra cá, trocando de roupa, aí tá, começou o jornal da Asa Branca, e aí eu não tava sem entender, dois policiais foram mortos, depois é que eu vim entender que eles estavam em uma diligência, e o colega de trabalho que matou os dois, foi, né? Eu fiquei sabendo agora há pouco.
0: Os dois que morreram estavam no banco da frente.
2: No banco da frente.
0: E o que matou estava no banco de trás.
2: E pelo que eu vi rapidinho aqui em uma matéria, depois ele disse que a cabeça não estava boa, surtou. Não dá para entender o que foi que aconteceu naquele momento, né?
0: Os colegas com filhos deixaram... Lamentável. Pena que eu não tenho contato de ninguém da capital para botar aqui no ar. Não tenho mais.
2: Situação complicada aí.
0: Não tenho mais contato. Eu não sei quem é o novo delegado-geral da Polícia Civil, né? Pra gente tentar...
2: Tivemos uma mudança aí.
0: Tivemos uma mudança, né? Mas o fato é que um policial civil, ele matou dois companheiros. Tragédia na cidade de Delmiro Gouveia. Policial civil mata dois colegas dentro de viatura. Dois agentes da Polícia Civil foram mortos a tiros por um colega de corporação na noite de ontem, na cidade de Delmiro Gouveia, sertão de Alagoas. Manuel, por favor, enquanto eu leio, busque matéria em áudio. Vá no YouTube, TV Gazeta, Pajussara, Ponta Verde, a Pesta aí. Deve ter reportagem já em áudio aí, por favor. O suspeito do crime, que também é policial civil, foi preso em flagrante logo após o ocorrido. As primeiras informações apuradas dão conta de que os três agentes da Polícia Civil haviam acabado de concluir uma operação policial e estavam retornando para a CISP da cidade de Delmiro Gouveia. O suspeito ocupava o banco de trás da viatura. Ao passarem pela Avenida Floriano Peixoto, o suspeito efetuou disparos contra os dois colegas que estavam nos assentos dianteiro da viatura. Informações dão conta que as vítimas são Denivaldo Moraes e Iago Gomes Pereira, e que Denivaldo e o autor do crime dividiam plantões e missões institucionais há cerca de 15 anos no interior do estado. Olha, segundo informações, vamos lá, daqui a pouquinho, tá pronto, né? Segundo informações, Iago, quantos minutos? A gente vai. E é, pronto. Segundo informações, Iago que faleceu, 33 anos, entrou na Polícia Civil em 2023, e Denivaldo, 47 anos, e já tinha mais de 10 anos na Polícia Civil. Após os disparos, equipes coordenadas pelo delegado regional Rodrigo Rocha iniciaram a abordagem e efetuaram a prisão do agente. Pessoas que presenciaram a movimentação relataram que o policial apresentava um comportamento severamente alterado no momento em que foi desarmado. Contudo, a cúpula da segurança pública ainda não confirmou se o servidor possuía histórico ou se passava

0: durante a madrugada. A Secretaria de Estado de Segurança Pública lamenta profundamente o ocorrido na cidade de Delmiro Gouveia, envolvendo servidores da Polícia Civil de Alagoas, e se solidariza com os familiares, amigos e colegas de trabalho dos policiais civis que perderam suas vidas neste momento de profunda dor e consternação. A segurança pública informa que o autor foi preso e que todas as providências legais administrativas cabíveis já estão sendo adotadas pelas autoridades competentes. O caso está sendo apurado pelos órgãos responsáveis com o objetivo de esclarecer todas as circunstâncias do ocorrido e novas informações serão divulgadas tão logo avance as investigações e permitam novas atualizações sobre este fato. Vamos ouvir aqui, que TV é essa? Vamos então para a TV Ponta Verde, que está falando desse assunto nesse momento. Vamos acompanhar.
1: O que aconteceu? O que está por trás disso? Haverá uma coletiva de imprensa um pouco mais à frente, mas quem vem na frente com a informação apurada, credibilidade, é o Adson Correia, contando a história aqui de um pernambucano e um sergipano que passaram no concurso aqui para prestar serviço para a Polícia Civil. Infelizmente tiveram o fim, um fim inimaginável, mortos por um colega de profissão. Adson, triste, né, meu irmão?
2: Verdade, Fábio. Para a gente entender o roteiro, a gente tem que mostrar do início, né? Então, vamos ao início. Os três policiais foram designados para cumprir um mandado de prisão na cidade de Piranhas por pensão alimentícia. Então, esse trabalho foi realizado na cidade de Piranhas por volta das 19 horas. Eles deixaram, né, a pessoa presa lá na delegacia, cumprir o mandado de prisão e decidiram ir até um estabelecimento. E lá eles teriam ingerido bebidas alcoólicas. Essa é a informação de uma fonte que passou lá de Delmiro Gouveia, dentro da Polícia Civil, já adiantando as informações para a gente aqui no plantão Alagoas. Então, eles teriam encerrado esse compromisso e ido nesse carro descaracterizado até um estabelecimento onde comemoraram uma pessoa que teria passado na faculdade de medicina. E lá, de lá eles seguiram para Delmiro Gouveia. Só que o Gildate Góes, que é o policial acusado de ter matado o Iago Pereira e também o Denivaldo, ele pediu para que alguém assumisse o volante, pois ele não tinha condições de se deslocar da cidade de Piranhas, passando por Olho d'Água do Casado e seguindo até Delmiro Gouveia. É uma pista muito estreita, perigosa, e ele pediu para que o Iago assumisse a direção. Chegando em Delmiro Gouveia, ainda pela madrugada, de acordo com as informações colhidas preliminarmente, ele se acordou, né, e atirou no Iago e atirou no Denivaldo. O Iago é natural de Aracaju. Inclusive, o corpo dele já está sendo liberado, já foi feito todo o procedimento. Um tiro atingiu o pescoço dessa vítima, do policial que trabalhava na Delegacia Regional de Delmiro Gouveia, uma das principais delegacias do sertão de Alagoas. E o outro que estava no banco dianteiro também, no lado do passageiro, o Denivaldo, que é natural de Pernambuco, do interior de Pernambuco. Depois disso, Fábio e caro telespectador, o acusado, o Gildate, ele saiu andando dessa principal avenida que fica próxima à Câmara de Vereadores e seguiu sentido saindo de Delmiro Gouveia. Próximo à Igreja Matriz, ele recebeu a voz de prisão. Do próprio delegado, né? E lembrando que o Gildate, ele é justamente o chefe que comandava a guarnição, era o chefe de cartório, podemos dizer assim, e ele foi preso pelo delegado Rodrigo Cavalcante, acompanhado por policiais militares do 9º Batalhão ou Batalhão de Divisas, como queiram. Então, ele foi levado até a delegacia, ele foi visto pela cidade, câmeras flagraram ele andando de forma com dificuldade, né? Possivelmente por conta do chopp que teria ingerido horas antes na cidade vizinha de Piranhas. E ali

0: ele ainda desconexo com as informações, foi levado à delegacia, inclusive ele já veio para Maceió, já está aqui em Maceió. Daqui a pouco está prevista uma coletiva de imprensa aqui na delegacia geral, aqui o clima de comoção é geral. Os policiais vão se passando aqui, todo mundo triste, porque conhecia o trabalho até mesmo do acusado, né? Um trabalho de gabarito ao lado do delegado Rodrigo Cavalcante e também dos demais policiais da região. O coordenador de área daquela região é o Carlos Lessa, que inclusive está acompanhando de perto toda essa situação. A coletiva que estaria marcada agora há pouco, ela foi desmarcada para as 2 horas e 30, por conta de uma pauta que está sendo cumprida pelo delegado geral. E também vai ser coordenada essa coletiva pelo subdelegado geral, que é o Eduardo Mero. Então, ele que vai coordenar, possivelmente o delegado Rodrigo Rocha Cavalcante vai estar aqui na delegacia também trazendo depoimentos importantes, para você ver, possivelmente uma bebedeira após o expediente de trabalho, nesse carro descaracterizado que pertence à Secretaria de Segurança Pública de Alagoas, aconteceu esse caso lamentável, uma tragédia na cidade de Delmiro Gouveia. Inclusive, a própria Secretaria de Segurança Pública, Fábio, se manifestou através de nota e temos aqui justamente o que diz essas notas, né? Inclusive, a Secretaria de Segurança Pública disse o seguinte, que lamentou o ocorrido e prestou solidariedade com os familiares e amigos e colegas dos policiais civis mortos. A Secretaria de Estado da Segurança Pública de Alagoas lamenta profundamente o ocorrido na cidade de Delmiro Gouveia envolvendo servidores da Polícia Civil de Alagoas e se solidariza com os familiares, amigos e colegas de trabalho dos policiais civis que perderam suas vidas nesse momento de profunda dor e consternação. A Secretaria de Segurança Pública informa que o autor foi preso e que todas as providências legais e administrativas cabíveis já estão sendo adotadas pelas autoridades competentes. O caso está sendo apurado pelos órgãos responsáveis com o objetivo de esclarecer todas as circunstâncias do ocorrido. Novas informações serão divulgadas tão logo o avanço das investigações permita a atualização dos fatos. Essa é a nota da Secretaria de Segurança Pública. Nós também temos o posicionamento da Polícia Civil de Alagoas, que está em luto. Durante a manhã de hoje, a instituição dará as informações sobre o lamentável fato ocorrido envolvendo 3 policiais civis no município de Delmiro Gouveia, onde 2 agentes faleceram. Todos os procedimentos legais em relação ao caso já estão sendo realizados pela Polícia Civil. Possivelmente, o subdelegado geral, o Eduardo Mero, vai se manifestar, vai trazer mais informações. Muita gente está adiantando em um surto psicótico, mas ninguém pode adiantar nada disso, porque nenhum psicólogo, nenhuma análise foi feita ainda. Então, possivelmente, a bebedeira pode ter influenciado isso, né? E também há uma série de interrogações sobre esse fato, porque eles trabalhavam muito tempo, era uma irmandade. Inclusive, eu conheço tanto o acusado, o Gildati, que trabalha muito tempo, inclusive já me forneceu diversas informações na profissão de jornalista, é claro, ele me passava as informações lá do Alto Sertão, tanto também como o Denivaldo, um policial gabaritado também na região do Sertão. E a gente lamenta, Fábio, porque depois do expediente, desse mandado de prisão por pensão alimentícia lá na cidade de Piranhas, eles resolveram ir para um estabelecimento comercial e possivelmente esse estabelecimento comercial, a delegacia já deve ter ido ao local, colher imagens de que forma eles estavam lá, se realmente ingeriram bebidas alcoólicas. Tudo isso é peça de investigação. A gente está colocando aqui o que as fontes vão passando para a gente poder entender a dinâmica, porque é muito estranho. Imagina, só tem agora o Gildati para confessar e dizer o que aconteceu no carro onde só tinham 2 faleceres. Então, a versão que o Gildati vai falar, ela deve ser confrontada com a investigação, tanto lá em Piranhas, que horas eles deixaram a delegacia, que horas eles cumpriram o mandado de prisão, se tem alguma coisa a ver com esse mandado de prisão. Então, tudo isso tem que ser esclarecido nessa nessa coletiva que está prevista para logo mais às 14h30. Então a gente está atualizando essas informações, muitas informações estão chegando do sertão aqui para a delegacia geral. Como eu já falei, o clima de comoção é muito grande aqui na instituição. Imagina dois policiais de fardas serem assassinados por um colega experiente, chefe de cartório, chefe de operações.
1: Tá aí, gente, novas informações chegando com relação a esse duplo homicídio que aconteceu na cidade de Delmiro Gouveia, envolvendo três policiais civis. Um atirou e matou dois colegas dentro de uma viatura. Tem mais informações, Emanuel? Vamos agora com a TV Gazeta de Alagoas, ainda no programa Bom Dia Alagoas. Vamos saber quais são as informações de lá. Fala, pessoal.
2: Isso é urgente da madrugada. Um policial civil matou dois colegas durante o serviço em Delmiro Gouveia, no sertão de Alagoas. A Eliana Gonçalves está ao vivo conosco novamente e apura os fatos. Eliana, o que que você já sabe, hein?
3: Página de notícias.
4: Olha, Sofia, nós entramos em contato com o delegado Rodrigo Cavalcante, lá da região, daquela região lá do sertão. O que foi repassado pra gente são informações preliminares, porque ele continua no local do crime. Inclusive, a polícia científica também já chegou nesse local. O que a gente conseguiu apurar até agora é que os três policiais estavam numa operação, possivelmente numa campana, que é aquela situação onde os policiais ficam observando, rastreando algum alvo que eles estão ali na pretensão de prender ou de levantar mais informações. Esse policial que atirou, os três estavam dentro da viatura da Polícia Civil, tá? São policiais civis. Esse policial que atirou estaria no banco de trás do carro e atirou nos outros dois colegas que estavam no banco da frente, e esses outros dois policiais morreram. A gente ainda não sabe se deu tempo de serem socorridos ou se eles morreram dentro mesmo da viatura. A Polícia Civil trabalha no momento com a possibilidade de que tenha sido um surto, que esse policial tenha surtado ali na hora por algum motivo ainda desconhecido e que por isso tenha atirado nos dois colegas, nos dois policiais civis. Tudo isso ainda está sendo apurado, tá? É importante a gente reforçar que são informações preliminares, porque isso aconteceu na madrugada de hoje. A polícia científica já chegou no local, juntamente com o IML, estão fazendo todo o levantamento. Outra informação que foi repassada pelo delegado Rodrigo também, é que esse policial civil que atirou, ele já é um policial antigo, de carreira já da Polícia Civil, é um veterano. E um que morreu entrou recentemente na Polícia Civil, estava começando a carreira como policial, o outro já tem um pouco mais de tempo na Polícia Civil. A gente vai continuar acompanhando tudo isso, porque aconteceu no sertão do estado, tá? A gente vai continuar acompanhando todas as informações que a gente for levantando, que a gente for apurando com as equipes que estão lá no local. A gente vai voltar a repassar ao vivo com prioridade aqui no Bom Dia Alagoas. É com vocês.
2: Eliana, muito obrigada, viu, pelas informações, mesmo que preliminares. A gente vai dar prioridade total a você. Qualquer novo detalhe, você nos chama aqui, porque primeiro, um policial matar outros dois colegas em serviço, e segundo, são os detalhes que você já tem diante dessa circunstância, né, que foram apurados com o delegado. Essa possibilidade desse policial veterano já ter entrado em surto, é claro que a gente está acompanhando com bastante cuidado essa situação, e qualquer novo detalhe você traz pra gente.
5: Obrigado, Eliana.
2: E atenção, você que busca qualificação profissional, o Senai Alagoas tá...
1: Muito bem, gente, daqui a pouquinho tem mais informações direto das TVs locais do estado de Alagoas, falando sobre esse fato lamentável, onde um policial civil mata dois colegas dentro de viatura. E tá começando, Emanuel, chegar algumas informações, né? Você viu ali a manchete e dizia, sim, que o policial, sim, tinha consumido bebida, é isso?
6: Em depoimento já aí, viu?
1: Baixa mais o BG, por favor.
6: Em depoimento, ele que falou que estava alcoolizado.
1: Tinha consumido bebida.
6: Isso, estava alcoolizado. Então a gente precisa aí, né, ter um pouquinho de paciência, porque as informações vão chegando, verdade, né? A gente vai procurando, vai atualizando, mas já é uma informação importante, né? Em depoimento, o cara que cometeu o crime disse que estava alcoolizado, então a polícia já começa a entender, né, a situação. Eles estavam em um carro descaracterizado, Estavam em diligência, estavam acompanhando alguém.
1: Eles iam cumprir um mandado de prisão por pensão alimentícia, né?
6: O que a Polícia Civil faz, né? Que é investigar, acompanhar,
1: campana, tal. Entendeu?
6: Ficar ali de plantão, de campana, como eles mesmos falam.
1: Daqui a pouco o cara aparece, vai sair, né, mané?
6: Vamos ver, saiu dessa casa, foi para um bar ou foi comprar pão. O cara fica ali acompanhando dia a dia até o momento de abordar.
1: Verdade,
6: né?
1: Verdade.
6: Porque eles estavam para entregar era cumprir um mandado de prisão, né?
1: Por pensão.
6: Por pensão alimentícia. Então, ele tem que ter certeza que é aquela pessoa, né?
1: Exato.
6: Pra não abordar a pessoa errada.
1: Né?
6: Aí depois tá a confusão. Então, é isso aí. Aí do nada acontece um crime desse que a gente nunca espera, né? A gente não espera acontecer isso, partido da Polícia Civil. Aí todo mundo fica querendo entender.
1: Rapaz, um colega matar dois dentro do carro. Negócio sério, viu?
6: E outro, ele tava atrás, os caras estavam na frente. Não tiveram reação nenhuma. Pense na situação.
1: Secretaria de Segurança Pública lamenta a morte de policiais civis e diz que medidas já foram adotadas. 13:03, eu vou em intervalo comercial, na volta eu leio a nota da Secretaria de Segurança Pública do Estado de Alagoas, lamentando a morte dos dois policiais civis que foram mortos pelo próprio companheiro de trabalho. Eu trago já essa aqui e outras informações, inclusive matéria também das TVs locais do estado de Alagoas. E na volta do intervalo, depois que eu ler a nota da Secretaria de Segurança Pública, vamos abrir a votação, viu? Vamos abrir a votação para o campeão da boa ação, que vai ganhar R$1.000 numa promoção da Casa de Carnes Bom Boi Prime e a Rádio Grande Rio FM. Voltamos já.
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0: Muito bem, 12 horas. Que 12 horas, Antônio? 13 horas.
1: Viu?
0: 13 horas e 21 minutos. 13 horas e 21 minutos. Estamos de volta depois do nosso bloco de intervalo comercial, trazendo mais informações para você, ouvinte amigo, do nosso programa A Voz da Cidade. Fiquem atentos porque daqui a pouquinho eu vou abrir a votação da nossa promoção da Casa de Carnes Bom Boi Prime em parceria com a Rádio Grande Rio FM, viu? Fiquem atentos porque daqui a pouquinho nós vamos abrir a nossa votação. Ó, deixa eu falar para você o seguinte, viu? A Secretaria de Segurança Pública, ela lamenta o ocorrido e diz que medidas já estão sendo adotadas. A Secretaria de Estado de Segurança Pública de Alagoas informou nesta quarta-feira 20 que já adotou medidas legais e administrativas após a morte de dois policiais civis na cidade de Domiro Gouveia, no sertão de Alagoas. O caso aconteceu durante a madrugada, quando um policial civil matou dois colegas de trabalho enquanto retornavam de uma ocorrência para a delegacia regional. Em nota, a Secretaria de Estado de Segurança Pública de Alagoas lamenta profundamente o ocorrido na cidade de Domiro Gouveia, envolvendo servidores da Polícia Civil de Alagoas, e se solidariza com os familiares, amigos e colegas de trabalho dos policiais civis que perderam suas vidas neste momento de profunda dor e consternação, informou o órgão. A secretaria também confirmou que o autor dos disparos foi preso e que as medidas legais e administrativas já começaram a ser adotadas pelas autoridades competentes. A segurança pública informa que o autor foi preso e que todas as providências legais e administrativas cabíveis já estão sendo adotadas pelas autoridades competentes. É o que diz, portanto, a nota da Secretaria de Segurança Pública, viu? Olha, a Polícia Civil também divulgou nota sobre o caso, informou que a instituição está de luto diante desse fato triste que aconteceu aqui em Alagoas. A área, gente, onde o crime aconteceu foi isolada por equipes da Polícia Militar, enquanto a Polícia Civil realizava os primeiros procedimentos investigativos e os corpos foram recolhidos pelo Instituto Médico Legal. De acordo com informações iniciais, o suspeito apresentava falas desconexas no momento da ocorrência. A hipótese de surto é uma das linhas investigadas pela polícia. A secretaria informa ainda que o caso segue sendo apurado pelos órgãos responsáveis e que novas informações serão divulgadas conforme for o avanço das investigações. Fato triste, fato lamentável. Vamos com mais informações direto de Maceió, mais uma vez falando sobre esse assunto que está repercutindo hoje em todo o estado de Alagoas. Vamos acompanhar.
2: Atenção, Alagoas, olha a hora, 6h30, agora de madrugada, um policial teria surtado e matado dois colegas. O repórter Bruno Protásio está ao vivo e traz pra gente todas as informações agora. Bruno, a gente começa o Balanço Geral Alagoas com você. Quais as informações você conseguiu apurar até agora dessa tragédia com você? Bom dia, bom trabalho.
3: Oi, Douglas, bom dia para você, bom dia para todos que estão com a gente no Balanço Geral Alagoas. São informações que estão sendo confirmadas aos poucos lá no sertão de Alagoas, em Delmiro Gouveia. Supostamente, este policial teria entrado em surto no momento que voltava de uma ocorrência para a delegacia regional lá na cidade com seus colegas de trabalho. E nesse momento teria atirado contra os dois, teria assassinado as duas vítimas. A As informações foram confirmadas nesta madrugada. Pela manhã aconteceu a perícia no local para o recolhimento dos corpos para o IML. E logo em seguida, que a área foi isolada pela Polícia Militar e pela Polícia Civil, que também esteve presente na região, o policial foi preso. As informações que a gente recebeu é que ele não apresentava falas com sentido, estavam desconexas. Agora a polícia deve investigar se realmente houve esse surto, que é a primeira informação que chega como linha de investigação. As vítimas foram identificadas nesse momento como Denivaldo Pereira e Gildate. A gente também recebeu a confirmação que eles trabalhavam juntos há mais de 15 anos. E houve ali um momento de muita comoção, porque as pessoas envolvidas no trabalho, inclusive inicial ali, de investigação, conheciam os colegas de trabalho do dia a dia por ali. A investigação, nesse caso, agora fica a cargo da delegacia regional, da delegacia de Delmiro Gouveia, que já iniciou esses levantamentos. São poucas informações confirmadas em relação a como tudo aconteceu, mas já há essa apuração inicial no local com a prisão deste policial civil. Confirmando então que isso aconteceu durante a madrugada, a informação que a gente tem é que eles voltavam todos juntos de uma ocorrência. Estariam indo para a delegacia. Os outros detalhes ainda vão ser confirmados pela polícia após esse caso muito grave que aconteceu na cidade de Delmiro Gouveia, no sertão de Alagoas. A nossa produção segue buscando outras informações, outros contatos junto com a polícia, e qualquer novidade a gente traz ao longo do balanço. Volto com você, Douglas.
2: Valeu, Bruno, muito obrigado pelas informações. A notícia muito grave, logo na abertura do balanço em Geral Alagoas, um policial civil em surto matou dois colegas de profissão. Inclusive já trabalhavam juntos há mais de uma década. Há mais de uma década e meia, há mais de 15 anos eles trabalhavam juntos. Estavam voltando de uma ocorrência, isso foi em Delmiro Gouveia. Olha as imagens aí, isso foi agora, durante a madrugada de hoje. Isso, durante essa madrugada que aconteceu lá. Olha as imagens aí de Delmiro Gouveia. Notícia urgente na abertura do Balanço Geral Alagoas. Atenção, 6 horas 33 minutos, um policial civil foi preso, suspeito de matar dois colegas em Delmiro Gouveia. Ao longo do balanço geral, a gente vai trazendo novas informações sobre esse caso. A informação inicial é que o policial que matou dois colegas, ele teria entrado em surto. A gente vai continuar acompanhando essa história. Ao longo do balanço, novas informações irão surgir e a gente vai trazendo em primeiríssima mão para você. É uma tragédia, é uma comoção total na Polícia Civil do Estado de Alagoas, na Secretaria de Segurança Pública, onde um policial civil matou dois colegas de profissão durante a madrugada. Repito, tá? Durante o balanço, ao longo da nossa programação, a gente vai trazendo novas informações para você. A gente volta a falar agora da tragédia de hoje de madrugada. Um policial teria surtado e matado dois colegas. O repórter Bruno Protásio está ao vivo e traz agora todas as informações para a gente. Bruno, de volta, que tragédia. Abrimos o balanço em Geral Alagoas falando disso e agora você traz atualizações desse caso, né? Conta pra gente.
3: A Polícia Civil, Douglas, acabou de emitir uma nota oficial dizendo que está em luto diante do caso que envolveu três policiais civis na cidade de Delmiro Gouveia. Nessa nota, eles informam que durante a manhã de hoje a instituição vai dar informações sobre o lamentável fato ocorrido entre os três policiais civis no município de Delmiro Gouveia, onde dois agentes faleceram. Todos os procedimentos legais, segundo a nota, em relação ao caso estão sendo realizados pela Polícia Civil de Alagoas. Foi uma nota curta, mas trazendo já essa confirmação de que as informações vão ser confirmadas ao longo desta manhã. Os agentes foram já identificados, a gente vai fazer uma correção, inclusive, da identidade de um deles. Um deles é o Denivaldo Pereira, que a gente tinha informado, e o outro é Iago. Por enquanto, foi apenas o primeiro nome confirmado até então das duas vítimas nesse caso. Relembrando o fato, aconteceu na madrugada, no centro de Delmiro Gouveia, no sertão do estado. Os policiais retornavam de uma ocorrência, pelas primeiras informações que a gente gente recebeu, quando um deles teria entrado em surto e assassinou os dois colegas. Ele foi preso em flagrante logo em seguida pela equipe que chegou até o local após a denúncia do que tinha acontecido. E segundo as informações que nós recebemos, ele não estava falando frases com sentido. Ele estava falando frases desconexas. Então a apuração nesse momento é de uma linha de investigação de um suposto surto deste policial civil, mas que ainda vai ser apurado. A polícia segue colhendo outras informações. A perícia no local, no veículo também, já foi realizada pela manhã. O IML já fez o recolhimento dos corpos dos policiais. Então a Polícia Civil de Alagoas confirmou agora que está de luto diante desse fato, e agora a gente aguarda novas informações durante esta manhã, que devem ser repassadas oficialmente agora pela Polícia Civil de Alagoas, que segue fazendo todas as apurações em relação a este caso que ocorreu nesta madrugada.
0: Volto com você. Muito bem, gente, tá aí, estamos acompanhando, e na medida que as investigações forem avançando, estaremos aqui também informando os ouvintes da Rádio Grande Rio FM, do programa A Voz da Cidade, viu? Vamos com mais informações, informação boa para você que é taxista, para você que é mototaxista aqui da cidade de Penedo. Eu tenho informações para você, viu? Informações aí, ó, que você vai gostar de ouvir e de acompanhar aqui no nosso programa A Voz da Cidade. Vamos lá. Olha só, a ação do prefeito Ronaldo Lopes reduz pela metade taxas anuais para taxistas e mototaxistas aqui em Penedo. Taxistas e mototaxistas de Penedo podem ter o alívio importante no bolso a partir do próximo exercício. Uma ação do prefeito Ronaldo Lopes propõe a redução de 50% nas taxas anuais cobradas das duas categorias, atendendo uma reivindicação apresentada por lideranças desses trabalhadores. A redução representa metade do custo anual para quem estiver regularizado e em dia com o município. Esse projeto já foi protocolado na Câmara Municipal de Penedo e aguarda agora a votação por parte dos vereadores. A proposta altera pontos do Código Tributário Municipal para diminuir os valores pagos anualmente por profissionais que atuam no transporte individual de passageiros nas modalidades de táxi e mototáxi. Na prática, essa medida busca reconhecer a importância dessas categorias para a mobilidade urbana, além de ajudar quem trabalha todos os dias transportando moradores, visitantes e passageiros em diferentes regiões aqui do nosso município. Ao anunciar a iniciativa, Ronaldo Lopes destacou que a gestão ouviu as categorias e encaminhou uma solução por meio de um projeto de lei. Segundo o prefeito, a proposta nasceu do diálogo com representantes dos taxistas e dos mototaxistas. Estamos enviando para a Câmara de Vereadores um projeto de lei dando desconto de até 50% nas taxas que são cobradas anualmente para os taxistas e para os mototaxistas, afirmou o prefeito. Além de reduzir despesas para os profissionais, a ação do prefeito Ronaldo também incentiva a regularização da atividade. Com taxas mais acessíveis, a expectativa é facilitar a permanência dos trabalhadores no sistema formal, fortalecer a organização do setor e contribuir para que mais permissionários mantenham sua situação em dia. Agora, a proposta depende da análise e votação na Câmara Municipal. Depende agora dos vereadores. Caso seja aprovada, a redução será aplicada conforme as regras previstas no projeto de lei, beneficiando taxistas e mototaxistas que estejam totalmente regularizados. Vamos ouvir aqui o prefeito Ronaldo falando sobre esse projeto. Vamos lá.
1: Se você é taxista ou mototaxista, se liga nesse vídeo, tem uma informação importante para vocês. Atendendo a reivindicação das lideranças, dos taxistas e dos mototaxistas, nós estamos enviando para a Câmara de Vereadores um projeto de lei onde nós estamos dando desconto de 50% nas taxas que são cobradas anualmente nos taxistas e para os mototaxistas também. Então, com isso, nós procuramos atender a reivindicação dessas classes de trabalhadores tão importantes para a nossa pendência.
0: Então, tá aí. O próprio prefeito Ronaldo falou aqui com relação ao projeto que ele enviou para a Câmara Municipal de Penedo. Agora, os senhores taxistas e mototaxistas, fiquem agora atentos à sessão da Câmara. Não sei se esse projeto já entra amanhã em pauta, acredito que não, porque... Hã? Amanhã já é quinta, né? Eu acho que esse projeto amanhã deve ser apresentado aos vereadores... E eu acho que ele deve ser votado na próxima quinta-feira, porque o projeto entra na Câmara, o presidente ele faz a leitura do projeto, mas só que os vereadores têm que tomar conhecimento do teor. Uma cópia do projeto é distribuído para os vereadores, para que eles possam ler e se inteirar do assunto para depois votar. Então acredito que deve entrar na pauta amanhã, eu estou dizendo assim, mas não sei. Deve entrar na pauta amanhã, mas eu acho que votação mesmo só na próxima quinta-feira, ou seja, de amanhã a 8 dias, né? Porque tem os trâmites legais quando um projeto entra na Câmara Municipal. Emanuel Rodrigues, oi, vamos a partir de agora abrir a votação, viu? Ó, quem mandou pra cá voto, não vou contabilizar, viu? Eu vou contabilizar a partir de agora. Tá cheio de voto aqui, mas eu disse que não ia contabilizar e não vou. Eu gosto de trabalhar e sou muito rígido no meu trabalho. Eu disse que só ia abrir a votação depois, quando eu voltasse no intervalo comercial, não foi? Então, quem mandou voto antes, eu não vou contabilizar. Se quiser repetir e mandar, aí a partir de agora eu contabilizo. Eu vou disponibilizar 10 minutos para votação. É muito tempo, viu? Eu vou disponibilizar 10 minutos para votação a partir de agora. 3551-6600. Ou você liga 3551-6600. Não é ligação pelo WhatsApp, é ligação pelo fixo, pelo telefone fixo. Ou mande sua mensagem, áudio ou texto. Vamos lá. A partir de agora tá valendo. Chegou aqui. Boa tarde. Meu voto é para o Cláudio das Sebes, né? É Valdileno da Vila Santa Clara. Valeu, Valdileno. Seu voto já está sendo computado aqui pela urna eletrônica dos dedos do Emanuel. O primeiro voto aqui que chegou, Cláudio das Sebes. Vamos nós. Deixa eu ver aqui quem está chegando mais. Deixa eu ver aqui. Eu voto no projeto do Cláudio das Sebes, que distribui sopa e pão. Seu xará, Emanuel. O nome aqui do WhatsApp é Emanuel. Um xará seu aqui, votando também no Cláudio das Sebes. Fernanda, áudio, Emanuel, por favor, fala, Fernanda.
4: Oi, boa tarde, o meu voto é pro projeto Jean da Sopa.
0: Jean da Sopa, Emanuel, tá anotado, Fernanda. Jean da Sopa, anotado ali já. Deixa eu ver aqui quem está mais por aqui. Fernando vai votar também?
5: Boa tarde, meu amigo Antônio Silva. Boa tarde, meu amigo Emanuel Rodrigues. Oi, meu voto é para o Cláudio das Sebes. A melhor sopa da região, viu? A melhor.
0: Pronto, Fernandão, Cláudio das Sebes, Emanuel, por gentileza. Andresa Costa, eu voto no projeto do Cláudio das Sebes, que distribui sopa e pães. Mandou aqui, Andresa. Jeane Batista, eu voto no Centro Juvenil Maria Auxiliadora. Coloque aí, Manuel, por favor. Jeane Batista, Centro Juvenil Maria Auxiliadora. Rivaldo, cadê Rivaldo? Manda logo o seu zap aí, Rivaldão. Manda logo, Rivaldo. Vou pular para outro aqui enquanto você manda, viu? Seu Otacílio, né? Cadê o Otacílio aqui? Seu Otacílio, diga aí.
6: Fala, Antônio Silva, queria dar um voto aí pro meu amigo João. Antônio Silva, fazer a pergunta, quem é esse Cláudio da Sopa, que eu nunca vi falar? Vou fazer 55 anos, moro em Penedo, nunca vi falar desse cara, entendeu? Rapaz, nunca vi não, esse cara dando sopa pro povo. Pessoal, agora pergunta aí, pergunta a conduta do João, é Barro Vermelho, é Coreia, Areal. Agora esse Cláudio, nunca vi não, velho. Falando a verdade.
7: Sim.
6: Tem que perseguir isso aí, viu? Isso é propaganda enganosa, viu? Agora, o João, você sabe que é verdade. Vai fazer 12 anos, parece que ele ia, tá? Ajuda o pessoal aí. É Barro Vermelho, é Matador. Agora esse Cláudio, rapaz, esse Cláudio aí é indigente, eu acho. Eu nunca ia falar mal. Nunca vi a pessoa dele, nem sei quem é.
7: Conhece
6: ele,
7: não mesmo.
6: Quem tá voltando aqui é o Tarcílio da Sopa. O rapaz aí voltou mais de 30 vezes já, entendeu?
7: Aqui, ó, Tarcílio.
6: Tô voltando a segunda vez. Não pode voltar mais 30 vezes?
7: Valeu. É, Otacílio, eu acho que você. Você realmente não conhece o Cláudio, irmão. Viu? Você realmente não conhece. É, você falou que o cara é o quê? Ele falou que ele é o quê? É, não, ele falou um nome aí, deixa eu ver aqui.
6: Vai fazer 12 anos, parece que ele ia, tá? Ajuda o pessoal aí. É Barro Vermelho, é Matador. Agora esse Cláudio, rapaz, esse Cláudio aí é indigente, eu acho.
7: Não, ele existe. Ele mora na Vila Santa Clara. Irmão, ele faz um trabalho belíssimo também. Assim como o nosso irmão Jean da Sopa, o Cláudio, além de distribuir a sopa e o pão, ele também distribui sabão caseiro que ele mesmo produz. As pessoas recolhem o óleo de cozinha, ele vai na casa da pessoa buscar, ele mesmo produz o sabão e ele entrega também. Então, se ele não existisse, você não estaria ouvindo diversas pessoas votando no projeto dele. E nós não estaríamos trabalhando com um projeto que não existe. Entendeu, meu irmão? Realmente, você não conhece o rapaz, né? Você não conhece o rapaz, você conhece o Jean. Massa, parabéns, é um trabalho belíssimo também. Mas você não pode também chamar o rapaz de indigente e nem diminuir o trabalho dele. Porque ele também faz um trabalho belíssimo na cidade de Penedo, viu, amigo? Então, procure conhecer, busque informações de quem é o Cláudio das Sebes, que vai chegar até você.
8: Fala na Vila, você pode perguntar qualquer um, tenho certeza que alguém vai lhe indicar onde fica a Sebes e quem é o Cláudio.
7: Vai chegar para você, irmão, viu? A gente entende. Você não conhece, não é obrigado a conhecer todo mundo mesmo, né? Mas que ele também faz um trabalho belíssimo, faz, assim como tantos outros, né? Aqui na cidade de Penedo. Vamos lá, Emanuel. Niedja está votando no Jean da Sopa. Niedja do loteamento São Rafael votou aqui no Jean da Sopa. É, Aparecida, boa tarde, Antônio. Meu voto é para o Centro Juvenil. Meu nome é Aparecida. Está anotada Aparecida. Dona Marli Lobo, boa tarde, Antônio Silva. Meu voto é para o projeto Renascer. Coloca aí, Emanuel. Dona Marli, tá melhor, minha irmã? Deus lhe abençoe, viu? Dona Marli Lobo vota no projeto Renascer. É, Rose, boa tarde, meu voto é para o Jean da Sopa. Rose votando aqui no projeto do Jean da Sopa. É, boa tarde, eu voto no Cláudio das Sebes. Tá aí, Emanuel. Quem foi? Foi é Bibo aqui que tá aqui no zap. Vota no Cláudio das Sebes. É, boa tarde. Eu voto no projeto do Cláudio das Sebes, que distribui sopa e pão. É o Gabriel que está votando. Deixa eu ver aqui. Boa tarde, Antônio. É Francisco. Eu voto no Cláudio das Sebes. Bota aí o voto do Francisco, Emanuel. Rivaldo. Boa tarde, Antônio. Meu voto é para o Centro Juvenil Maria Auxiliadora. Tá anotado, Rivaldo. Catarina, fala.
9: Boa tarde, Antônio Silvia. Boa tarde, Emanuel. Meu voto é no Centro Juvenil, Maria Auxiliadora.
7: Maria Auxiliadora, Emanuel. Obrigado, Catarina. É, Carlinho do Campo Redondo.
10: Boa tarde, Antônio Silva. Aqui é o Carlinho do Campo Redondo. Antônio Silva, o Alves Corrêa tá melhor, tá bem ele? Diga aí. Meu voto é pro Jean da Sopa.
7: Ok.
10: Boa tarde, bom trabalho.
7: Jean da Sopa, Emanuel, anotou?
10: Boa tarde para todos os ouvintes.
7: Valeu, Carlinhos. A gente fala já com relação ao Alves, o irmão. Boa tarde, eu voto no projeto do Val Iraci. É o projeto Amor ao Próximo, né? É a Valéria que está dizendo aqui. Deilda da Mata Atlântica. Jean da Sopa, anota aí, Emanuel. Deilda da Mata Atlântica, Jean da Sopa. É, fala, ouvinte, Neide. Cadê a Neide? Não, esse aqui.
11: que é o Júlio da Castro Alves. Eu voto no programa Jean, no projeto do... Alô, Antônio Silva, aqui é o Júlio Luiz de Castro Alves.
7: Ô,
11: eu voto no projeto do Jean da Sopa.
7: Beleza.
11: Que distribui sopa em toda Penedo.
7: Certo.
11: O Cláudio da SEB só entrega na Vila Santa Clara. O Jean não, é em toda Penedo. Obrigado, tamo junto, uma boa tarde.
7: Gente, ó, eu vou pedir o seguinte, viu? Eu vou pedir que você apenas dê o voto. Eu não admito aqui falta de respeito com ninguém. O Cláudio tem um trabalho, também um trabalho importante, um trabalho de excelência. Ele não entrega só na Vila não, irmão. Ele entrega no Matadouro, ele entrega na Coreia, ele entrega também na região dele. Se o cara fizer um projeto e não entregar na sua própria comunidade, então assim, não vou admitir falta de respeito com ninguém, viu? Seja com o Cláudio, seja com qualquer pessoa que tenha algum projeto. Se você der seu voto e diga em quem você vota e tá massa, entendeu? Independente de quem você votar. Agora, ficar desclassificando o trabalho dos outros, eu não admito isso aqui não. E se continuar com esse chove no molho, eu fecho já a votação e acabou. Tá certo? Não admito isso aqui. Dê seu voto, irmão. É importante você dizer em quem você vota. Agora, não precisa desqualificar o trabalho dos outros, não. Vá lá na vila, rapaz, a conhecer o trabalho do rapaz. Pô, agora ficar, o cara não sei quem é, não faz. Bom, eu não gosto desse tipo de trabalho, não, sabe? Eu trabalho com muita transparência. Eu respeito todo mundo, porém eu também espero respeito com esse programa, viu? Fala, Célio.
12: Boa tarde, doutor Silva. Boa tarde para todos os ouvintes. Um abraço para o amigo Zé da Dedé. Estou passando para dar meu voto ao João, viu?
7: Pronto, Jean da Sopa, Emanuel. Coloca aí, voto do Célio. Oi, meu amigo, boa tarde. Meu voto é para o Jean da Sopa, Denísia. Coloca aí, Emanuel, mais um voto para o Jean da Sopa, Denísia. A minha amiga Beijinho, boa tarde, eu voto no Cláudio da Sopa. A Beijinho, Emanuel, Cláudio da Sopa, coloca aí. Dona Rita Andrade.
13: Antônio Silva, aqui é Rita Andrade, eu voto na casa do Bom Samaritano.
7: Bom Samaritano, voto da Rita Andrade. Givaldo Motopeças, alô Givaldão, alô Lila, um abraço para vocês. Boa tarde, meu amigo, eu voto... no Jean da Sopa, mais um voto aí, Emanuel, Jean da Sopa, coloca aí. Marli Batista, eu voto no Jean da Sopa, Marli, moro no centro, valeu Marli, um abraço. Tem mais aqui, Rosiene, fala, minha ouvinte.
14: Sim, eu sou...

0: Eliana Manuel?
1: Mãos Unidas.
0: Mãos Unidas, né? Muito bem, tá certo. Tá anotado, viu? É, quem tá aqui também... É, eu voto no projeto do Cláudio da Sebes, que distribui sopa e pão. É a Zena. Anota aí, Manuel, por favor.
1: Qual?
0: O Cláudio.
1: Cláudio.
0: É, Cícero Vilela, fala.
2: Tarde, Antônio. Aqui é o Cícero Pintor. Meu voto hoje é pro Jean da Sopa.
0: Pronto.
2: É tá... gente boa.
0: Certo. Tá anotado. Ananias, boa tarde, Antônio Silva. O meu voto, se o meu voto valer, o meu voto é para o Jean da Sopa. Sou amigo, seu amigo Ananias e meu amigo Emanuel Rodrigues, bom programa. Por que não valeria, meu irmão? O voto de todo mundo vale aqui, viu? Já tá contabilizado ali. Fala, Hélio.
3: Boa tarde, boa tarde, boa tarde. Voto do Jean da Sopa. Chama lá, tchau.
0: Pronto, meu amigo Hélio Carroceiro votou Jean da Sopa. É, Magaive, fala, meu irmão.
4: Boa tarde, Antônio Silva. Boa tarde. O companheiro dele, que eu esqueço que só pego o nome, já foi.
0: Emanuel.
4: É, o trabalho de andar sopa não é, para só na sopa. Ele leva frango, aquela família que está se misturando naqueles dias. Ele vem também há muito tempo com a campanha das sombrinhas. É, quando é masculino, ele consegue capas. E tem um arrumadinho de feira, uma mini cesta básica. E ainda por cima, a sopa em Penedo e nos povoados. Tais okay. Como Peixoto, os Peixotos, Capela, na parte baixa Arial, a Martelo. Também vai para as imediações aí da cooperativa 1 e assim vai.
0: Tá bem, meu irmão.
4: Meu voto vai pra ele, Jean
0: da
4: Sopa.
0: Tá certo. Boa tarde. Coloquei, Manuel, Jean da Sopa. Tá anotado, meu amigo, viu? Realmente aí, nosso amigo Jean faz um trabalho também belíssimo, assim como tantos outros, né? É, Iraci, boa tarde, meu voto é para o projeto Amor ao Próximo. Tá ali, Manuel, bota aí, Amor ao Próximo. É, Denúzia, boa tarde, voto no Jean da Sopa. Coloca aí, Manuel, Denúzia, Jean da Sopa. É, Daúda do Oiteiro.
5: Genúzia, aqui do bairro Senhor do Bom Fim.
0: Genúzia.
5: Volta no Cláudio, da SESB.
0: Bota aí, Manuel. A Genúzia do Oiteiro, Cláudio das SEBs. Edenildo, né? Fala, irmão.
6: Boa tarde, doutor Silva, boa tarde, Manuel. Meu voto aí vai pro Jean.
0: Da certo, sua. Beleza.
6: Aqui em Campinas, acho que eu de ouvido um pouquinho aí.
0: Tá
6: pra
0: certo.
6: É muito triste, né, rapaz? Negócio de lá do policial lá, né?
0: Verdade.
6: Tava ouvindo de manhã também. Um bom dia, uma boa tarde, boa tarde. Tô aqui cuidando das uvas, mas tô de ouvido de elefante curtindo vocês aí.
0: Tá, meu irmão.
6: Ouvindo essa linda rádio Grande Rio.
0: Deus te abençoe.
6: Campinas, um abraço.
0: Deus te abençoe, obrigado. Mais um ouvinte, Cláudia.
7: Eu voto no Cláudio da SEBS. Ele entrega em todo Penedo. Para quem o conhece, de 15 em 15, ele entrega, sai entregando nos bairros.
0: Muito bem, tá aí a Cláudia falando, viu? É, boa tarde, meu nome é Raquel. Eu voto no projeto do Cláudio das SEBs, que distribui sopa e pães. Tá aí, Emanuel. A Raquel no Cláudio das SEBs. Fala, ouvinte.
8: Alô, Antônio Silva, não é desclassificando ninguém, é a verdade, né? Não posso fazer nada, é a verdade. Eu também conheço o Cláudio.
0: Ah,
8: é
0: então.
8: A verdade. Não estou desclassificando ninguém, não denigri a imagem dele, apenas estou falando que ele distribui em toda Penedo há 15 anos, água mineral, cesta básica.
0: Certo.
8: Não estou desmerecendo o projeto dele não, que eu conheço ele também, eu moro aqui na Castro Alves e conheço ele também, apenas estou dizendo a verdade.
0: Eu pensei que você não conhecia, viu? Pensei que você não conhecia, mas vamos só votar, eu peço que só vote, viu? Não precisa enriquecer o voto, tá também desfazendo do projeto do outro, não. Vote, eu voto em fulano, em ciclano, a gente vai contar o voto de todo mundo, viu? Vamos contabilizar o voto de todo mundo. Eu só peço só um pouco mais de educação dentro desse programa, não admito que bagunça não, porque se bagunçar, aí eu não coloco nem no ar, se for possível até no meu horário, não fala mais, porque eu trabalho assim, quem gostar, gosta, quem não gostar, pode mudar da sintonia no meu horário, viu? Eu sou muito educado, mas eu também não gosto dessas coisas, não. Oi, boa tarde, aqui é Lalá. Eu voto no Cláudio da Vila, das SEBs. Parabéns por sua honestidade em defender as coisas certas. Eu só trabalho com a verdade, eu não gosto de mais, não. Gente, ó, 13 horas e 53 minutos. Eu vou só contabilizar os apps que chegaram aqui pra gente fechar a votação de hoje, viu?

0: 13h53. Eu disse que ia dar 10 minutos, já passei mais de 10. Eu peço que não vote mais, não. A última a votar aqui foi a Lidiane Almeida. Eu vou contabilizar só até esse nome, viu? Quem já votou aqui, eu vou dizer ao Emanuel e não vai perder o voto, não. Mas eu preciso trancar a votação. Daqui a pouquinho o Emanuel abre também no programa Derrubado. Vocês voltam a votar, olha. Você pode votar durante o dia todinho. Você vota no programa Grande Rio Notícias, meu amigo Luiz Dantas, pela manhã. Aí quando for no programa da Sandra, você pode votar de novo. No meu programa, você volta a votar de novo. No programa Derrubado, você dá seu voto de novo. No programa do Eudes, o Ronda na Grande Rio, você vota de novo. Então você tem quantos programas aí? Em 5, né, Manuel? Em 5. Para você votar durante o dia, viu? Não se preocupe que você tem todos os programas aqui da rádio para você votar. Se você pode continuar votando. Votou no meu horário? Daqui a pouco vote de novo no horário do Derrubado. E vá votando, viu? A gente contabiliza o voto de todo mundo. Valdeci do Castro, fala, meu irmão.
1: Boa tarde, Tonho Silva. É Valdeci do Castro. Eu voto no Cláudio da Sopa.
0: Valdeci do Castro, Cláudia, Manuel. Bruna Silva, eu voto no projeto do Cláudio das Sebes, que distribui pão e sopa. É a Bruna Silva. Vera, meu voto é do Cláudio das Sebes, que distribui pão e sopa. A Vera votando. Tem mais um ouvinte aqui. Fala, ouvinte.
2: Meu voto é no Cláudio, recebe que ele faz doação de sopa e pão.
0: Muito bem, tá anotado. Deixa eu ver aqui.
3: Boa tarde, Antônio Silva e Manuel. O meu voto é pro Jean da Sopa.
0: Anota aí, Emanuel, Jean da Sopa. Deixa eu ver aqui. Dona Arlinda, fala.
4: Boa tarde, Antônio Silva, me chamo Arlinda, moro aqui na Vila Matia. O meu voto é pro Renascer.
0: Renascer, mano.
4: A Damiana toma conta de mais de 30 crianças no Renascer.
0: Certo.
4: Essas crianças lancham de manhã, meio-dia e 5 horas da tarde para poder ir embora para casa.
0: Tá certo.
4: E ela ainda dá cesta básica para as crianças e ainda doa cesta básica para outras pessoas que não vivem no Renascer.
0: Okay.
4: Eu digo porque eu sei.
0: Certo.
4: Eu
0: anotou, Emanuel.
4: No WhatsApp, eu sei o que, é que ela faz de
0: anotou,
4: bom.
0: Anotou, voto na Arlinda.
4: E alguma pessoa quando ela pode.
0: Muito bem. A Neguinha, fala.
5: Boa tarde, doutor Silva. Eu voto no lá de São José.
0: Lá São José, Emanuel. Lá São José. Boa tarde. Meu nome é Janúbia e meu voto é para o Centro Juvenil. Janúbia, Centro Juvenil. Boa tarde, Antônio Silva e Emanuel. Eu voto no Cláudio. É o Ricardo José. Deixa eu ver aqui os últimos, viu, gente? Boa tarde, Antônio. Quero votar no Centro Juvenil Maria Auxiliadora. É o Jackson. Deixa eu ver aqui. Fala, ouvinte.
6: Olá, meu amigo Antônio Silva. Boa tarde, né? Boa tarde a todos os ouvintes.
0: Samuel.
6: O meu voto aí vai para o Jean da Sopa.
0: Beleza, meu amigo.
6: Samuel aqui de Povoado de Itaporanga.
0: Tá anotado,
6: tamo junto,
0: viu?
6: Meu irmão.
0: Valeu, um abraço, amigo. Obrigado pela sintonia, viu? Rosiene, deixa eu ver aqui.
7: O Cláudio é Sebes Unida. Ajuda em tudo, como se diz. Nós se reúne e ajuda quem precisa.
0: Muito bem. Boa tarde, meu voto é no Centro Juvenil Maria Auxiliadora. Tá aí também o voto da ouvinte. Boa tarde.
8: Boa tarde. Eu quero participar do programa aí.
0: Diga aí.
8: Para votar nos projetos.
0: Diga.
8: Eu quero votar no projeto do Jean da Sopa.
0: Certo.
8: Que ele sempre continua fazendo as sopas. E eu quero votar nele, viu?
0: Tá anotado. Mais um ouvinte, Clarissa.
9: Boa tarde. Gostaria de votar no projeto da sopa do Jean e do filho dele, o Júlio.
0: Muito bem, tá anotado. Valdileno disse o seguinte: o Cláudio das Sebes faz um trabalho excelente, não só aqui na vila. Manda um alô para o meu pai Gervásio. É Valdileno. Um abraço, viu? Boa tarde. O meu voto é no Bom Samaritano. Coloque aí, Manuel, por favor. Bom Samaritano. O último aqui de hoje. Boa tarde, Antônio. Eu voto no Centro Juvenil Maria Auxiliadora. Pronto, gente. Todo mundo que mandou aqui, eu contabilizei. Parece que a Lu mandou áudio. Lu, seja rapidinha, minha irmã, que eu já tô aqui com o programa. Já falta 2 minutos só para terminar o programa, viu? Alô mandou um áudio aqui, né? Foi alô? Foi. Fala, minha irmã.
10: Boa tarde, Antônio Silva. Antônio, continuo na mesma coisa, viu? O mesmo voto, viu? Eu vou mandar para o Cláudio da SEBS, viu?
0: Certo.
10: De novo, novamente, mais uma vez. Só okay. Isso. Tchauzinho.
0: Tchau, tá votado.
10: O Antônio, ainda existe a casa de Rankines?
0: Não, aqui em Penedo não.
10: Eu queria saber se ainda existe.
0: A casa de Rankines existe, mas em Maceió, viu, Lu? A extensão da casa de Rankines que existia em Penedo, ela foi embora para Maceió, viu? Aqui em Penedo não tem mais, tá bom, minha irmã? Bom, todo mundo que mandou o voto foi contabilizado, está ali, né? E, Emanuel, quem tá no páreo aí parece que é quem? Os três. Os mais votados, diga aí, os projetos mais votados. Fala aí no microfone, homem. Os projetos que estão sendo mais votados.
11: Os três despontaram.
0: Sim.
11: Estão quase empatados, velho.
0: Eita, se olhar aqui. É verdade.
11: Entendeu? Então aqui, ó, Centro Juvenil, Nossa Senhora Auxiliadora, na Vila Matias, seguido, o Cláudio.
0: Seguido
11: pelo Jean.
0: Pelo Jean.
11: E depois o Cláudio.
0: Muito bem. Ó, os três projetos até agora mais votados é o do Nossa Senhora Auxiliadora. Isso. Depois Jean. Vem o nosso amigo Jean da Sopa. Isso. E depois nosso amigo Cláudio das SEBS, viu? Emanuel, a decisão final vai ser quando?
11: Segunda-feira.
0: É segunda,
11: até o dia 25.
0: Ah, a votação é até segunda, né?
11: Até segunda.
0: Pronto, ó.
11: Segunda a gente encerra, né?
0: É.
11: Aí a gente vai contabilizar, porque tem muitos comentários no Instagram. Pessoal, pode ir no Instagram da Casa de Carnes Bombu e Prime e da Grande Rio FM. Comenta lá o nome, deixa o seu comentário. Que aí depois a gente vai contabilizar também. Tem mais de 200 comentários já. Entendi. Lá.
0: Muito
11: Imagine.
0: Bem. Então tá aí, viu, gente? Então, ó, pode votar. Daqui a pouquinho, depois do meu programa, Emanuel vai
11: continua.
0: Dar início derrubado, mas depois tem um momento de abrir também votação, né, Emanuel?
11: A gente vai pegando mesclando, as mensagens, né? Do povo mesclando, tocando música, tocando e ver se alguém votou, aí eu anoto aqui e assim vai, tá tudo.
0: É, porque se você parar pra fazer...
11: Só tipo... parar pra fazer isso, não vai tocar nada.
0: Verdade,
11: né?
0: Se você parar pra fazer tipo eu aqui, aí não dá
11: aí
0: não.
11: É, meia hora passa rapidinho.
0: Gente, vamos a Maceió com o nosso correspondente com os assuntos do governo do estado de Alagoas. Estou falando do companheiro Luiz Filho. Boa tarde, meu irmão.
12: Boa tarde, uma ótima quarta para você e para todos que estão na sintonia, chegando com notícias do governo do estado de Alagoas, que você encontra agora no portal alagoas.al.gov.br. O município de Boca da Mata, situado na região do Vale do Paraíba, recebeu no período entre 2022 e maio de 2026 grandes investimentos do governo de Alagoas, que se transformaram em dignidade, segurança e oportunidade para a população local. A transformação começou ainda em junho de 2022, quando o governador Paulo Dantas autorizou o início de uma das obras mais aguardadas pelos moradores da região, a reconstrução da rodovia L-105, no trecho que liga Boca da Mata ao município vizinho de Anadia. A obra está em execução e, quando for concluída, vai trazer mais segurança viária para quem precisa transitar até a cidade de Anadia ou até a BR-316. São mais de 17 milhões de reais em serviços de recapeamento, sinalização vertical e horizontal na estrada. Soma-se a essa obra intervenções urbanas já concluídas, como, por exemplo, 8,5 km de pavimentação do programa Minha Cidade Linda, o que melhorou muito a mobilidade na área urbana do município. Na área da educação, foram investidos mais de 2 milhões de reais, majoritariamente, ou seja, grande maioria destinado ao programa Cartão Escola 10. Em 2025, o repasse foi de 1,1 milhão, que atendeu 537 estudantes do regime regular e 380 do regime integral. Já em 2024, o investimento foi de 978 milhões para aproximadamente 90 alunos. Para conferir outros investimentos que também foram realizados em Boca da Mata, acesse agora essa matéria especial no nosso portal de notícias alagoas.al.gov.br. E técnicos da Companhia de Saneamento de Alagoas, a Casal, estão realizando desde as 7h30 da manhã de hoje e seguem até as 17h30 a manutenção do sistema coletivo da bacia leiteira. Esses trabalhos garantem a continuidade operacional do complexo, além de preservar a infraestrutura de suas estações, booster, adutoras e demais instalações. Entre os serviços listados pelas equipes técnicas estão, na captação, a substituição de óleo dos moncais de motobombas, ou seja, das estruturas que suportam esses maquinários, alinham e guiam seu eixo giratório, o reaperto de parafusos de motobombas e acoplamentos, a inspeção de conexões de termopares dos motores e a limpeza de muflas e barramentos de disjuntores. Na elevatória 1, em Pão de Açúcar, haverá substituição de válvula de retenção e rolamentos de motobombas. Já na adutora, estão previstas retiradas de vazamentos e reparos de ventosas. Durante a manutenção, o sistema ficará inativo, ou seja, não estará funcionando, o que vai impactar o fornecimento de água para as cidades de Cacimbinhas, Carneiros, Dois Riachos, Jaramataia, Maravilha, Monteirópolis, Olivença, Ouro Branco, Palestina, Pão de Açúcar, Poço das Trincheiras, Santana do Ipanema, São José da Tapera, Senador Rui Palmeira, Jacaré dos Homens, Batalha, Major Isidoro e Olho d'Água das Flores. Após a conclusão dos trabalhos, a Casal voltará a repassar água tratada para a Conasa Águas do Sertão, concessionária que é responsável pela distribuição aos moradores, e a partir daí o abastecimento de água será restabelecido gradativamente até a sua normalidade. Detalhes também agora no portal alagoas.al.gov.br. E o prazo para solicitar a isenção da taxa de inscrição do concurso da Agência Reguladora de Serviços Públicos do Estado de Alagoas, a ARSAL, foi prorrogado até às 18 horas do dia 24 de maio. A medida foi oficializada por meio de edital publicado no Diário Oficial do Estado desta última terça-feira, dia 19. Os interessados que se enquadram nos critérios devem fazer o pedido de isenção exclusivamente pelo site do SEBRASP, que é a banca organizadora do concurso. Além da prorrogação, o novo edital traz retificações em itens do concurso, o que inclui especificações relacionadas a candidatos diagnosticados com transtorno do espectro autista. Mais informações sobre o edital pode ser conferido no Diário Oficial do Estado de ontem, que está também disponível no portal alagoas.al.gov.br. E para acessar o portal do SEBRASP e solicitar a taxa de isenção, os candidatos devem acessar o site sebrasp.org.br/concursos/ARSAL26. Os inscritos para este concurso vão estar disputando vagas para analista de regulação. Essas e outras informações você encontra agora no portal alagoas.al.gov.br. Com gerência de rádio e jornalismo de Jorge Henrique Martins de Castro, direto de Maceió, com informações do governo de Alagoas, repórter Luiz Filho.
0: Muito bem, aí foi o nosso correspondente direto de Maceió, trazendo as informações do governo do estado de Alagoas. Olha, vou trazer aqui uma notícia que fala do seguinte: Unidos pela Cultura. Imperial Coro do Penedo intensifica a campanha em favor do projeto Penedo Portugal. O Imperial Coro do Penedo segue vivendo um dos momentos mais importantes de sua trajetória artística e cultural. Com dedicação, esperança e muito amor pela música coral, o grupo intensifica a campanha de mobilização e apoio ao projeto Penedo Portugal. Iniciativa que pretende levar a cultura penedense além das fronteiras do Brasil. Reconhecido por sua atuação contínua nas atividades culturais e religiosas da cidade, o Imperial Coro do Penedo construiu, ao longo dos anos, uma história marcada pelo compromisso com a valorização da música coral, da arte sacra e das tradições culturais de nossa terra. Hoje, o grupo representa com orgulho o nome de Penedo em diversos eventos no estado de Alagoas e em outras regiões do país, mantendo viva uma expressão artística que emociona e transforma vidas. Recentemente, o coral também deu um importante passo institucional ao solicitar o reconhecimento de utilidade pública estadual, reforçando ainda mais seu papel social, cultural e educativo junto à nossa comunidade. Agora o desafio é outro: correr contra o tempo para viabilizar as passagens aéreas que permitirão a participação do grupo em atividades culturais e apresentações musicais em Portugal. O projeto Penedo Portugal não representa apenas uma viagem internacional, mas uma oportunidade histórica de intercâmbio cultural, divulgação da música coral brasileira e promoção do nome de Penedo em solo europeu. A campanha de apoio vem mobilizando integrantes, familiares, amigos, parceiros culturais, empresários e representantes públicos, Cada gesto de incentivo, cada palavra de apoio e cada colaboração tornam-se fundamentais para transformar este sonho coletivo em uma realidade. Mais do que uma apresentação artística, o Imperial levará consigo a identidade cultural de um povo, a força da música sacra, a tradição coral penedense e o orgulho de representar uma cidade reconhecida por sua riqueza histórica e cultural. Em meio aos desafios, permanece viva a esperança. O grupo acredita que, com união, sensibilidade e apoio da sociedade, será possível alcançar essa grande conquista e fazer ecoar em terras portuguesas a voz cultural de Penedo. O Imperial Coro de Penedo segue firme, afinando sonhos, fortalecendo parcerias e mostrando que a cultura continua sendo um dos mais belos instrumentos de transformação, identidade e aproximação entre os povos. Agora, ô meu amigo Luiz, José Luiz Passos, se você estiver me ouvindo, de que forma as pessoas podem ajudar a custear essas passagens para Portugal do nosso Coral de Penedo? A matéria aqui não fala a forma como as pessoas podem colaborar. Tem uma chave Pix? Como é que faz? Se você estiver me ouvindo, manda aqui para o zap da rádio mais informações para mim, por favor. Porque a matéria só fala do projeto, da campanha de ir para Portugal. O nome é Campanha em Favor do Projeto Penedo Portugal. Mas eu não vi aqui de que forma a população pode colaborar. Interessante, né, Manuel? Coral, Imperial Coro de Penedo, indo para Portugal, nos representar em Portugal.
11: Isso, na matéria deveria ter a forma, um número de WhatsApp, um Pix, não sei.
0: Uma chave
11: Pix, né? Para o pessoal entrar, ter a informação, né? E colher aí o
0: aqui
11: dinheiro
0: não,
11: aí.
0: Aqui não fala, né? A matéria todinha não diz.
11: O valor aí da população.
0: De que forma precisa, a população, né, pode ajudar, né? Isso. Agora, Manuel, abra aí, vá. Abra aí. Tudo junto, viu? imperialcorodopenedo.com.br. Pode ser que aí dentro do site tenha alguma forma, né? Vamos ver aí. imperialcorodopenedo, assim mesmo, viu? .com.br. Vê aí se tem alguma campanha, alguma forma que as pessoas podem... tem alguma coisa aí? Cultura musical? Não tem, né? Falando da campanha, né? Nossa Jornada. Ó, deveria também ter aqui dentro do site, né?
11: Tem coisas de 2019, festival.
0: Bom, nem no site aqui do Imperial Coro não tem. Então, Zé Luiz, se tiver me ouvindo, irmão, manda pra mim, no meu pessoal, manda pra o do zap da rádio, de que forma nós, como penedenses, podemos contribuir para que o nosso coral chegue a Portugal e possa representar aqui a população penedense, viu? Fala aí para mim, por favor. Muito bem, gente, 14 horas e 12 minutos, 14 e 12, deixa eu ver aqui. Gilvânia, coordenadora da missão Ranquines Penedo, obrigada. Vamos ouvir aí, Emanuel, o que foi que essa moça falou, porque a Lu perguntou se Penedo ainda tinha casa de Ranquines, né? Eu tenho informações que a casa de Ranquines que funcionava aqui voltou para Maceió, mas a moça disse que é coordenadora da missão. Vamos ver o que é que ela informa pra gente. Fala, Giovânia.
13: Boa tarde, Antônio Silva. Olha, eu sou coordenadora da missão Penedo aqui da casa de Ranquines.
0: Certo.
13: Né? A casa de Ranquines, onde fazia o projeto, né, com os idosos e pessoas de situação de rua, né, e de acolhimento, nós estamos em Maceió.
0: Sim.
13: Mas aqui é a missão Ranquines Penedo continua, né? Nós fazemos nós temos o projeto de missão, né, que fazemos pastoral de rua, né? Continuamos com esse trabalho aqui em Penedo.
0: Sim, mas os freis da casa de Ranquines realmente voltaram para Maceió
13: uma vez por mês. Lá no centro, né, distribuindo sopa, né, para as pessoas em situação de rua, e também fazendo espiritualidade. Tá certo, irmão?
0: Tranquilo. Tem outro áudio dela aqui, Emanuel.
14: Eu estou assim comunicando, né? Porque pode ser que as pessoas pensem que não existe a missão, mas a missão continua aqui em Penedo, né? Certo. E nós fazemos esse trabalho, viu? Okay. De evangelização, né? Espiritualidade e distribuindo a sopa, né? Cuscuz, recheado, essas coisas assim. Nós fazemos ainda esse trabalho. Então, assim, né? Às vezes a gente pede às pessoas, né? E para as pessoas não ficarem achando que não existe, viu? Mas estamos sim com esse projeto ainda, né? Porque a nossa missão é vicentina, né? E como São Vicente de Paulo, nós ainda estamos aqui na rua, né? Para acolher, para ir, né? Em busca do pobre, para, né? Levar, né? O alimento e também a evangelização para aquelas pessoas que ali, né? Precisam, necessitam, né? De um abraço, de um acolhimento.
0: Muito
14: ali
0: bem.
14: Naqueles momentos.
0: Tá bem, certo? Giovânia.
14: Muito obrigada, meu irmão.
0: Nada, agradeço a você pelas informações, viu? Quando eu falei que a casa de Rankines não estava mais em Penedo, eu me referia aos freis que estavam aqui, ali por trás, ali ao lado da faculdade, Raimundo Marinho. Tinham ali no antigo seminário, ficava ali os freis. Inclusive, nós recebíamos vez ou outra aqui, não era, Manuel? Lembra que vinha freio aqui, de Rankines e tal? E aí eu sei que eles retornaram para Maceió.
11: Eles sempre tinham eventos, né? Lá, né? Dia das Crianças, final de ano.
0: Natal, fazia ceia de Natal, vinham aqui para divulgar.
11: Festa das Crianças, né? Eles divulgavam porque eles recolhiam também, né? Alimentos,
0: exato.
11: Doações. E a gente sabe que hoje aquele local ele não está sendo mais usado para isso.
0: Inclusive, parece que está até lá, né? Não sei se está abandonado, se estão usando.
11: Da capoeira lá no Mandigueiros.
0: Ah, é? Estão usando.
11: E assumiram lá. Pronto. O espaço, mas mesmo assim, né, a gente não tinha informação.
0: Eu não sabia.
11: De que alguém ainda estava responsável pela comunidade Rankines aqui, né?
0: Eu desconhecia.
11: Mas o que a gente fala é porque não está da mesma forma que era antes, né? Só isso.
0: Muito bem, então é essa a informação mesmo.
11: E já que eles têm esse projeto ainda de
0: divulgue
11: doação,
0: mais, né?
11: Podem divulgar, podem vir até o rádio para poder. Porque assim, quando eles foram embora, eu nem tava sabendo que eles foram embora.
0: Olha aqui.
11: Não houve divulgação. Ó,
0: ela falou de um monte de trabalho que fazem em prol dos mais...
11: Que ainda continua fazendo.
0: E a gente não sabia não entrou sabendo. Nem aqui, ó, na votação
11: então,
0: do pessoal.
11: Faltou um pouquinho de divulgação. Falta, ó, estamos falta encerrando
0: de
11: essa parte aqui da nossa comunidade. Ela não vai fazer mais isso. Mas vai ficar um pessoal responsável que vai evangelizar, que vai fazer uma vez por mês aí uma sopa para distribuir.
0: Um alimento.
11: É só isso. E a gente fazia isso gratuitamente quando precisava, levava doações lá. A gente recebia aqui, eu levei várias vezes lá doações. O diretor da rádio já pediu para me levar várias vezes doações lá também. Então,
0: pois é.
11: A gente,
0: Giovânia,
11: a gente fala porque a gente não tá com a informação em mãos.
0: Eu não sabia que vocês continuavam com esse projeto aqui em Penedo, viu? Quando eu falei de não existir a Casa de Rankines, é porque realmente a Casa de Rankines realmente não existe, né?
11: Isso.
0: Os freis que representavam a Casa de Rankines existe, voltaram para Maceió. Agora vocês continuam com um projeto no mesmo segmento, não é isso?
11: Sem o acolhimento.
0: Né? É, porque não tem como acolher agora, né? Não tem como acolher. Mas assim, dizer que o programa, viu, está aqui à disposição para vocês divulgarem.
11: E se tiver votos, a gente coloca aqui, a Casa de Rankines, que eu não sabia.
0: Para,
11: né,
0: vocês divulgarem as ações, viu? Eu particularmente não sabia que tinha ficado pessoas à frente aqui respondendo ainda por esse projeto, tá bom? Mas se alguém quiser vir aqui lá na frente para a gente conversar, tá valendo. Vamos então terminar o nosso programa dizendo o seguinte, gente, olha, Penedo vai receber, Emanuel, uma carreta do programa Agora Tem Especialistas do Ministério da Saúde, viu?
11: Coisa boa, viu?
0: Sexta-feira, carretona. Abre aí o site daqui, acontece, você vê a carreta aí. Carretona. Penedo vai receber, a partir de sexta-feira, dia 22, a carreta do programa Agora Tem Especialistas. iniciativa do governo federal que amplia o acesso da população de 8 municípios alagoanos a exames especializados. A abertura oficial vai acontecer às 10 horas no estacionamento da Prainha, onde a unidade móvel vai permanecer até o dia 22 de junho, 30 dias a Carreto em Penedo. Tá vendo aí? Achou não aí a foto? Mas, ah, ah, tava por aí essa casa. Vai passando? Sim, vai passando. Não, já vai descendo. Deve estar mais abaixo. Vá, desça mais. Mais. Que às vezes ela fica, vai saindo de destaque. Não. É uma carretona da poxa. Vai passar 30 dias aqui em Penedo. Vai passar 30 dias aqui em Penedo. Vai chegar dia 22 agora, de maio. E vai ficar até o dia 22 de junho. 30 dias. Ah, Emanuel, site da prefeitura. Ó, a bichona aí, ó. Ó, a bichona aí.
11: É, agora tem especialista.
0: Aí é um...
11: Da consulta ao tratamento.
0: Aí dentro tem consultório, tem tudo, dentista, viu? Né? Sala de fazer exame. Essa carreta é toda modificada para atender as pessoas. Ar
11: tem uns 5
0: aí. É, né? Tem tudo aí. Tá no site da prefeitura, veja aí. Agora tem especialistas. Deixa eu continuar aqui com a matéria para a gente fechar o nosso programa. Sim, gente, eu dizia que a abertura oficial vai acontecer às 10 da manhã. Achou não? Tá cagota que essa carreta tenha sumido. Achou? É, mas tá aí, né? Pronto. A abertura oficial vai acontecer às 10 da manhã no estacionamento da Prainha, onde a carreta vai permanecer até o dia 22 de junho. Durante 30 dias, moradores da área da 6ª Região de Saúde de Alagoas, composta por... Olha, vai atender só Penedo não, viu? Toda a 6ª Região, Penedo, Coruripe, Feliz Deserto, Igreja Nova, Jequiá da Praia, Piaçabuçu, Porto Real do Colégio São Brás. Esse povo todinho pode vir para cá, olha. Serão atendidos na carreta do Agora Tem Especialistas. Vale destacar que Penedo foi escolhida para receber o projeto do Ministério da Saúde por sua condição de cidade de referência na região, tanto pela organização da Rede Municipal de Saúde, quanto pela capacidade de atender pacientes de municípios vizinhos. A secretária municipal de saúde, Vanina Mendonça, destacou que a chegada da carreta do programa Agora Tem Especialistas representa um importante avanço para a saúde de toda a região. Durante o período de permanência aqui em Penedo, o programa reforçará serviços ofertados pela Secretaria Municipal de Saúde, beneficiando diretamente moradores da cidade e da região. Eu queria saber quais os exames que vão poder fazer nessa carreta. A unidade vai ampliar o acesso da população aos exames de tomografia computadorizada. Ó, mas aqui já tem, né? Tomografia, né? Sem diagnóstico já faz, né, Manuel? Faz, centro diagnóstico, faz tomografia. Eu já fiz, na coluna. Garantindo mais agilidade no diagnóstico e fortalecendo a assistência especializada na região. A ação faz parte de uma estratégia nacional de fortalecimento da saúde pública, oferecendo atendimento especializado de forma itinerante, com uma estrutura moderna e profissionais capacitados, aproximando serviços da população, reduzindo filas de espera e garantindo mais rapidez no acesso aos cuidados médicos. A secretária Vanina Mendonça esclarece ainda que os atendimentos seguirão a regulação do SISREG. É importante que a população entenda que os exames não serão realizados por ordem de chegada. Os pacientes de Penedo e dos demais municípios precisam estar com a solicitação médica inserida no sistema e com o exame previamente agendado. Quem ainda não está na fila regulada deve procurar o PSF ou a Secretaria de Saúde do seu município para regularizar a sua situação. Interessante, secretária, que a senhora pudesse falar na rádio, porque é um trabalho, Emanuel, importante. Tem alguma mídia rodando aí dessa carreta? Importante a gente saber, né? Porque assim, é importante que se fale. Eu vou até amanhã tentar um contato via telefone, né? Eu vou até amanhã tentar um contato, entendeu? Amanhã não, que eu vou receber um secretário. Amanhã eu recebo um secretário da, acho que é da Fazenda. Não, da Fazenda é a Karine, né, Manuel? Amanhã eu recebo o secretário da CDSIM. Deixa eu ver aqui. Amanhã eu recebo o secretário... Sempre esqueço o nome do secretário. É tanta gente que eu termino esquecendo. Vamos lá, mas tá aqui já. Amanhã eu vou receber o secretário José Marinho Júnior, secretário municipal de desenvolvimento econômico do comércio e indústria. Vai estar comigo amanhã a partir das 12h30. Mas quem sabe depois dele, quando a gente voltar do comercial, eu ligo para a secretária Vanina, né, Manuel? E nós colocamos a Vanina aqui no ar para que ela possa então explicar à população penedense a dinâmica de como vai funcionar essa carreta aqui em Penedo. Para a gestora da Secretaria Municipal de Saúde, a chegada da unidade representa mais um avanço no fortalecimento da saúde pública em Penedo, ampliando a assistência especializada e aproximando ainda mais o cuidado da população. Então tá aqui, gente. Dia 22, sexta-feira, vai estar em Penedo a carreta do programa Agora Tem Especialistas. E a carreta fica em Penedo 30 dias. A carreta fica aqui até o dia 22 de junho. Olha, quase perto do São João, né? Porque 23 é véspera do São João, 23 e 24, né? É mesmo, né, Mané? O Mané tá ansioso.
11: Copa pelo, dia 12.
0: Tá ansioso começa. Pela Copa, Emanuel, né? Muito bem.
11: Porque a Copa para tudo, né? Copa para tudo.
0: Mano. Beleza.
11: É jogo do Brasil.
0: Fernando Vinícius trabalhando como ninguém, mandando matéria. A Prefeitura de Penedo anuncia restauração da histórica Rua do Banheiro. Eita, mano, sabe onde é a Rua do Banheiro? Banheiro
11: é lá no começo.
0: Feinha,
11: né?
0: Aquela Rua do Banheiro. Não. Rua do Banheiro é na Rocheira. Aquelas casinhas que fica assim, aquele bequinho. É, já as casas viradas para aquela rocha. É. Ó, se ficar assim, ali, hein?
11: Dava um mirante
0: bonito. Se ficar assim, vai ficar lindo, né, velho?
11: E aqui embaixo, no final da rua.
0: No final, tem aquele riozão, você vê, né?
11: Lá,
0: ei, se ficar assim, vai ficar bonito, viu?
11: Uma passarela assim, que você pudesse ficar assim, acima.
0: Não é, bicho?
11: Fica bonito.
0: Olha aí, né? Se ficar desse jeito, fica lindo, né? As
11: morava a gente aí nessas
0: morava.
11: Casinhas,
0: morava. Né? Ei, coragem, não, velho? Eu não tinha coragem, não.
11: Na beira do penhasco.
0: Lá atrás, não tem quintal.
11: É.
0: Aí, menino.
11: Puxa, aí já era pra ser, ter reformado.
0: Eu não tinha coragem, mesmo, não, de morar nessas casinhas
11: a
0: aí.
11: A rua do banheiro, o pessoal usava muito pra mijar.
0: É,
11: aí,
0: por isso que é
11: carnaval, rua... ali naquela rua.
0: Por isso que é rua do banheiro aí. Tá vendo aí? Verdade, vai, se ficar assim, fica bonito, né? Não, pro turista,
11: fica,
0: né?
11: Fica, gente. E tem aquele buraco que diz que sai lá na...
0: É, um tal de um túnel, lá e lá, né?
11: Sai lá na igreja, né?
0: Isso. Olha, corrente. Fernandão mandou pra gente aí.
11: Alguém já entrou naquele buraco ali.
0: Olha, no final, olha, o que é que vai ter lá no final da rua?
11: Pronto, aí.
0: Você falou aí, ó. Rapaz, ouviram você, viu?
11: Não,
0: vai passando aí, vai passando aí.
11: A ideia é essa.
0: Tem mais foto aí, vai passando.
11: A ideia seria essa, porque ali é um local muito bonito de visitação.
0: Tem mais foto aí.
11: Cadê? Onde é que passa? Ah, você parou aqui, né? Ah, tem essa aqui. Essa aqui eu acho que deve ser algum restaurante, né? Que vai ser lá. Ah, vai ser um restaurante. Tá vendo? Olha, coisa linda, viu? Bonito. Olha, então essas casas todinhas aqui vão ser restaurantes, tipo restaurantes. Olha, lá dentro. Gostei. É o mirante que eu falei.
15: Vai ser um ponto de visitação.
11: Oxe, mais um pra cidade.
0: Tirar foto, final de tarde, né?
11: Se ver o pôr do sol.
0: Rapaz,
11: Penedo olha. Tem condições, rapaz. É só investir. É só
0: olha, vem. Isso aí. Praça Santa Luzia, né? Tá prestes aí a passar por uma modificação.
11: Isso.
0: Vamos saber se vai dar tempo, né, Ronaldo?
11: Tem 2 anos aí. Mais de 2 anos, né?
0: É. Bicho, eu gostei, viu? Gostei do que eu vi aqui das fotos. Tá show de bola. Agora vamos saber quando é que sai de papel, né, Fernandão? Mas eu acho que logo, né, Mané?
11: Sai.
0: É, Fernandão, eu vou deixar a matéria pra ler amanhã, viu, meu filho? Porque já extrapolei demais o meu horário. Vou deixar a matéria pra ler amanhã. Mas eu gostei pelo menos das fotos que eu vi aqui. Nós já gostamos, viu? E eu gostei que no final da rua vai ter... Você falou que é pia? Você falou?
15: Mirante.
0: Aí tem um mirante aqui pra gente tirar foto... Eita, gostei. Muito bem. Eita, vamos fechar o nosso programa de hoje, Emanuel. Daqui a pouquinho tem programa derrubado. Emanuel segue por aqui até às 20 horas. O bicho trabalha. É, à noite ele tá aqui no Honda, na Grande Rio. Muito bem, né? 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
0: 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Muito bem. 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Final de programa. A você, meu ouvinte amigo, o nosso muito obrigado pelo carinho da sua audiência. Encontro marcado com os senhores amanhã, com a graça de Deus, a partir do meio-dia, com mais uma edição do nosso programa A Voz da Cidade. Os senhores ficarão a partir de agora na ótima companhia de Emanuel Rodrigues, ao lado de Sandra Maurício, ambos apresentando o programa Derrubado até às 18. Tchau.
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Deus Pai de bondade, Criador de todas as coisas e santificador de todas as criaturas, suplicamos, Senhor, a tua bênção e proteção sobre este local de trabalho. Que a tua graça, Senhor, a salvação de Jesus Cristo e a consolação de teu Espírito Santo habitem dentro destas paredes, para que sejamos abençoados e prósperos, e que não haja contenda nem desunião. Afasta, Senhor, deste local de trabalho todo o mal. Que teus anjos de luz acampem dentro e ao redor deste estabelecimento. E somente a paz, a união e a prosperidade habitem este local. Concede, Senhor, aos que aqui trabalham, um coração justo e generoso, para que o dom da partilha aconteça e as tuas bênçãos sejam abundantes. Dá, Senhor, saúde, paz e prosperidade aos que retiram deste lugar o sustento da família, para que saibam que só o Senhor é Deus, que só Jesus Cristo é o Salvador, que só o teu Espírito Santo é o Consolador, para que possam sempre cantar em louvores a ti, Senhor, a Jesus Cristo e a teu Espírito Santo. Em nome de Jesus Cristo.

0: Eita, meu Deus! Vamos embora, meu povo! São 2:47, 2:47, programa derrubado, começando por aqui! Boa tarde pra todo mundo, você que já tá com o seu radinho ligado, aumenta o volume, porque o programa derrubado tá no ar, é muita música até as 18 horas, e claro, sua participação, não é isso, Sandra Maurício?
1: Isso, Emanuel Rodrigues. Hoje é quarta-feira, mas já tá com sabor de sextou, né?
0: Isso!
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0: É, o campeão da boa ação ganha R$1.000 na mão.
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0: Faz doação,
1: e
0: né?
1: Outra
0: que ajuda
1: coisa,
0: a população.
1: Fala apenas da instituição que você apoia, tá bom?
0: Isso.
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0: 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Isso, não é isso, Sandra Maurício?
1: Isso. E o que é bom é isso.
0: Verdade. Ó, são duas.

0: Não ia dar certo esse negócio.
1: Aí ia pifar o coração.
0: Ele, o coração ia parar na hora. Ele ia dizer, eita! Quero esse sorteio aqui toda tarde.
1: Não, porque aqui ela vem do lugar, né?
0: Ó, então tá aí, Reno, parabéns, né? Continue comprando e acreditando no giro da sorte. Ele levou ontem R$4.000 pra casa, né? E hoje tem mais R$4.000 que já foram sorteados os números, né? A gente tá só esperando aí o ganhador, que pode sair a qualquer momento, né? Se sair até às 18 horas, e a gente vê aqui no grupo, lá do Giro da Sorte, aí a gente anuncia o ganhador. Ontem não deu pra anunciar porque foi pouco depois, eles colocaram aqui depois das 18 horas que a gente, né, recebeu a informação. Mas saindo antes das 18, a gente passa aqui pra você o ganhador de hoje. Então vamos para os números sorteados. Número 0, número 5, número 7 e número 9. Ó, ficou assim: 0579. 0579. Valendo R$4.000, sorteio de hoje, dia 20, hoje quarta-feira, né? Quarta-feira, dia 20 de maio de 2026. 0579, valendo R$4.000. Casalzinho de Fino ficou constituído assim, ó. De uma banda, 0578, valendo R$100. Da outra banda, 0570. Valendo também R$100. Esse prêmio é um prêmio de consolação para você que chegou muito próximo do prêmio principal e vai ficar com quem tiver esse número aqui, o 0579, que vale R$4.000. Tá bom? 2:51 na sequência tem bloco comercial, não é isso, Sandra Maurício? E a gente volta já, já é rápido!

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0: 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Com apenas R$2 você garante o seu bilhete e concorre ao prêmio do dia. De segunda a sexta, os sorteios acontecem às 14 horas e no sábado à 1 da tarde. E atenção, a validade do bilhete sorteado é de 12 horas a partir do momento em que os números forem apresentados. Você tem até às 2 horas da manhã do dia seguinte para apresentar o bilhete ganhador, que pode ser enviado através de foto frente e verso via Zap Zap do número 991936514. O bilhete tem que estar intacto e sem rasuras. Se for apresentado após as 19 horas, o pagamento só será realizado no dia seguinte. A premiação do fino é para quem acertar os 3 primeiros números e tira o fino no 4º dígito. Por exemplo, o número sorteado é 1258. O número fino é o 1257 e o 1259. Caso o último número seja o 9, o fino será o 0. Exemplo, o número sorteado 1259. Os números dos finos são 1258 e 1250. São 2 finos por sorteio e cada fino vale R$100.
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0: horas do programa Derrubado, 2:57. Você sabia? Especialmente para os índios, é. E também para aqueles caras pálidas que curtem a gente lá. E Santana do Ipanema, o Júnior, o Josinaldo da FUNAI. Eita, que tá chegando um dos sucessos preferidos para quem trabalha em oficina. Seja lá qual for o tipo de oficina. Aparpando com Alves Correia. E os caminhoneiros se amarram, eles adoram esse sucesso aí, no estilo ao vivo, pra ficar melhor. 2:58.
1: Essa musiquinha que eu vou cantar agora começa aqui no pé da goela e vai descendo, sabe? Eu não sei se vocês já ouviram, porque essa música também tá no meu CD. Ela começa no congote, passa aqui por riba, passa por aqui, vai descendo, pula pros pés. E no CD ficou mais ou menos assim. Bora, atenção!

Deixa eu ver se eu me lembro. Peraí, não é assim não. Eu comi pipoca e tá saindo palha da boca. Não é assim não, menino. Tem que botar no ritmo. Deixa eu ver se eu me lembro. Bota em quem, homem? Bota aí dentro, foi? Ave Maria. E aparpando, e aparpando, eu levei tapa na cara. Ela disse: agora estudar ninguém quer. Agora aprender safadeza é no instante. Bora, bora, bora, bora.

Se vocês nunca viram gemido de mulher no arroxo, vai ouvir de um bocado agora. Primeiro, eu vou na Bruna. Atenção.

0: Pense no ai. Diga ai de novo, diga. Peraí, deixa ele no ritmo. Fecha a boca, senhor. Eu dei-lhe uma chumbregada tão grande.
1: Ai.
0: Pense. Clésia. Agora é com tu, minha bichinha. Abrace-me forte. Sinta o calor de um deputado derrubado. Vá, bote o rosto no meu peito. Ouça o meu coração como por ti bate. Eu dei-lhe... Não balança não, deixa assim mesmo. Uma butada tão grande.
1: Ai.
0: Ixi, não. Olha, um negócio desse, eu fico, é uma emoção tão grande que dá nevo. Menino, eu não sei nem como é que eu posso repassar essa emoção para vocês, mas eu só sei que a emoção é tão grande que até os cabelos do papeiro arrepiam. Agora, eu vou exatamente na Fabiana. Eu dei-lhe, arrocha, vai, arrocha, arrocha. Não, não precisa se abaixar não. Fica em pé mesmo, para ficar na altura. Eu dei. Pessoal, quando acaba, diz que eu sou homem. Eu dei. Pessoal diz que eu sou safado. Mas safado não, porque eu só fui agarrar que ele abaixou. É que só aqueles carros bons de estrada, quando o cara aperta o acelerador, ele puf, abaixa. É realmente uma garantia em cima da pista. Eu dei ele, Fabiana. Quem é, Zé? Você tá olhando? Tá com inveja, é? Pense, Fabiana. Ai, ai, ai. Uma butada tão grande. Agora é na Vaninha. Rapaz, todo dia é esse negócio aqui, ué. Não aguento não. Tô vendo a hora dos grãos pocar. Vai inchando assim, vai inchando. Aqueles boi Nelore. Eu dei. Gente, encosta mais um pouquinho assim. Eu dei-lhe uma chumbregada tão grande.
1: Ai.
0: Os donzelos com faia, vai. Ô Diva, minha colega do rádio. Ela também geme. Canta, geme também. Eu vou. Diva, se prepare-se. Quer agarrar eu? Quer? Agarre eu só uma vezinha. Pense. Vá, minha bichinha, sinta eu. Eu tento implorar você. Olha como a polícia fica séria ali. Eu já vi um policial sério. É, o menino que ganha mais dinheiro no estado das Alagoas é a polícia militar. Nunca vi uma coisa dessa. Mas um dia chega lá, viu? Eu dei-lhe, Diva, uma butada tão grande.
1: Ai!
0: Fia do cranco. Agora é em tu, Bastinho. É, sim. É nele ou não é, galera? Sanfoneiro aqui tem que tomar no pé do papeiro. Eu dei-lhe bastinho. Também. No Caio. Caio. A menina quer ouvir o teu. Aí. Mas primeiro eu vou botar no bastinho, viu? Eu dei-lhe bastinho. Uma rochada no pé do papeirinho.
2: Tô fora.
0: Caio. Vem mais pra frente. É ele. É ele. É ele. Tá fraco demais. É ele. Eu dei-lhe, Caio, uma rochada nesse papeiro murchinho.
2: Não, aqui não. Aqui não. Eu tô fora feito baixinho.
3: Tô igual essa o não era pra hoje. Alves.
0: Olha, vocês fizeram uma sequência no meu show agora. Que amor, as meninas.

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Muito bem, vamos lá, né? São 3 horas e 17 minutos, 3 e 17. Por aqui a música não pode parar. O deputado Alves Corrêa, como a gente chama aqui, tá trazendo o forró bregando.

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0: Vamos que vamos, que vamos, que vamos, que a festa tá bonita. Eu tô recebendo as mulheres mais lindas e mais felizes de Penedo. As pacotinhos de amor. Eita, bem-vindas, meninas. Como é bom ter vocês aqui conosco, né? Vamos falar de coisas boas, vamos falar de festa, vamos falar de forró. É o arraiá da melhor idade, né? Do Viver Bem, que já tá chegando mais um ano. E a gente vai saber um pouco melhor sobre esse arraiá, que é... já é tradição, né? Tradição, já faz parte do calendário de Penedo. Esse 12 anos já, rapidinho. Eu quero saber quem vai falar primeiro. Quem vai começar? Quem vai começar? Só aproxima, puxa aí pra mim, por favor, esse microfone. Não, aqui pela parte, cuidado só pra não machucar. Pode ir com força que ele vai. Isso, pronto. E pode abaixar que ele baixa. Isso, pronto. Eu vou falar com quem dessa vez, que eu sou péssima pra nomes. Com?
1: Nilda,
0: é melhor assim, Nilda, tá aqui a Nilda, tá aqui a Regilene, tá aqui a Fátima, tá aqui a Arli, tá aqui a Gena, é Gena sim, Genadi, quem erra sou eu, tá vendo que é melhor não falar? E a Arli também, todas aqui representando as demais do projeto Viver Bem, e tem também um garotão, né? Tem um garotão nesse projeto ou ele saiu? Cadê? E nunca mais ele foi, como é o nome dele? Fala um pouquinho pertinho do microfone, vocês, por favor.
2: É o Beto.
0: O Beto. Então, a...
1: Nilda.
0: A Nilda vai falar com a gente a respeito desse evento que vai acontecer já agora no início de junho, não é isso?
1: No início de junho.
0: Pode falar, fica à vontade.
1: Dia 6, teremos o nosso grande forró, como sempre a gente faz. Então, estamos à luta, estamos correndo, porque o tempo voa, não é isso? E estamos aqui, nosso grupo, a nossa equipe Pé Quente, e dia 6 estamos a todo vapor.
0: Quem vai estar lá esse ano? Vai ser da mesma performance dos anos anteriores, a mesma programação? Ou vai ter alguma coisa diferente esse ano?
1: Não, tem.
0: Oi? Fala com a gente aqui no microfone, com a Fátima.
3: Então,
0: qual é a diferença esse ano, Fátima?
3: Nós, como sempre, nós temos duas atrações. Iremos começar com a Riégua, com a Delmo, né, que é uma banda de forró pé de serra. E fechando com a Sandra Moreno.
0: E não sou eu não, viu gente? É a Sandra Moreno, que era da banda Fio Dental. Agora ela faz carreira solo como Sandra Moreno. Ela vai cantar forró, vai cantar forró. Brega ou só forró?
3: Só forró.
0: Só forró. Forró. Ela já adora, né, forró das antigas.
3: A festa é forró.
0: É forró.
3: É junina.
0: E a Riégua?
3: O Arriégua.
0: Aquele forró pé de serra.
3: Forró pé de serra.
0: Com triângulo.
3: Com triângulo, com zabu, com tudo.
0: Eita. É. Prata da casa.
3: E temos também a apresentação das meninas, né? Que todos os anos tem a apresentação junina.
4: Quadrilha.
3: Uma quadrilha. Este ano vai ser um pouquinho diferente da quadrilha, mas está... estão ensaiando a todo, né, todo vapor.
0: A todo vapor.
3: A trancos e barrancos, levando muito carão para poder aprender.
0: Quando eu venho para cá, eu escuto os professores. Eu ainda escuto um pouquinho do ensaio de vocês.
3: Mas está muito, muito bonita a apresentação.
0: E as vestes vão ser as mesmas? Vocês mudam todo ano? Tem algum tema a festa desse ano? Vocês trabalham com tema ou não? Essa decisão é do Márcio como coreógrafo?
1: Com o coreógrafo.
3: É uma combinação, né? Se a gente escolhe, geralmente, este ano os modelos vão ser iguais, das pessoas que vão se apresentar.
0: Todas,
3: né?
0: Elas vão estar igual.
3: No passado foi feita uma apresentação da Maria Bonita, então eram todas vestidas de Maria Bonita.
0: Sim,
3: foi
0: sim.
3: Um espetáculo.
0: Ficou lindo esse ano.
3: Ah, não é. Roupas de quadro junina mesmo.
0: Ah, esse ano vai ser tradição.
3: Tradição. Esse ano é tradição.
0: Mas aí as meninas... Bom, algumas ficam meninas não. E outras ficam meninos não, na hora.
3: Todas mulheres.
0: Ah, todas vão ficar como meninas.
3: Todas mulheres,
0: porque tem poderia fazer o pazinho, né? Umas ficarem de meninos e outras. Que já aconteceu, né, Regilene?
2: Mas esse ano será uma dança exclusiva, só as meninas.
0: Todas vão ficar de meninas, e não vai ter aquele esparzinho de quadrilha não, né?
2: Vai pegar fogo, vai pegar fogo.
0: Vai?
2: A entrada é R$30.
0: Sim.
2: E nós teremos uma mesa com guloseimas e R$30 individual. E nós teremos uma barraca com guloseimas, com vários tipos de tortas doces, salgados, caldinho de quenga, caldinho de feijão, arroz.
0: E vocês arrasam no cardápio,
2: viu? Canjica, tudo que vocês imaginar. Bolo de milho, bolo de macaxeira,
0: pastéis, café,
2: coxinha, empada, pãozinho de queijo.
0: Bebidas.
2: As bebidas serão o bar.
0: Na adega, né?
2: NB, na adega.
0: É, o Marival que
2: toma
0: de conta.
2: Mas vai ser uma
0: festa
2: e a quadrilha esse ano vai pegar fogo.
0: Então,
2: a dança tá linda.
0: Então, o Viver Bem, ele oferece também essa barraca, né? Digamos assim, de comidas típicas. E é vendido lá na hora.
2: É vendido lá na hora.
0: O ingresso só tem individual ou vocês vendem mesa também?
2: Não, é individual.
0: Tudo individual, né? Gena tá me olhando. Você quer? Vamos, Gena. Parte bem aqui me dizer alguma coisa, Gena. Gena, faz favor, Gena.
2: Alguma coisa que a gente tenha deixado de falar, Gena.
0: É, Gena, faz favor. Os anos anteriores, eu soube que tinha a Rainha do Milho, tinha a Princesa do Milho, tinha a venda de bilhetes para o balaio. Esse ano vai acontecer isso também, Gena? Fala pertinho, por favor.
5: Sim, esse ano... vai ter a rainha da festa, do milho, e como sempre a neguinha. E vai ser uma festa muito boa, todo mundo sabe que a festa do Projeto Viver Bem é uma festa bem animada, uma festa bem organizada. Temos o balaio, que o balaio é enorme.
0: Uau.
5: O balaio num preço de R$5 o bilhete.
0: Oh.
5: Então vocês comprem, porque o balaio tá surtido, tá muito bom.
0: E o bom é que se alguém por acaso não puder ir pra festa, pode comprar o
5: isso
0: bilhete
5: mesmo.
0: Do balaio, não é isso?
5: Isso mesmo, e tá muito animado. Todo mundo, a diretoria, ó, tá animada, tá trabalhando com muita boa vontade para fazer uma festa bem bonita para vocês.
0: E quem tá concorrendo à Rainha do Milho esse ano?
5: Infelizmente eram duas candidatas, mas uma adoeceu.
0: Ah, que pena.
5: Ela não pôde, ficou só a neguinha.
0: Só vai ficar neguinha, e ninguém mais entrou no páreo?
5: Ninguém, todo mundo com medo de enfrentar a neguinha.
0: Por que esse medo? Vocês fazem assim, ó, a neguinha é uma só. 10 se juntava para formar uma, não era possível.
1: A gente queria botar...
0: Né? Que foi que tiveram medo?
1: Não,
0: mas cadê aquelas ferozes do ano passado? Porque não entraram também.
5: Arli,
0: Azélia Porto.
5: Azélia Porto nunca mais apareceu.
0: Azélia não tá lá mais não, é?
5: Não apareceu mais.
0: Oh, que pena. Gente, e pra comprar o ingresso, como é que faz? Procura. Arli não sabe nada não, Arli, desse evento hoje.
5: Sabe.
0: Arli, então, por favor, fala aqui pra mim. Onde é que o pessoal compra os ingressos, por favor? Gente, eu sou mal. É porque pra mim vem o povo aqui, tem que falar todo mundo. Bora, Arli, boa tarde, bem-vinda.
6: Boa tarde.
0: Fala pertinho,
6: obrigada.
0: Arli, do microfone.
6: Estamos aqui mais uma vez para divulgar nossa festa, que sempre é maravilhosa. E os ingressos serão vendidos através dos componentes do projeto.
0: Sim.
6: Cada pessoa fica com uma quantia para ir vendendo. E as pessoas vão procurando e comprando.
0: Quem pode
6: pela manhã, terça, quarta e quinta, estamos no BNB das 7h30 às 8h30. Ultimamente às 10h, porque a gente está ensaiando para se apresentar na festa para vocês abrilhantarem a nossa dança.
0: Então, a partir das 7h30, na terça, quarta e quinta, vocês estão lá na sede do BNB Clube, ensaiando e vendendo esses bilhetes.
6: Isso.
0: E quem não consegue ir até lá por conta do horário?
2: Vai comprar na portaria,
0: Vai comprar na
2: entrar.
0: Portaria. Não tem, medo.
2: Portaria, não.
0: Sem medo de ser feliz.
2: Sem medo de ser feliz. Vai ter mesa para todo mundo.
0: E começa que horas?
2: Às 21.
0: E falando, se for 21, lembrar que é pontual. Não foi o ano passado que houve um atraso e, na verdade, o atraso foi porque a banda não foi?
2: Foi, mas substituiu.
0: Foi, não foi isso, né? Não teve? Na segunda, mas não tem atraso, é pontual mesmo. Então, quem quer participar dessa festa, tem hora para começar e não tem hora para terminar. Continua assim?
2: Continua assim. Tem hora para começar e não tem hora para terminar.
0: E o que vocês podem falar que tem nesse evento que pode... fazer com que as pessoas tenham vontade de ir. Qual é o marco, qual é o diferencial desse evento?
2: Na minha opinião, o maior marco desse evento é a alegria. A alegria, a espontaneidade,
5: a segurança
2: que se tem de dançar a noite toda sem ter nenhum problema de ter algum estresse. Porque nós somos da terceira idade, nós somos um projeto que prima pela segurança. E todos vão ali para brincar, apenas para brincar, para se divertir e curtir esse forró das antigas que a gente não vê mais.
0: Então, tá certo, tá tudo certo. Vai ter muito forró, muita alegria, comidas típicas, bebidas diversas, inclusive o cafezinho.
2: O cafezinho. E,
0: muita
2: as
0: dança.
2: Meninas dançando a quadrilha, que tá um espetáculo.
0: Pode falar, Lei.
6: Lembrando a todos os ouvintes que essa festa não é só para os idosos. A gente se sente muito feliz que todo ano, muito jovem. E a gente convida mais uma vez a turma jovem também, a turma da terceira idade, que venham prestigiar a Sandra Moreno, que é muito querida na cidade, isso. Muita gente gosta do forró dela. E a outra atração, que eu esqueço
0: o nome. Que é o Arriego, o Adelmo Arriego, que é o forró pé de serra.
6: Muito bom também.
0: Quem vai se apresentar primeiro?
2: A quadrilha.
0: O Arriego
6: se apresenta primeiro.
0: Aí depois tem a quadrilha. E depois a Sandra Moreno para encerrar o evento.
6: Isso.
0: Então, vamos lá comprar o nosso ingresso, custa apenas R$30.
2: Individual. Isso.
0: E dia, que dia?
6: 6
2: de junho.
0: Não vende mês, é só ingresso individual.
2: Primeiro sábado do mês.
0: Primeiro sábado de junho, então tem muito forró no BNB Clube com o projeto Viver Bem.
2: Na melhor idade.
0: Aí, diga aí.
6: Lembrando mais uma coisinha também. É que a gente tem essa dança, né, que se apresenta sempre, que o povo adora essas quadrilhas nossas. Mas esse ano será uma quadrilha diferente. E nesses intervalos vai ter o sorteio do balaio, não é isso?
2: Um balaio super recheado.
6: E com todo prazer vou passar a faixa de Rainha do Milho para a nossa querida Neguinha.
0: Aê, Neguinha, porque ela não veio, hein? O que houve com ela?
6: Não pôde vir hoje à tarde.
0: Tá, já tá vendendo bilhete.
2: Com certeza.
6: Ela não para.
0: Que bom, que bom.
6: Eu estou ajudando.
0: Eu já ia dizer, vocês ajudem ela, né? Porque quanto mais.
6: Ajudar, sim.
0: Isso, porque quanto mais bilhetes, melhor é. Afinal de contas, é bom esclarecer que o projeto Viver Bem, na melhor idade, faz esse evento do São João. Com qual intuito, por favor? Oi, fica. É. Qual o motivo que vocês fazem, então? Por favor, fala aqui, Fátima. Qual é o intuito que vocês realizam esse evento e os eventos do projeto?
3: Então, além da satisfação que a gente tem de estar junto, de se divertir, né? Aí também precisa dos valores para até para pagar a festa. Porque, na verdade, nós não temos patrocínio, nós não vivemos independente. É um projeto totalmente independente. Então, é com a garra de cada um, com a colaboração de cada um, que a gente mantém esse projeto já há 12 anos.
0: Não tem cunho político, é um projeto livre,
3: não.
0: Onde as pessoas
3: todo
0: que participam dele é quem sustenta.
3: Quem quiser beber o seu dedo novo, velho, todo mundo será bem-vindo, não é? Então, a gente precisa, por isso que a gente vende os bilhetes, vende o balaio, porque a gente precisa pagar... as contas, que as contas chegam.
0: Outra coisa também que eu noto é que vocês têm eventos o ano todo, interno, né?
3: Ah, sim.
0: E são apenas o forró, o São João e depois o baile dos anos 60, que é aberto ao público, né?
3: Eu sempre digo que o forró é quem faz os anos 60, porque ainda sobra um dinheirinho, porque os anos 60 a gente só faz gastar.
0: Ali é o prejuízo que ali é o prejuízo que vocês bancam todo ano.
3: É verdade.
0: Por amor, né? Porque é bom demais. Diga, é maravilhoso, é lindo.
3: É uma festa que não consegue pagar.
0: Então é uma festa que não se paga e com o São João vocês buscam.
3: Vamos fazer só de dois em dois anos.
0: Não. Todo ano tem que ter, né? Não? A Regilene capricha, né? No visu.
2: Ah, eu vou.
0: Fica lá aquela mulher dos anos 60.
2: Porque a maioria daquelas mulheres, elas não viveram como eu. Eu nunca dancei, eu nunca fui um baile, eu nunca.
0: Eu falava sobre isso hoje de manhã.
2: Eu nunca nada.
0: Aqui na rádio,
2: então,
0: quando eu disse
2: hoje,
0: que vocês vêm.
2: Eu danço mesmo.
0: Isso.
2: Eu danço carimbó, eu danço quadrilha, eu danço o que aparecer. 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
0: Essa coroa aí, dançando até o chão.
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0: isso.
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0: É isso mesmo.
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0: Eu falava sobre isso hoje, quando eu anunciava que vocês estariam aqui conosco, que o projeto Viver Bem na Melhor Idade são aquelas pessoas, a maioria delas são aquelas pessoas que realmente não tiveram a liberdade de viver a sua idade. Na juventude, por conta do pai e da mãe, que era tudo brecado, né? Há 50 anos atrás, digamos assim. Quando casaram, se tornaram o quê? As donas de casa, fechadas, ia cuidar de filho, de marido, e aqueles senhor mais turrudo, muitas vezes, que não dava a liberdade que elas mereciam. E aí depois, agora elas estão livres, leves, soltas, com dinheiro no bolso, porque já estão aposentadas, digamos assim, e vão aproveitar a vida, que é o certo, né? Então, estão vivendo com muito respeito, com muita sabedoria, a liberdade de ir e vir, que é o direito que cada uma tem. Eu mesma sou fã de vocês, vocês me inspiram muito. Eu venho pra rádio, quando eu vejo vocês saindo dali do BNB, eu sinto a energia assim, única, especial, e eu digo direto, quero logo poder fazer parte daquela turma, porque pense num povo feliz, pense num povo animado. É, e a gente sente-se

0: vá com a dona Vânia, porque ele disse que vai, mas não vai, né, o Antônio Silva?
1: Só promete.
0: Só promessa, tá pior do que político, diga aí. E eu quero agradecer também em nome do Antônio Silva, do Emanuel Rodrigues, o delicioso lanche que vocês trouxeram, pudim quente no forno, bolo gostoso de milho, é doce e salgado, meu brownie. Ai, que delícia. Oi, pode falar aqui, amor. Fala aqui, senão... Não. Oi? Fora do ar. Oi. Pronto, aí vocês mandam pra mim que a gente passa. Viu? Parabéns a vocês. E muito obrigada, tá bom? Pra finalizar esse momento que a gente vai ali pra cantina tomar café e comer bolo com doces e salgados, tem muito forró daquele tipo, daquele ritmo que vai ser na festa da melhor idade no primeiro sábado de junho. É nesse ritmo, galera!

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5: Muito bem, são pontualmente 4 horas, a música não pode parar, por isso o Xandão, o aviãozão, tá aqui com a Thalita Mel e o Dom, Dom, Dom.

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0: tarde boa, gente. Tô aqui no Vucu Vucu Gostoso. Com a turma do Viver Bem. Eita, nós, que alegria, que alegria. Mas tem muita gente por aqui. 8235516600. O programa de hoje tá pegando fogo, tá bom demais. Giro da Sorte, a gente já falou, quem chegou por aqui.
1: Eu indico o projeto Amor ao Próximo.
0: Ok. Cadê minha caneta? Amor ao Próximo. Mais um voto. Quem mais, quem mais? Eu vou tentar aqui atender vocês no ar, tá? Lucinete mandou dezenas de áudio, qual é o que é?
2: César, se você estiver me ouvindo.
0: Não.
2: Antônio, me diga aí, pessoal.
0: Não, não, não, é pro Antônio. Vamos lá, Giovânia. Já falou aqui a Giovânia, né? Já foi visto?
3: Tá certo, Antônio Silva. Muito obrigada.
0: Tá vendo? Não é daqui. Boa tarde, eu voto no Cláudio das Sebes, a Lúcia Donato. Tá aqui votando no Cláudio das Sebes. Gente, o negócio tá aqui pegando fogo. Cláudio das Sebes, você quer votar? 8235516600. Jean da Sopa, Denise. Jean das Sopas. Cadê Jean das Sopas? Tá aqui, já anda sobre. Eita, que eu nem sei agora quem é que tá na frente, viu?
4: Oi, Sandra, boa tarde, querida. Eu gostaria que você colocasse uma música de Unha Pintada. Quero oferecer pra mim, pra vocês aí da Grande Rio. Um abraço, querida. Um abração, que tenha uma boa tarde.
0: Obrigada, meu bem. Chegando mais um voto aqui, né? Pra quem, Sandra Maurício? Chegando mais um voto aqui para o Cláudio das Sebes. E quem é que tá mandando? Nivalda. Ok, Nivalda. Francisco também votando aqui no Cláudio das Sebes. Opa, quem mais tá por aqui? Eu voto no projeto do Cláudio das Sebes, que distribui sopa. É Islane dos Santos. Essa tá de longe, hein? Quem mais?
5: Boa tarde, Sandra. Boa tarde, Emanuel. Aqui é o Carlinho do Campo Redondo. Sandra, meu voto é pro Jean da Sopa. E quero que você toque a música antiga. É Amada Amante, de Roberto Carlos.
6: Pra mim e pra todos os ouvintes. Quem gostar da música, quem não gostar, não pode fazer nada.
0: Valeu, tá, querido.
6: Bom trabalho.
0: Chuva de bênçãos. Aparecida tá aqui votando no Centro Juvenil. Opa, quem mais, quem mais? É, a Marilã, quer sorriso, quarto sorriso de Márcia Felipe, Jean das Sopas. Galera, tem gente votando 2, 3, 10 vezes. Vem embora, vota vocês também. E vamos lá, de música, 4 e 16.

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0: Muito bem, são 4 horas e 32 minutos, 4 e 32. Hoje a movimentação aqui foi grande, viu? Foi grande, graças a Deus. Mandar um abração aí para as meninas do projeto Viver Bem, né? Vai ter São João, vai ter São João. Ó, são 4h33. Daqui a pouquinho também tem o Padre Zezinho, viu? Padre Zezinho, às 17 horas, tá por aqui no Momento Gospel. É, no Momento Gospel. A gente, esses dias, não falou, mas tá rolando a festa de Nossa Senhora Auxiliadora, né? A gente tá aqui com a programação de 15 a 24 de maio, festa de Nossa Senhora Auxiliadora aqui da Vila Matias. Vamos ver o que tem pra hoje, dia 20. Ah, dia 19, dia 20, quarta-feira, a partir das 18h30 tem a novena, né? Às 19 horas tem a Santa Missa com o padre celebrante Padre Wellington Barbosa e o Padre Menete Severiano. A animação litúrgica coral dos seminaristas noiteiros, pastoral do batismo, catecumenato, paróquia de São Francisco de Assis, paróquia de Santa Luzia, seminário propedêutico e seminário maior Nossa Senhora do Rosário e também Colégio Diocesano de Penedo. Esses são os noiteiros. Alimento do dia, leite. Então, se você vai para a missa na paróquia de Nossa Senhora Auxiliadora aqui na Vila Matias, você leva leite, tá bom? Programação de hoje, dia 20, quarta-feira. É a festa de Nossa Senhora Auxiliadora aqui no bairro da Vila Matias. São 16 horas 34 minutos, 16h34. A gente segue aqui o nosso programa. Vamos pegar aqui um pouquinho de mensagem, que tem um monte de mensagem. Eita, meu Deus do céu. Hoje foi correria aqui, viu? Tem os votos do pessoal, né? Tem aqui, ó. Vamos lá. Deixa eu pegar a caneta aqui. A gente já embalar aqui anotando. Ah, o Mário Santos tá votando no Cláudio da Sebes. Vamos lá, mais um voto aqui do Cláudio. Daqui a pouco essa a gente vai ter que escrever no verso dessa folha. Ah, Val Sapateiro, amor ao próximo. Fechando um quadradinho aqui. Eu voto no Cláudio da Sebes. Pronto. Pessoal das vilas aí então, né? Vamos lá, tem mensagem aqui, mas foi apagada, do Zuzu. Rita Andrade, fala Rita Andrade.
1: Andrinha, quem ganhou os 4 mil foi o nosso amigo Reno, foi?
0: Foi de ontem, viu, dona Rita? Iraci, projeto Amor ao Próximo. Vamos lá, um abraço aí para Iraci, pro Val Sapateiro, lá do Projeto Amor ao Próximo. Boa tarde, Emanuel e Sandra, meu voto é para o Cláudio da Sebes. Tá por aqui, né? Faz um excelente trabalho, não só aqui na Vila Santa Clara, mas em diversos lugares, várias ações, benefício da comunidade. Obrigado, viu? Quem mandou essa mensagem aqui é Valdileno, que tem um porco marombado aqui, ele é palmeirense, né? Somos palmeirense, né, meu amigo Valdileno? Um abraço. Eu indico o projeto Amor ao Próximo. Pronto, tá por aqui. Carluxo, ó, ele apareceu aqui, é os tops da melhor idade. Projeto Viver Bem, programa derrubado. Muito bem, Carluxão, um abraço, viu? Goizinho, lá em Santana do São Francisco.
2: Boa
0: Fala,
2: tarde,
0: meu parceiro.
2: Sandrinha, como é que está, minha amiga? Estou aqui sentadinho no meu carrinho aqui, de frente ao colégio. Aqui mais minha amiga Milena deitada com a bebê dela aqui. Boa tarde para todos santanenses, para todos penedenses. Minha amiga Dani, Januza, Gil, o Ednilton, o André, o Jean e o Charlinho Tempeira aí no oiteiro. Essa turma maravilhosa, com fé em Deus. Dia 31 estaremos curtindo com fé em Deus aí o Joilson aí na Coreia, com fé em Deus. Uma boa tarde para todos os penedenses, especialmente para você, minha amiga. Vamos escutar uma música hoje, Sandrinha, se puder ser. Vamos escutar uma música hoje de forró de...
0: De quem, meu amigo? Ah, alguém ligou e parou aqui.
2: Flávio José. se for possível. Nós estamos entrando no ritmo de São João. Quem gosta de forró está aqui. E quem gosta de dançar também está aqui, viu? Com certeza. Fique com Deus, tenha uma boa tarde, viu? Para todos aqui em Santanense, para todos Brejense, Saudense, um bom dia, uma boa tarde para todos e todas, de A a Z, sem esquecer ninguém.
0: Muito bem. Vamos lá, são 4 horas e 38 minutos, é o Goizinho lá em Santana do São Francisco, obrigado. Vou tocar sim, Flávio José, viu, meu amigo? Brigadão aí pela sua participação. Maria do Gileno, Sandrinha, manda o número daquela médica que estava conversando com você. Passo já a informação para Sandra para ela trazer o número. Boa tarde, que Deus abençoe sempre vocês. Marilza, valeu Marilza, um abraço, viu? Deus abençoe você também, mulher. Meu voto vai para o Jean da Sopa. Aqui é a Meire da Castro Alves. Muito bem, Meire. Tá aqui anotado, viu? Jean da Sopa. Eu voto no Cárdio da Sebes. Pronto, Cárdio da Sebes está por aqui. Alô, Cláudio. Maria Calixto, fala, mulher.
3: Boa tarde, Sandrinha. Quem tá falando aqui, mas é pro Sabo Sul. Sandrinha, passou uma música evangélica pra mim aí. Viu? Qualquer uma. Passa aqui que tu não escuta aqui, tô escutando. Tu não, se eu não falo todo
0: vai
3: dia, por acaso,
0: um
3: que eu não quero falar, mas eu escuto você todo dia, viu?
0: Vai
3: todo dia
0: eu
3: tô
0: um
3: escutando
0: forrozinho.
3: Você falar no rádio. E o Ascorri, como é que vai? Tá melzinho?
0: Tá se recuperando.
3: Tá bom, tá ficando bom, graças a Deus, né, Sandrinha? E as o Divino Espírito Santo que dê saúde dele. Quero ver aí no rádio, quero me rir aqui com essa amada dele falando.
0: Ele
3: aí.
0: Vai voltar,
3: tchau.
0: Pode
3: fique
0: ter
3: com
0: certeza.
3: Deus, vocês tudo aí. Zé Manuel, como é que você vai?
0: Zé Manuel
3: vai
0: tá
3: tudo
0: bem.
3: Paz, vai tudo bem com você?
0: Vai, oxi.
3: Tchau, fique com Deus.
0: Valeu, dona Maria José, um abraço pra senhora. Boa tarde, gostaria de votar no Júlio da Sopa. É um novo, né? O Júlio deve ser o Jean. Tô brincando. Júlio da Sopa. Só se realmente tiver o Júlio da Sopa, viu? Confirma aí pra mim. Mas seu voto foi aqui pro Jean. Boa tarde, faço pra parte do projeto Amor ao Próximo. Claro, vai votar no projeto Amor ao Próximo. Já botei seu voto aqui. Ah, tá certo. Então, e agora a Sandra me confirmou aqui. Júlio da Sopa é a mesma coisa que o Jean da Sopa, que é pai e filho, né? Eu não sabia que o filho do Jean também ajudava lá na sopa, tá bom? Valeu, Sandra, obrigado. Penedo supera Maceió e se destaca como segunda cidade na qualidade de vida em Alagoas. Olha que coisa boa. Passou Maceió? Menino, estamos morando na melhor cidade praticamente das Alagoas, né? Futuca burra, moleque.
4: Boa tarde, Sandrinha. Eu voto no Cláudio das Sebes.
0: Cláudio das Sebes.
4: Sebes é mão unida, é um ajudando o outro. Nós se reúne e ajuda quem precisa.
0: Muito bem, Rosiene, um abraço. Projeto do Jean da Sopa. É a Fernanda, mandou mensagem aqui, pronto. Vamos lá, Neide de Ilha das Flores, boa tarde, Sandrinha e Emanuel. Gostaria de ouvir um forrozinho bem bom, meu voto é pro Bom Samaritano, pronto. Bom Samaritano tá aqui, é. Bom Samaritano, pronto, já anotei. Maria Núbia, fala.
5: Oi Sandrinha, boa tarde minha flor, sou eu a Núbia.
0: É alguém que tá ligando. Quando Uber, liga assim.
5: Povo Adilha das Antas. Sandrinha, passa pra mim a música de Barton Galeno, Saudade de Rosa.
0: Eita, saudade.
5: Pra oferecer
0: Rosa.
5: Meu primo, Valdecino Povoado Cracho, a esposa dele, minha amiga Selma, a minha flor da tarde e toda a família do meu primo Valdeci. Vai pra você, vai pra o Manuel Rodrigues, vai pra minha amiga aí na Vila Santa Clara, Rosiene. Pra dona Petrúcia na Fernandes Peixoto. Vai pra minha amiga Marisa no povoado Penedinho. A minha amiga Vilma, aqui do povoado Vista Alegre. A Selma, pra toda a família da Vilma. Que eu sei que ela tá escutando esse programa maravilhoso. E vai pra todos que estiver ouvindo. Um cheiro, minha flor. E o Jean da Sopa.
0: Muito bem, Jean da Sopa, né? Tava entrando a vinheta do quadro do Mico Musical, é? Hoje não, tenha calma aí. Jean da Sopa, pronto, já botei aqui mais um voto do Jean da Sopa. Valeu, Maria Núbia. Boa tarde, pessoal da Grande Rio, meu voto vai pro projeto Amor ao Próximo. Projeto Amor ao Próximo aqui, se destacando já, viu? Faça propaganda aí, Val Sapateiro. Eu voto no Cláudio da Sebes. Pronto. Quem é? Lúcia Donato. Valeu, Lúcia Donato. Silvânia, da Cidade do Povo, eu apoio o Projeto Amor ao Próximo. Pronto, mais um voto do Projeto Amor ao Próximo, que está se movimentando aqui, a Silvânia. Silvânia Santos, né? Vamos lá, Marilene, fala aí, mulher.
6: Sandrinha, boa tarde, minha querida, e a todo da rádio. Olha, o meu voto é para o Jean da Sopa, viu? Para o projeto
0: do Jean da Sopa. Valeu.
6: Mil vezes.
0: Muito bem. Hélio Carrossudo.
7: Boa tarde, boa tarde, boa tarde. É Manuel Rodrigo e Sandra. Sandra, cara. Maurício, chama da bota. É Manuel, vai, quero curtir a Cima Monteiro aí. É um forró daquele. Chegando, tá lá, que tá chegando São João. Vamos curtir a Cima Monteiro. Chama da bota, tamo junto. Ai, tchau. Chama na bota. Terceiro tapado, tapado.
0: Quem será?
7: Com esse é Manuel Rodrigo, chama da bota. E Sandra Maurício, chama da bota. Volto no Jean da Sopa, chama na bota, tamo junto.
0: Muito bem, valeu, Manda Hélio.
7: O contato também do Val Sapateiro, chama na bota. Alô, Val Sapateiro, chama na bota, quero o seu contato. Oi, tchau, manda aí o contato dele.
0: Val Sapateiro, vou mandar agora pra mim não esquecer, viu? Pronto, agora tá indo aí, já em tempo real. Valeu, Hélio Carroceiro, chama na bota, chama na bota, chama na bota, chama na bota. Tem um monte de... Beto Friedman, Libero Tonho, Arribaçaia, ele mandou um vídeo aqui do Libero Tonho. Luizinho, Tonho, a gente já liberou.
8: Boa tarde, Manuel Rodrigues.
0: Já foi embora, hein?
8: Os ouvintes da Grande Rio.
0: Fala,
8: é
0: Luizinho.
8: Meu voto vai pro Jean das Sopas.
0: Jean das Sopas, pronto, tá aqui. Muito bem, muito bem. Avante Palestra, muito bem. É o Valdileno, né? A Lu, fala aí, Lu.
9: Boa tarde, Manuel. O meu voto Manuel. Vai pro seu Cláudio, viu?
0: Seu Cláudio, é o Manuel.
10: Boa tarde, Manuel.
0: O esposo da Lu.
10: Como é que tá você, Manuel Rodrigo?
0: Tô bem, Lu.
10: Ô, Manuel, tem como você tocar uma música?
0: Música de quem?
10: Toca aí uma música pra eu.
0: Música de quem?
10: Oi, toca aí, por favor. Toca aí a véia debaixo da cama, mata. Toca aí, Sandro Peck, vá, por favor. Certo?
11: A véia, seu Tom.
10: Valeu, meu querido. Tchauzinho. E o meu marido já deu o voto dele. E eu continuo na mesma coisa também, viu? Valeu, tchauzinho.
0: Da cama. Cadê a véia de Sandro Peck? Pronto, o Sandro Peck tá aqui, né? Cláudio da Sebes, né, Lu? Muito bem. Ela e o esposo lá estão fechados com o Cláudio da Sebes. Eita, tem mais gente aqui. Dona Rita Andrade. Fala, Dona Rita.
12: Manuel, você não leu, não. Eu botei no Bom Samaritano.
0: Que foi? Deixa eu ver aqui.
12: Sandrinha, quem ganhou os 4 mil? Foi o nosso amigo Reno, quando? Foi?
0: Foi hoje? Só tenho essa mensagem em áudio aqui e mais cedo que perguntou. Porque você apagou um monte de mensagem, mas eu coloco a sua mensagem do Bom Samaritano, seu voto aqui no Bom Samaritano. Não se preocupe, tá certo, Dona Rita? Precisa se movimentar, é o Bom Samaritano, tem muito poucos votos. O projeto da Eliane também, Mãos Unidas, projeto Renascer. Ó, quem tá despontando aqui é o Jean da Sopa. O projeto Centro Juvenil Maria Auxiliadora está empatado com o nosso amigo Cláudio da Sebes. E quem passou de todo mundo agora foi o Jean, viu? Então, avisem o pessoal dos projetos para poderem mandar mensagem. Quanto mais mensagem, e entrem lá no Instagram. O Instagram tem um post lá, deixa eu pegar aqui o Instagram aqui, que fala no Instagram tanto da rádio quanto... da Casa de Carnes Bombou e Prime. Ó, já tem quase 4 mil visualizações e quase mais de 400 comentários. Muitos comentários, meu Deus, como é que a gente vai contabilizar isso aí, viu? Mas tem muitos comentários mesmo, muitos, muitos. Esse post movimentou aqui o Instagram. Ó, e também tem, e tá lá no o Honda Penedo também tá junto, ajudando aí na divulgação, tá certo? Então, por favor, vocês entrem lá no Instagram. Tem uma postagem lá que tá assim, bem grandão na frente. O campeão da boa ação ganha R$1.000 na mão. Ajude um projeto, ou ONG, né? um projeto, ONG ou ação social, a ganhar R$1.000 para continuar ajudando a população. Tem lá como participar, você segue aí a Bomboi Prime, segue a Grande Rio FM, curta o post e comenta abaixo indicando o projeto ONG. Se a ONG não tiver o arroba do Instagram, né? Não tiver Instagram, não tem problema. Você só menciona o nome do projeto lá. Se for um projeto novo, a gente inclui na lista e coloca o seu voto. Tá bom? Beleza? Vamos lá, né? São 4 horas e 48 minutos. Tem mais. Aqui, ó. Deus é grande. É o nosso amigo Raimundo lá da Educação, né? Senhor Raimundo,
11: aqui da Educação. Boa tarde.
0: Ele votou no Bom Samaritano.
11: Porque merece, né? Os outros também merecem. Mas se tivesse de dividir pros dois, seria bom.
0: Valeu, Raimundo. Tá aqui o seu voto já no Bom Samaritano. A gente pede que o pessoal conheça o Bom Samaritano, comecem a votar, viu? Porque tem muitos poucos votos aqui. O Bom Samaritano faz um trabalho há muito tempo aqui na cidade de Peneira, tá bom? Eu indico o projeto Amor ao Próximo. Ah, tá aqui. O pessoal do projeto Amor ao Próximo tá se movimentando aí, viu? Vamos lá. Lembrando que essa promoção, essa campanha aqui da Grande Rio FM, ela vai durar só até segunda-feira. Segunda-feira a gente encerra os votos, encerra a votação para poder contabilizar tudinho direitinho e na próxima semana a gente vai dizer qual foi o projeto que ganhou os R$1.000, tá certo? Beleza? Pronto, consegui pegar todos os votos que chegaram até agora. Vou tocar uma musiquinha pra gente ir ao bloco comercial, tá? Pra não ficar só falando de voto, de voto, de voto. Aí a gente toca aqui uma... Deixa eu ver aqui, ó. Flávio José, forrozinho. Depois tem o Alcimar Monteiro, forrozinho. São João tá chegando, forrozinho. E por aí vai. Sempre na Grande Rio FM. 4h49. Bora, Raimundo! Ei, alô, Raimundo da Educação.

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Alguém tá ouvindo? Ao fundo. Ó, Padre Zezinho chegou por aqui. Quem anuncia é o Jumentinho. Padre Zezinho, muito bem-vindo. Ó, sua bênção. O microfone é do senhor. Vamos orar pela família em forma de canção.

0: Eita, coisa linda, Patrícia, muito obrigado. Valeu! Agora o senhor come um bolinho que a dona Arli trouxe pra gente. O bolo tá gostoso, ainda tem café ali, tem os biscoitinhos também, tem doce, tem salgado. Então hoje a mesa tava farta, né? Tá farta ainda, que ainda tem um monte de coisa lá, tá bom? Então um abraço pras meninas do Projeto Viver Bem, pra dona Arli, pra todos aí que colaboraram com o nosso lanchinho aqui da tarde, né? Então, Padre Zedinho, o senhor também vai se alimentar antes de viajar, tá bom? Só espera um pouquinho pra gente poder finalizar aqui o momento gospel. Tá bom, Padre Zezinho? Pronto. Agora eu vou fazer aquela perguntinha que todo mundo gosta de responder. Cadê a Rosiane? Cadê a Lu? Cadê o povo que gosta de participar? Vamos lá. Jesus o quê?
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0: Isso, coisa linda! Bora cantar, o momento gospel tá no ar! Vamos lá, vamos lá! 7:05 e 10 minutos!
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0: Vamos.
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0: Agora é só repetir. De novo, de novo.
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0: Claro que vai.
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0: Jesus nos ama a todo momento, não é isso, Rosiane?
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0: Eita, que coisa linda! Bora cantar! Bendito seja o nome do nosso Senhor Jesus Cristo. Olha a lua aqui também, olha a lua chegando.
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0: vamos lá! Jesus o quê?
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0: Eita, coisa linda! Muito bem, cadê o Hélio Carroceiro aqui também? Ai, Rosiane, Rosiane!
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0: Muito ama bem, gosto de ver assim, gosto de ver assim! Muito bem, bendito seja Deus, tá certo, Rosiane. Obrigado aí pela participação. O Momento Gospel vai finalizando. Vou liberar aqui o Padre Zezinho, né, Jumentinho? É sempre ele que anuncia aqui, é, o começo e o fim do quadro. Então, amanhã tem mais a partir das 17 horas, tem mais Momento Gospel aqui no programa Derrubado, na Grande Rio FM 99.1, primeiro lugar em todo lugar. Eu volto depois do bloco comercial. Sai!

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0: Vamos lá, que ainda tem muita música pra gente tocar aqui, ó. Pediram Bartô Galeno. A gente nem tocou ainda, né? Sandro Beck também tá por aqui. A Ré de Baixo da Cama, pedido musical da Lu. E tem mensagem aqui no WhatsApp. O Hélio Carroceiro mandou aqui um vídeo, mandou um áudio. Fala aí, Hélio Carroceiro.
1: 2010. Mande lá pro Emanuel Rodrigues. 2010. Antônio Silva vinha direto toda terça-feira tomar uma sopinha.
0: Isso aqui.
1: Manoel Rodrigues.
0: Ó, oh, ele ainda tem foto aqui, rapaz.
1: Isso aí a gente já dava cesta básica. Isso aí a gente já dava uma cestinha. Manda aí pra ele ver.
0: Jean Rocha. É João Rocha, tá ali, né? Muito bem. Nosso amigo Hélio Carroceiro mandou aqui umas fotos do Jean, nosso amigo Jean, que faz a questão da sopa, né? Que também tá participando aqui. Tem muitos votos aqui pro Jean. E tem uma foto do Antônio Silva lá também, né? Ó, coisa boa, coisa boa. É, deixa eu vou até encaminhar aqui pro nosso amigo Antônio Silva, pra ele ver se ele relembra esse período aí. Valeu, Jean, um abraço aí, viu? E o Hélio Carroceiro que nos passou a informação aqui. Valeu, Hélio, obrigado. Deixa eu encaminhar aqui, o Antônio vai relembrar aí desse passado aí. Ah, deixa eu ver quem. Paulo Júnior, cuida que hoje tem Palmeiras. Boa tarde, jovem. Aqui é Paulo Júnior. Um abraço, amigo. Cuida que hoje tem Palmeiras. É verdade. Vamos assistir, torcer pelo Palmeiras, né? Valeu, Ju. O Júnior que eu falo aqui é o Paulo Júnior, né? O Paulão deve estar lá na Infográfica trabalhando. O homem é gráfico pesado. Né? Hoje tem rodada aí da Copa Libertadores, vai ter muito jogo, viu? Hoje o Palmeiras pega o Cerro Porteño lá em São Paulo, mas tem às 7 horas tem o Nacional contra o Universitário Nacional do Uruguai e o Universitário do Peru. Flamengo joga hoje também às 9:30, Flamengo e Estudiantes lá no Rio de Janeiro, né? No Maracanã, com certeza. A LDU do Equador pega o Lanús da Argentina. O Palmeiras joga com o Cerro Porteño, que é time paraguaio. Cusco do Peru joga com o Independiente Medellín da Colômbia. Isso 11 horas da noite. Também no mesmo horário, o Junior da Colômbia joga com o Sporting Cristal do Peru. Também no mesmo horário, 11 horas da noite. E tem rodada da Copa Sul-Americana, rodada gigante também, ó. O Boston River do Uruguai joga com esse time aqui que eu não sei nem como é que pronuncia, é o Higgins do Chile. Às 19 horas, também no mesmo horário, Olímpia Asunción do Paraguai pega o Vasco, né? Lá no Paraguai, o jogo. O Santos joga com o San Lorenzo da Argentina, joga em São Paulo, também às 19 horas, 7 horas da noite. Já às 9 horas da noite tem Grêmio e Palestino do Chile. 9 horas da noite também tem o Independiente da Bolívia com o Paraguai. 9:30 tem o River Plate da Argentina jogando com o Bragantino, Red Bull Bragantino. Esse jogo vai acontecer lá na Argentina. São jogos da Copa Sul-Americana e da Libertadores, todos na fase de grupo ainda. 5 horas e 27 minutos. Paulão, vamos torcer pelo Palmeiras. Palmeiras vai ganhar. Tem votos aqui do projeto Amor ao Próximo. Pronto, aqui, projeto Amor ao Próximo. Vamos ver se tem mais algum voto pra gente tocar música aqui. Valeu, Antônio Silva! Eita, ele já viu aqui, é.

0: Ó, deixa eu trazer, ele mandou um áudio aqui.
1: Fala, Emanuel Rodrigues. Eita, foto antiga da pega aí, viu? 2010, é verdade. É, rapaz, a gente ia lá prestigiar a sopa do nosso amigo Jean da Sopa, que faz uma sopa também maravilhosa. Ia eu, Ivanildo Ferreira, da emissora São Francisco, a gente vira e mexe, passava lá para tomar uma sopinha também, aproveitar e mandar um abraço aí para o nosso amigo Jean da Sopa, e obrigado pela foto e pela recordação, viu, irmão? Um abraço.
0: Ó, oh, tá vendo? Foi o Hélio Carroceiro, e falou com o nosso amigo Jean da Sopa, e ele encaminhou essas fotos aí. Eu voto no Cláudio da Sebes. Pronto, tá aqui, ó. Cláudio da Sebes, mais um voto aqui pro Cláudio. Pronto, beleza. Tá aqui. Pronto, se você quiser deixar o seu voto, pode deixar, né? Teve outra pessoa que mandou também várias fotos aqui. Foi o Jean mesmo, foi? Deixa eu ver aqui se é ele. É o Jean, que mandou algumas fotos aqui também, eu não tinha visto. Mandou outras. É, o Antônio Silva aqui, tem mais gente ali também, mandou um áudio, bora ouvir aqui.
2: Boa tarde, Emanuel Rodrigues, um abraço pra você, meu amigo. Essa foto aqui é em 2011, quando o Antônio Silva trabalhava na M, à tarde, ele fazia um programa à tarde, quando ele saía de lá, vinha tomar uma sopinha. Aí a gente já dava aquelas pequenas cestinhas. Um abraço aí, meu amigo. Obrigado aí por lembrar do meu nome.
0: É. Ó, a população que tá lembrando de você também, viu? A gente lembra aqui de todos os projetos que chegam até nós. Mas essa promoção, ela, graças a Deus, tá acolhendo os votos da população que tá reconhecendo o trabalho de vocês, né? Do Jean, do Cláudio, do pessoal lá do Projeto Juvenil, Nossa Senhora Auxiliadora, né, do Amor ao Próximo, do Bom Samaritano, Mãos Unidas, né, Projeto Renascer, né, deixa eu ver se eu esqueci aqui, a Renovação Carismática, e por aí vai, né? Então, a população, o bom é que a população tá retornando aí essas doações que todo mundo faz, né, em prol aí da população, e tá querendo ajudar o projeto que eles participam, ou que eles ouvem falar, né, que vê o projeto acontecer. Então, um abração aí para esse povão que já deram um monte de voto pro nosso amigo Jean. E vai continuar dando, né, aqui, ó. Ó, voto pro Cláudio da Sebes, aqui, o nosso amigo Cláudio do Gás. Muito bem, tá aqui, ó, Cláudio da Sebes. Aqui. Já achei. Ó, tem mais voto aqui do Cláudio da Sebes. Pronto. Quem mandou? A Vera. E tá chegando. É mais gente do Cláudio. Aqui, Paulo Gustavo dos Santos mandando mensagem aqui. Rapaz, essa folha aqui não vai dar não. Gislane Pereira, Cláudio da Sebes. Pronto, mais mensagem aqui pro Cláudio. Cláudio já mandou mensagem lá pro pessoal do grupo. Pessoal da Vila taca, ó. Lala, tem uma mensagem aqui da Lala. É, boa tarde, voto no Cláudio da Sebes. Por aí vai, o voto é livre, pode votar em quem quiser. A gente só não pede para votar no mesmo horário várias vezes, né? Mas durante a programação você vai deixando seus votos aí, viu? Tem mais voto aqui do meu xará, Emanuel. Eu voto no Cláudio da Sebes. Pronto. Tem hora que um desponta, tem hora que outro desponta e por aí vai, né? Quem tiver mais votos... Sei que lá no Instagram tem mais de 400 mensagens. Eu não sei como a gente vai ter que parar uns dois dias aí para ir pegando isso, colhendo esses votos lá do Instagram. Vamos de música, Bartô Galeno, Saudade de Rosa. Depois tem o Sandro Becker, A Véia Debaixo da Cama. O que será que ela foi fazer embaixo da cama, hein? Bora ouvir, seu

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Deixa eu ver o que é que tem de mensagem. Rapaz, tem um monte de mensagem aqui no finalzinho do programa. O pessoal votando aqui no Cláudio da Sebes. Vamos lá, vamos pegar esse colher aqui, esses últimos votos. Andresa Costa, pronto. Andresa Costa, meu voto Cláudio da Sebes. Lana Santos, mais um voto aqui da Lana Santos. Vamos lá, me diga o projeto Amor ao Próximo. Pronto, tá aqui. É, não tem o nome aqui. Vinícius, né? Eu voto no Cláudio da Sebes, que distribui sopa e pães, Net. Valeu, Net. Cláudio da Sebes, mais um, Juliana. Valeu. Finalzinho do programa, o pessoal desinvestiu, trazendo voto aqui pro Cláudio da Sebes. Mônica Costa. Pronto. Mandar um abração aqui pro nosso amigo Eudes, que tá mandando informação que daqui a pouquinho vai rolar no Honda na Grande Rio, a partir das 18 horas, viu? Ó, ex-vereador de Penedo é alvo de operação contra agiotagem e munições são apreendidas pela Polícia Civil. Informação que tá agora no Grande Rio, no Grande Rio, que tá postada agora no Honda Penedo, lá no Instagram, e daqui a pouquinho a gente vai repercutir no Honda na Grande Rio. Tem também aqui essa informação: a som é apreendido após denúncia de perturbação do sossego em Piaçabuçu. Um homem com mandado de prisão em aberto é preso no centro de Penedo. Essas informações estão agora no Honda Penedo. Aqui a informação tem voz lá no Instagram, viu? E já já no Honda na Grande Rio vamos repercutir todas essas informações ao vivo aqui, tá bom? Ó, são 5 horas e 50 minutos, tem mais um voto aqui do Van no Cláudio da Sebes. A Rosiane do Futuca Burra tá por aqui também. Olá.

Ronda na Grande Rio, você já viu aí que tem muita informação diretamente lá do Instagram. A gente repercute aqui nas ondas da Grande Rio FM 99.1, primeiro lugar em todo lugar. E aquele forrozinho tem que ter pra finalizar o programa. Boa noite pra todo mundo, são 5h51. A gente finaliza com forró. Alô, Marinês! Amanhã tem mais programa Derrubada a partir das 14 horas aqui na Grande Rio FM 99.1. Eu chego meio-dia com o programa A Voz da Cidade e o meu amigo Antônio Silva.

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2: 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Muito bem, são 18 horas 21 minutos. 18 e 21. Muito boa noite pra você. Continuo por aqui, viu? A Rádio Grande Rio FM 99.1, agora para trazer muita informação com o Honda na Grande Rio até as 20 horas, tá bom? A gente pede a sua participação no 3551-6600. Pode também já ir seguindo o nosso perfil no Instagram, Honda Penedo. Tem também o perfil da Grande Rio FM, é o Grande Rio FM 99.1. Você já fica aí atualizado com as matérias que iremos passar agora, a partir de agora, né? No programa Honda na Grande Rio, aqui pela 99.1, primeiro lugar em todo lugar. 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E obrigado pela confiança aqui no programa Honda na Grande Rio, que tá só começando, viu? São 18 horas e 23 minutos hoje, quarta-feira, dia 20 de maio. Na sequência, a gente traz as manchetes, tudo aquilo que você vai ficar sabendo na noite de hoje, quarta-feira, 20 de maio. Bora ouvir as manchetes.
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2: Ó, você vai ficar sabendo, né? Já foi postado lá no Instagram do Honda Penedo e agora vamos desmiuçar aqui as informações de última hora, viu? Ex-vereador de Penedo é alvo de operação contra agiotagem e munições são apreendidas pela Polícia Civil, viu? Tem algumas imagens, tem vídeos também lá no Instagram, é só seguir o Honda Penedo. Você também vai ficar sabendo, o som é apreendido após denúncia de perturbação do sossego em Piaçabuçu. São 18 horas e 24 minutos, homem com mandado de prisão em aberto é preso no centro de Penedo. Também saiba quem eram os policiais civis mortos por companheiro de trabalho em Delmiro Gouveia. Tem várias matérias aqui já para repercutir esse assunto que a gente vem falando desde cedo, né? Desde o Grande Rio Notícias, lá com o Luiz Dantas. Essa informação aí tá em todos os noticiários. Ó, 18 horas e 25 minutos agora, delegado Fábio Costa é o único deputado de Alagoas a assinar emenda que prevê adiar mudanças na escala 6x1 por 10 anos. Meu Deus, aí pra adiar, não faço uma coisa dessa não, delegado. Vamos votar logo. Criança vítima de maus tratos é resgatada e levada para abrigo. Tem mais, viu? Você também vai ficar sabendo aqui, ó. Caixa paga Bolsa Família a beneficiários com NIS de final 3. Já já a gente explica aqui pra você. Vídeo mostra momento em que policial vai descansar após matar colegas. Imagina, né? O cara foi descansar depois de matar os colegas. Tá muito mal contada essa história. 18 horas e 26 minutos. O Tiaguinho, é mantido preso após realização de audiência de custódia em Penedo. Isso é o mínimo que a gente pode imaginar, né? Que ele continue preso. Também, policiais mortos em viatura não tinham histórico de conflito ou agressividade com colega suspeito do crime, diz delegado. Telemedicina avança nos postos de saúde de Penedo com novos equipamentos. Também você vai ficar sabendo, homem é preso após tentar usar procuração falsa para aplicar golpe em agência bancária. Isso foi na capital alagoana, lá em Maceió. Desaparecido há mais de um mês, juiz federal é encontrado morto. Prefeito Ronaldo Lopes mostra como ficará a famosa Rua do Banheiro após nova obra do PAP em Penedo. A gente viu essas imagens mais cedo, rapaz, gostei, viu? Ficar assim como as imagens estão mostrando. Vai ter tipo um restaurantezinho, um negócio bonito, viu? Gostei, gostei. Tem mais informação que você vai ficar sabendo hoje no programa Ronda na Grande Rio. Ó, Polícia Civil cria comissão para investigar assassinato de agentes em Delmiro Gouveia. Policial civil suspeito de matar colegas em Delmiro Gouveia tem prisão preventiva decretada. Então tem muita informação sobre esse assunto. Todo o jornalismo alagoano, acho que essa informação até vai repercutir, deve estar repercutindo já a nível Brasil. Então tem muita informação sobre esse assassinato aí na Polícia Civil, né? Ó, estudo aponta Maceió como uma das capitais com pior qualidade de vida do país. Penedo, a gente já ficou sabendo que é a segunda na melhor qualidade de vida, né? Aqui do estado. Já Maceió, como capital, ela tá entre a pior, né? Uma das piores da capital, das capitais, né? Comparando com as capitais aí pelo Brasil, com pior qualidade de vida do país. Vamos lá, né? São 18 horas e 28 minutos, surto de ebola. Número cresce para 528 casos suspeitos e 132 mortes. Tá ficando preocupante aí, viu? Pai de policial morto no sertão contesta surto de suspeito e diz que filho foi executado. A repercussão aí dos familiares, né? Dos policiais que foram mortos. Então é isso, com essas e muitas outras notícias, até as 20 horas, a gente vai repercutindo aqui tudo o que aconteceu nesse dia, hoje, quarta-feira, 20 de maio.
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0: Muito bem, 18 horas 29 minutos, 18h29. Deixa eu mandar um abração aqui pro meu amigo Antônio Silva, que continua também na sintonia e manda mensagem aqui pra gente. Falei sobre a questão de Maceió, né? Penedo superou aqui em Alagoas Maceió e se destaca como a segunda cidade na qualidade de vida em Alagoas. Então eu falei, estamos em segundo lugar, né, na qualidade de vida em Alagoas, passando Maceió. E Maceió está entre as piores capitais, quando se compara aí com as capitais a nível de Brasil, está entre as piores cidades com qualidade de vida, que tem a pior qualidade de vida aí para se morar, viu? Tá complicado, viu? São 18 horas e 30 minutos agora. Agradecer a todos pela sintonia, né? Dizendo que vamos seguir até as 20 horas trazendo muita informação. A Iris já tá por aqui, lá do Beco do Hospital. Manda meu alô, tô ouvindo, viu? A Iris que desliga a televisão e fica com o rádio ligado ou fica com os dois ligados aí, Iris? Um abração aí pra você, que tá sempre na sintonia. Beto Friedman também tá chegando por aqui. Um abração aí, chamando a gente pra ir pro forró. Valeu, Beto Friedman, obrigado, viu? Carlinho do Campo Redondo também chegando e mandando
1: boa
0: a mensagem
1: noite,
0: dele.
1: Manuel, tô ouvindo aqui o programa.
0: Continua, viu? Na sintonia, né, meu amigo?
1: Eu disse melhoras, meu amigo. Deus lhe sua melhora, a sua recuperação. É o Carlinho do Campo Redondo. Boa noite, bom trabalho.
0: Valeu, Carlinhos, obrigado, obrigado.
1: Boa noite pro Tony Osgur, boa noite pro Pato Broco. Uma boa noite para o Maurício, lá no Noiteiro, para o seu Francisco Gomes, na parte de Santa Luzia, e para todos os ouvintes. Até amanhã, se Deus quiser.
0: Muito bem, muito bem. Obrigado, Carlinhos. A Lu também tá mandando mensagem
2: boa
0: aqui.
2: Boa noite, Emanuel.
0: Oi, Lu.
2: Boa noite, Emanuel. Acabamos de tomar café, estamos aqui deitadinho nós dois aqui.
0: Rádio não desliga, não. Rádio não desliga,
2: ai,
0: não.
2: Então nós escuta, viu? Tô com o rádio aqui no quarto. E acabei de tomar cafezinho. E um abração aí pra todos os ouvintes da Grande Réio, viu? Melhoras pro Eudes de novo, novamente, mais uma vez. Estamos aqui na escuta, viu? Tchauzinho.
0: Obrigado, Lu. Tem mensagem aqui.
3: Boa noite,
0: aqui.
3: Grande Rio. Aqui que fala é Rosana do Jotobá.
0: Valeu, Rosana, no Jatobá, curtindo a gente também. E o Hélio Carroceiro, será que ele tá ligado?
4: Boa,
0: eu acho que não. Viu? Ele tá.
4: Chama na bola, tamo junto. Mas não é não, é Manuel Rodrigo, chama na bota. O repórter de 6 horas, esse é topado. Esse é o Emanuel. Chama na bota, juntinho com o carroceiro aqui, topado e chapado. Ei, tchau, chama na bota, tamo junto. Esse repórter é Manuel Rodrigo e o Eudes. Ei, tchau.
0: Esse Hélio Carroceiro é desenrolado.
5: Boa noite, Emanuel Rodrigo.
0: Olha
5: boa
0: ele.
5: Noite, meu amigo Eudes. Que se recupere logo e volte logo, né? Que é pra descansar, Emanuel Rodrigo, que o homem é boca quente, tá em todas, viu? E aproveitar, Emanuel, mandar um abraço pro seu Carlinho aí, viu? Seu Carlinho, seu Toninho, Aguinaldo, Tony dos Gol. Olha essa galera, seu Paulo, né, flamenguista, coitado, sofredor. Um abraço também para o meu amigo lá na Sudene, Ricardo. Rapaz, a galera ouvinte desse programa, a galera danada, muito boa mesmo. Que Deus abençoe todos, meu irmão.
0: Obrigado, esse é a voz do nosso amigo Pato Broco, que também tá sempre na sintonia, né, Pato Broco? Um abração aí, viu? Cidinho, lá de Neópolis, é ele?
6: Boa noite, é ele? Meu nobre radialista.
0: Opa.
6: Rapaz, você tá arrebentando aí, viu? No jornalismo policial, viu? parabéns, meu brother. É isso aí. Chicão também tá
0: Chicão.
6: Parabenizando você também, viu?
0: Valeu, pelo Chicão, programa. Um abraço.
6: Não sei se ele tá sintonizado nesse momento, mas, viu? Valeu, Manuel, um abraço.
0: Valeu, Cidinho, obrigado, Cidinho em Neópolis, né? Temos que agradecer também os nossos ouvintes aí de Sergipe, né? Santana do São Francisco, que é o popular carrapicho. Saúde, alô Marazã tá sumido, nunca mais vi mensagem aqui, áudio do Marazã. É, Pacatuba, Ilha das Flores, Brejo Grande, Brejão, Serrão, Propriá, toda essa região aí, né? Alô, Fabinho Delay, Propriá, também, deixa eu ver aqui, na Fabinho Delay é Japoatão, Japoatão, Sergipe, né? Eita, é gente, né? A gente não lembra o nome de todo mundo, às vezes esquece um pouquinho ali o nome da cidade, do povoado, aí vocês lembram a gente vai colocando aqui na lista e por aí vai, né? Tonho dos Gols tá chegando por aqui também.
7: Boa noite.
0: Falou nele, ela apareceu.
7: Rodrigues, meu amor.
0: Meu amor, tudo bom?
7: Tenha uma excelente quarta-feira, que Jesus Cristo abençoe você e toda a sua família. Um abraço do Rei dos Gols, meu amigo. Estamos aqui na escuta, com certeza. Você é um rapaz, gente fina, direito, honesto, alegre. É isso aí. Se puder mandar aí um alô pra minha mãe Magna. Mandar um abraço aí pro seu Lila do Peixe lá em Propriá. Quero mandar um alô pro meu cunhado Gavião. Quero mandar um alô também pro seu Carlinho lá no Campo Redondo, dizer ele que hoje o Palmeiras perde.
0: Oxi!
7: O Flamengo deixou o empate.
0: Homem, não faça isso comigo, não.
7: Quero mandar um alô pro Jorge Pato Brook e pra todos meus amigos. Quem gosta de mim, mas pra quem não gosta, um abraço do Rei dos Gol. Quero mandar um alô pro vigia mais popular do bairro São Francisco, aqui do Douglas Aplato Tenório, aqui no Baú e Meio. Tenha uma boa noite, fique com Deus, um abraço do Rio de Esgoto, tô na escuta.
0: Valeu, meu amigo Tonho Boneca, também curtindo a gente lá no Bairro Vermelho, né? Um abração aí pra sua mamãe, pra toda a sua família, viu? Rapidinho aqui, ó, Edinaldo do Velho Chico, fala aí, meu amigo.
8: Boa noite, fala, Emanuel Rodrigues. Boa noite, Emanuel Rodrigues. Quem tá falando é Edinaldo, conjunto Velho Chico 2. Boa noite, Eudes Alves. Boa recuperação, meu amigo, viu? Mandar um abraço, uma boa noite também pra dona Petrúcia, Ana Fernando Peixoto, toda a sua família. Que Deus cubra com todas as bênçãos. Vou mandar um abraço também pra dona Marcé. Na Castro Alves, no Pai Mauro.
0: É, rapaz, dona Mazé, um abraço, dona Mazé.
8: Grande Gel, da rua João Ramalho.
0: Gel locutor.
8: É pra todos que tá na escuta, viu? Fique com Deus, Emanuel, parabéns aí, viu? Manda um abraço pro Antônio Silva também, parabéns por conduzir o programa, viu?
0: Obrigado, meu amigo. A gente conduz aqui, mas tem a ajuda de vocês sempre, né? Então, vocês que nos ajudam sempre aqui. É, na condução do programa. Ó, são 6 horas e 38, 37 minutos. Vou trazer aqui algumas informações pra gente seguir para o nosso bloco comercial, né? Ó, a Caixa Econômica Federal paga nesta quarta-feira, né? Começou a pagar aí dia 20 a parcela de maio do Bolsa Família. O valor mínimo corresponde a R$ 600, mas como tem aí o novo adicional, o valor médio do benefício sobe para R$ 678,01. Segundo o Ministério do Desenvolvimento e Assistência Social, neste mês o programa de transferência de renda do governo federal alcançará 19,8 milhões de famílias, né? Com um gasto de R$ 12,9 bilhões. Além do benefício mínimo, há o pagamento de 3 adicionais. O benefício variável familiar Nutriz paga 6 parcelas de R$ 50 a mães de bebês de até 6 meses de idade para garantir a alimentação da criança. O Bolsa Família também paga um acréscimo de R$ 50 a gestantes e nutrizes, mães que amamentam, né, ainda, de um de R$ 50 a cada filho de 7 a 18 anos e outro de R$ 150 a cada criança de 6 anos. No modelo tradicional do Bolsa Família, o pagamento ocorre nos últimos 10 dias úteis de cada mês. O beneficiário poderá consultar informações sobre as datas e pagamentos, o valor do benefício e a composição das parcelas no aplicativo Caixa Tem, usado para acompanhar as contas poupanças digitais do banco, né? Sobre aqui o pagamento unificado, os beneficiários de 217 cidades de 9 estados receberão o pagamento na segunda-feira, dia 18. Segunda-feira, 18, né? Independentemente do NIS. No caso, 18 foi ontem, né? A partir de segunda-feira, né? Regras de proteção, né? Cerca de 2,26 milhões de famílias estão na regra de proteção em maio. Essa regra permite que famílias cujos membros consigam emprego e melhorem a renda recebam 50% do benefício e que teriam direito por até 2 anos, desde que cada integrante receba o equivalente a até R$ 706. Em maio, 159.248 novas famílias aumentaram a renda e ingressaram na regra de proteção. Em 2025, o tempo de permanência na regra de proteção foi reduzido de 2 para 1 ano. No entanto, a mudança só abrange a famílias que entraram na fase de transição a partir de junho de 2025. Quem se enquadrou na regra até maio de 2025 continuará a receber metade do benefício por 2 anos. São 18h40, 18h40, vamos trazer aqui o bloco comercial rapidinho e a gente volta já com muito, muito mais informação até as 20 horas aqui no Ronda na Grande Rio.
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0: Muito bem, são 18 horas.
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0: 18 horas e 51 minutos. 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

Então, ó, tem mais patrocinadores aqui, ó. 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Agora sim, vamos trazer aqui informação na volta do nosso querido bloco comercial. Essas matérias que eu vou ler agora estão todas no Ronda Penedo, viu? Pode começar a seguir lá, se você ainda não segue. Já temos mais de 60 mil seguidores. Se não já tiver mais de 70, viu? O negócio corre. A carreira, desabalada a carreira aí. O perfil do nosso amigo Eudes. Ex-vereador é alvo de operação contra agiotagem e munições são apreendidas pela Polícia Civil. Uma operação da Polícia Civil realizada nessa quarta-feira, dia 20, hoje, né? Aqui na cidade de Penedo, teve como alvo um ex-vereador identificado pelas iniciais GP, suspeito de envolvimento em um esquema de agiotagem no município. De acordo com as investigações, o suspeito realizaria empréstimos e ficaria com documentos pessoais das vítimas como forma de garantia, dificultando posteriormente o acesso dessas pessoas a serviços e benefícios, incluindo documentos relacionados ao INSS. Durante o cumprimento do mandado de busca e apreensão na residência do suspeito, os policiais encontraram diversos documentos e também apreenderam munições. Diante da situação, o GP deverá ser autuado por posse ilegal de munição. Após a ação policial, o suspeito foi conduzido para a delegacia de Penedo para os procedimentos cabíveis. A operação foi coordenada pela Polícia Civil de Penedo, sob o comando do delegado regional da 7ª Região, doutor Rômulo Andrade, e do delegado adjunto da 7ª Região, doutor Rodrigo Mizano. Com apoio da CORE, Coordenadoria de Recursos Especiais da Polícia Civil, especializada em operações táticas e apoio em ações de maior complexidade. A matéria poderá

0: para ser atualizada aí, né? A qualquer momento, com a chegada de novas informações sobre o caso. Ronda Penedo, aqui a informação tem voz. Como eu falei, essa matéria tá ilustrada lá com vídeos, né, fotos aí da polícia antes e depois da operação, tá bom? Segue lá, arroba Ronda Penedo no Instagram. Tem mais informação, som é apreendido após denúncia de perturbação do sossego em Piaçaba Sul. Uma ocorrência de perturbação do sossego mobilizou a polícia militar na noite desta terça-feira, dia 19, no centro de Piaçaba Sul. De acordo com informações do 11º Batalhão de Polícia Militar, a guarnição do CISP foi acionada via Copom por volta das 20h30 para atender a uma denúncia de som e volume excessivo em uma garagem vizinha à oficina do Araújo. No local, os policiais constataram o som alto. O pessoal tava lá, só tuts, tuts, tuts, tuts. A polícia, ô de casa, ninguém ouviu, ué. A vítima, identificada pelas iniciais SFF, relatou que já vinha sofrendo com a situação e que, mesmo após conversas, o responsável pelo equipamento, identificado pelas iniciais, lá vem as iniciais, né? JASM, insistia em promover festas com som em volume elevado. Diante dos fatos, foi lavrado o termo circunstanciado de ocorrência, o TCO, famoso, por perturbação do sossego e realizado o recolhimento do equipamento sonoro. Também matéria postada lá no Ronda Penedo. Aqui a informação tem voz. Tem mais, viu? Um homem com mandado de prisão em aberto é preso no centro de Penedo. Um homem identificado pelas iniciais JVS foi preso na tarde desta terça-feira, dia 19, ontem, no centro de Penedo, em cumprimento a mandado judicial. De acordo com informações do 11º Batalhão de Polícia Militar, a guarnição do Pelops 2 tomou conhecimento da existência de um mandado de prisão em aberto contra o suspeito. Durante o patrulhamento na Travessa Campos Teixeira, os policiais se depararam com um princípio de tumulto e visualizaram o homem fazendo baderna no local. Ao realizar a abordagem, o cara estava lá, né? Confusão, pá, e a polícia passou. Ao realizar a abordagem, confirmar a identidade, a guarnição deu ciência dos direitos constitucionais e conduziu o suspeito à CISP de Penedo para os procedimentos cabíveis. Segundo a polícia, não foi necessário não o uso da algema, né? Aceitou os conselhos e foi de boa aí pra delegacia, né? Pra CISP. Ó, deixa eu ver o que é que tem mais aqui. Tem matéria sobre uma criança que foi vítima de maus tratos e foi resgatada e levada para um abrigo. Ó, uma criança vítima de maus tratos foi resgatada nesta terça-feira, de 19 de maio, no bairro Dom Constantino, aqui em Penedo, durante uma ação conjunta envolvendo equipes do 11º Batalhão de Polícia Militar, Conselho Tutelar e Oficial de Justiça. De acordo com as informações divulgadas pela PM, a guarnição do Pelops 2 foi acionada via Copom para prestar apoio ao cumprimento de um mandado relacionado a maus tratos contra menor. Ao chegar ao endereço indicado, os policiais foram recebidos pela irmã mais velha da criança, que informou que o pai não estava na residência e que desconhecia o paradeiro dele. A menor foi resgatada pelo Conselho Tutelar e encaminhada ao abrigo institucional de Penedo, onde ficará sob proteção. Pontualmente 19 horas. Deixa eu ver quem é que tá por aqui no nosso WhatsApp. Mandar um abração aqui pro Elias Cabral, mandando mensagem de boa noite pra todos. A Lu mandou outro áudio, Lu. Deixa eu ouvir a Lu aqui.
1: Arrebentou, gente. A questão de jornalismo é com ele mesmo também.
0: Eita, eu?
1: Mesmo que ele cante músicas, mesmo que ele participe de somente que passe músicas, mas programa, ele participa musical também, lógico. E assenta bastante,
0: ajuda,
1: com jornalismo. Viu, Emanuel? Me desculpa, mas é bom falar, né? A gente diz o que assenta e quem não assenta. É bom a gente falar a verdade. Mas você,
0: obrigado,
1: na equipe de jornalismo, você também é fera, viu? Para de se enganar, que você, se é que você não gosta de jornalismo, mas assenta assim pra você, viu? Para de se enganar.
0: Olha pra Lu. Lu, obrigado aí, viu? Mas os jornalistas aqui da nossa rádio é Eudes, é Luiz Dantas, é Antônio Silva, E essa galera só ajuda essa galera aí no trabalho diário, né? Valeu aí, Lu. São 19 horas e 1 minuto. Antes do bloco comercial, vamos trazer aqui a atualização sobre o caso Tiaguinho. Não é o cantor não, viu? É o Tiaguinho famoso aqui na cidade, mas porque tava, né, surrupiando com as coisas aí do povo. Tiaguinho é mantido preso após realização de audiência de custódia em Penedo. A justiça acatou o pedido de prisão preventiva formulado pelo delegado regional de Penedo, Rômulo Andrade, em conjunto com a promotoria de justiça, promotora de justiça Lídia Malta, determinando a manutenção da prisão de Tiago da Conceição Santos, conhecido popularmente como Tiaguinho. Aí já não tem, né, iniciais, né? Mandaram o nome completo mesmo. O suspeito, que passou por audiência de custódia nesta quarta-feira, dia 20 de maio, foi preso na tarde da última segunda-feira, dia 18 de maio, em Penedo, após ser apontado como principal suspeito de diversos furtos e arrombamentos registrados recentemente na parte alta da cidade. A Polícia Civil, juntamente com a Polícia Militar, ainda trabalha para localizar os objetos furtados pelo suspeito, que possui uma extensa ficha criminal e diversas passagens por crimes patrimoniais. Com a manutenção da prisão de Tiaguinho, a população penedense deverá sentir mais segura, já que o criminoso vinha aterrorizando moradores da parte alta da cidade. Então tá aí, né? O Tiaguinho vai continuar preso. Isso é o mínimo que tem que acontecer e não pode sair nem tão cedo, viu? O cara solta, o outro dia o cara já tá, ou no mesmo dia já tá roubando, e ainda nem encontraram a televisão. Sai com a televisão do tamanho do mundo na cabeça. Onde em bexiga foi que ele colocou essa televisão? Enterrou, foi? O bujão não encontraram. Já ia roubar outra televisão. Eita, meu Deus, isso é complicadíssimo demais. São 19 horas e 3 minutos. Você sabe, Luiz, onde estão as coisas? Essa Lu, hein? O Luiz tá ouvindo aí. É Curuzes. Valeu, Luiz Dantas. Um abraço aí. Mandei aí, viu aí as mensagens que eu te mandei? É só isso mesmo? Tem mais música aí que você queira? Diga aí, meu parceiro. São 19 horas e 4 minutos. Na sequência, tem mais um bloco comercial. A gente volta já já, rapidinho. Sai na hora aí.
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Vamos lá, são 19 horas e 17 minutos, continuando por aqui pela Grande Rio FM 99.1, primeiro lugar em todo lugar, o programa Honda na Grande Rio. 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São 7 horas 20 minutos, 7:20. Vamos continuar trazendo informação para você, né? Polícia Civil cria comissão para investigar assassinato de agentes em Delmiro Gouveia. A Polícia Civil de Alagoas confirmou nesta quarta-feira, dia 20, a criação de uma comissão de delegados para investigar a morte dos agentes Iago Gomes Pereira, de 33 anos, e Denivaldo Jardel Lira Moraes, de 41 anos, assassinados dentro de uma viatura policial em Delmiro Gouveia. O principal suspeito do crime é o policial civil Gildate Góes Moraes Sobrinho, que foi preso em flagrante horas após os disparos e teve a prisão preventiva decretada durante a audiência de custódia. As informações foram divulgadas durante coletiva de imprensa realizada pela cúpula da Polícia Civil. Segundo o delegado-geral adjunto Eduardo Mero, a investigação trabalha inicialmente com a hipótese de homicídio qualificado. Ainda não se sabe a sequência dos disparos, mas foram encontradas duas cápsulas deflagradas e uma intacta dentro do veículo. A comissão responsável pelo inquérito será formada pelos delegados Sidney Tenório, Flávio Dutra e Antônio Carlos Lessa.
De acordo com a polícia, os três agentes participaram de diligências nos municípios de Olho d'Água do Casado e Piranhas durante a terça-feira, dia 19. Após o encerramento da ocorrência, eles pararam para jantar e ingeriram bebida alcoólica antes de seguirem viagem de volta para Delmiro Gouveia. Em depoimento, o suspeito afirmou que havia consumido bebidas alcoólicas com os colegas e alegou não lembrar do movimento dos disparos. Segundo o relato, ele teria entregue a direção da viatura para Iago Gomes e seguido no banco traseiro do veículo para descansar. A polícia informou que as vítimas foram atingidas na cabeça e não apresentavam sinais de defesa. Iago Gomes, que conduzia a viatura, foi baleado na região da têmpora direita. Já Denivaldo Jardel foi atingido na nuca. Após os disparos, o suspeito deixou o veículo e caminhou até a residência da companheira, onde foi localizado e preso pela polícia. A arma funcional dele foi apreendida junto com carregadores, munições e um tênis com manchas de sangue. Durante a coletiva, os delegados afirmaram que não há registro de conflitos anteriores entre os policiais envolvidos. Segundo Sidney Tenório, o grupo trabalhava junto havia anos e mantinha relação de amizade. Abre aspas, eles eram considerados amigos, praticamente irmãos. Não existia nenhum histórico de desentendimento ou agressividade entre eles, declarou. A Polícia Civil também informou que até o momento não encontrou registros de tratamento psiquiátrico, uso de medicamentos controlados ou histórico de violência envolvendo o suspeito. Exames toxicológicos e de corpo de delito deverão auxiliar nas investigações. Além do inquérito criminal, a Corregedoria da Polícia Civil instaurou procedimento administrativo disciplinar que pode resultar na perda do cargo do policial investigado. Tem mais informação aqui, tem outra matéria que fala também desse assunto. Tem um vídeo que mostra o momento em que policial vai descansar após matar colegas, né? Tem uma câmera, um vídeo pequeno aqui, ele caminhando, dá pra perceber que ele tá meio cambaleando, entendeu? O vídeo tá carregando aqui, mas essa matéria aqui tá na Gazeta Web, a gente vai trazer também para complementar, né? Porque todos os sites aqui que a gente abre tem, fala sobre esse episódio, né? Aí, da Polícia Civil. Imagens de câmeras de vídeo monitoramento registraram o momento em que Gildate Góes Moraes, sobrinho de 61 anos, caminhou em direção à casa da companheira após ter assassinado dois policiais civis em Delmiro Gouveia, no sertão de Alagoas. Na madrugada desta quarta-feira, dia 20, os suspeitos e as vítimas atuavam na mesma delegacia. De acordo com o delegado-geral adjunto Eduardo Mero, o próprio investigado relatou em depoimento que foi ao local para descansar após o crime. As primeiras informações da polícia apontam que Gildate e os policiais civis Iago Gomes, de 33 anos, e Denivaldo Jardel, de 41, haviam saído na terça, né, para cumprir o mandado de prisão no município de Olho d'Água das Flores. Como o alvo não foi localizado, os agentes seguiram para Piranhas após receberem a informação de que o homem estaria na cidade. Ao chegarem no município, foram informados de que o mandado já não tinha validade, porque a dívida de pensão alimentícia havia sido quitada. Isso aí é informação nova. Eu não sabia dessa informação. Então eles chegaram lá, aí a pensão, o cara, né, que ia ser preso, que eles estavam investigando, estavam procurando, ele já tinha pago a dívida. Então acho que por isso que eles ficaram lá tomando uma cervejinha, alguma coisa, né? Os três policiais então foram ao Centro Integrado de Segurança Pública de Piranhas para registrar a ocorrência e em seguida permaneceram na cidade para jantar. Segundo as investigações, eles também consumiram bebida alcoólica. Durante o interrogatório, Gildate afirmou que não se recorda do momento em que atirou contra os colegas. Ele disse apenas que se lembrava de ter entrado na viatura, entregando a direção ao policial Iago Gomes e se acomodando no banco traseiro para descansar.
Apenas 2 disparos de arma de fogo foram feitos durante o crime. Thiago foi atingido no lado direito da cabeça, com o projétil ficando alojado, enquanto Denivaldo Jardel foi baleado na nuca. A comissão de delegados foi designada pela Polícia Civil para a investigação do caso, a matéria que eu falei anteriormente, né? E mais matérias aqui do G1 também, que fala: policiais mortos em viatura não tinham histórico de conflito ou agressividade com colega suspeito do crime, diz o delegado. Então é uma pena, né, que isso tenha acontecido aí para a corporação, para a Polícia Civil. É algo que a gente nunca imagina que irá acontecer dentro da polícia, né? Se do nada um policial matar 2 colegas de farda, a gente vai ficar esperando aí as investigações, né? A polícia já tá de posse do suspeito. E agora o que nos resta é orar aí pelas almas dos 2 policiais civis, né, que foram mortos aí por esse colega de farda. São 18 horas e 28 minutos, 18 e 28. Vamos continuar aqui trazendo mais informação. Homem, essa aqui de Maceió, né, da capital alagoana. Homem é preso após tentar usar procuração falsa para aplicar golpe em agência bancária em Maceió. O homem foi preso em flagrante por tentativa de estelionato na terça-feira, dia 19, né, ontem, dentro de uma agência bancária lá na Ponta Verde, em Maceió, após tentar usar uma procuração falsa para acessar a conta de um correntista. O nome do suspeito ele não foi divulgado. Uma equipe policial foi acionada após funcionários do banco identificarem inconsistências na procuração pública, né, apresentada pelo homem. Segundo as informações, o objetivo seria obter acesso ao aplicativo bancário da vítima para realizar movimentações financeiras. De acordo com as investigações, os documentos do suspeito haviam sido deixados na agência dias antes para análise. A procuração constava como expedida por um cartório do município de Paulo Jacinto. Ao verificar a documentação, o setor de segurança do banco entrou em contato com o titular da conta, que negou ter autorizado qualquer pessoa a representá-lo. Durante a abordagem policial, o suspeito teria confessado que tentou aplicar o golpe após ser recrutado por outro homem, identificado apenas como Paulo André. Segundo ele, esse homem também teria fornecido os documentos utilizados na tentativa de fraude. O suspeito foi conduzido à central de flagrantes no bairro do Tabuleiro dos Martins, onde permaneceu preso.

0: vamos trazer aqui o giro de notícias lá da Agência Rádio Web, né? Giro da noite já, né? Com notícias atualizadas. Quem vai falar é o Alan Barbosa. Dino dá 48 horas para a Câmara aplicar viagem, explicar, né? Viagem de Frias ao exterior. É, com essas e outras informações, a gente traz aqui o giro da giro de notícias da Agência Rádio Web. Na voz, Alan Barbosa.
1: Olá, este é o Giro de Notícias. Eu sou Alan Barbosa e você acompanha os destaques do momento. O ministro do Supremo Tribunal Federal, Flávio Dino, estipulou o prazo de 48 horas para a Câmara dos Deputados explicar a viagem do deputado Mário Frias, do PL de São Paulo, ao exterior. O ministro pede esclarecimento sobre a missão oficial e os gastos do parlamentar na viagem. Há mais de um mês, oficial de justiça tenta intimar Mário Frias para explicar repasse de emendas à ONG. Um executivo chileno foi demitido da empresa em que trabalha após ser preso no Brasil por declarações homofóbicas e racistas contra um comissário de bordo da Latam. A defesa de Germán Andrés Naranjo Maldini disse que o executivo tem problemas psiquiátricos há mais de 13 anos. O caso aconteceu em um voo com destino a Frankfurt, na Alemanha. As agressões foram proferidas quando Maldini tentou abrir a porta do avião e ser contido pela tripulação. 9 em cada 10 moradores de comunidades do Rio reprovam operações policiais com confronto armado, nos moldes das que vêm sendo realizadas nos últimos anos na capital fluminense. Os dados são de uma pesquisa inédita realizada por 6 organizações da sociedade civil que ouviu moradores de 4 comunidades sobre essas operações. Um médico australiano de 56 anos foi condenado por publicar fotos de pacientes em um livro. Anestesista Lachlan Hattier fez os registros durante procedimentos hospitalares. Nas fotos, o médico fazia comentários humilhantes, insensíveis e desrespeitosos, de acordo com a condenação. Lachlan terá de pagar multa de $30 mil, valor em torno de R$100 mil. A ONG Instituto Conhecer Brasil, da empresária Karine da Gama, apresentou mais de R$16 milhões em notas irregulares para justificar despesas de um contrato de Wi-Fi com a Prefeitura de São Paulo. O levantamento é do portal de notícias G1. Karina também é proprietária da produtora do filme sobre o ex-presidente Jair Bolsonaro. O meia atacante Neymar não deve atuar pelo Santos até a apresentação para a seleção brasileira no dia 27. Segundo o departamento médico do clube, o jogador sofreu uma pequena lesão na panturrilha durante o jogo em que o Santos foi derrotado pelo Coritiba por 3 a 0. Neymar deve ficar por até 10 dias em tratamento. O Giro de Notícias é uma produção da Agência Rádio Web. Texto e apresentação Alan Barbosa, edição Thiago Pedruzzi.
0: Muito bem, 19 horas e 34 minutos. 19h34, tá aí o Giro de Notícias desta noite da Agência Rádio Web. Informação aqui da cidade de Penedo para a gente ir a um bloco comercial, mas antes, servidores da UPA de Penedo denunciam ameaças e ataques verbais durante atendimentos. A direção e coordenação da Unidade de Pronto Atendimento de Penedo receberam, nesta quarta-feira, dia 20 de maio, um documento elaborado por profissionais da unidade relatando episódios de agressividade, intimidação e disseminação de informações consideradas inverídicas contra a equipe de saúde. O objetivo do comunicado é pedir medidas de apoio e reforço à segurança dos servidores que atuam diariamente no atendimento à população. De acordo com o relato, os profissionais afirmam que vêm enfrentando situações recorrentes de hostilidade por parte de alguns pacientes e acompanhantes, o que tem provocado insegurança, desgastes emocional e prejuízos ao ambiente de trabalho da unidade. Entre os episódios citados no documento, a equipe destaca um caso registrado durante o plantão de 24 horas entre os dias 19 e 20 de maio, né? Ontem e hoje, quando um acompanhante chegou à UPA em estado de exaltação durante o atendimento de uma criança de 7 anos na ala vermelha. Segundo os profissionais, o homem teria se comportado de maneira agressiva e desrespeitosa com os servidores da unidade, dificultando o acolhimento e o andamento da assistência médica. Ainda conforme o documento, durante a tentativa de acalmar a situação, o companheiro abriu uma pochete e expôs de forma indireta um canivete. Atitude interpretada pelos presentes como uma forma de intimidação. Os servidores também relatam que comentários ofensivos e acusações sem comprovação têm sido direcionados frequentemente aos profissionais da saúde, colocando em xeque o trabalho desempenhado pela equipe da UPA. No documento, os trabalhadores ressaltam que a unidade atua diariamente sob forte demanda e que os profissionais seguem empenhados em prestar atendimento humanizado e responsável, mesmo diante das dificuldades enfrentadas na rotina do serviço público de saúde. Outro ponto destacado pelos servidores foi a preocupação com a divulgação de informações consideradas distorcidas em meios de comunicação local, sem a devida apuração dos fatos, claro. Segundo os profissionais, esse tipo de exposição contribui para o descrédito da unidade e afeta diretamente os trabalhadores que atuam na linha de frente do atendimento. Diante da situação, os profissionais solicitaram à direção e coordenação da UPA a adoção de medidas institucionais voltadas à proteção física e emocional da equipe. A manifestação reforça o pedido por mais respeito aos profissionais de saúde que lidam diariamente com situações de urgência e emergência e desempenham um papel fundamental no atendimento à comunidade. Realmente, sob ameaça, ninguém trabalha direito, né? É mais chegar aí num plantão 24 horas, o cara chegar e mostrar um canivete na madrugada, você trabalhando, acaba já cansado, complicado, né? No meio de uma situação que você tem que manter a calma, né? Você tá tratando de vidas. Então, tem que ter paciência, não tem pra onde. A gente sabe que serviço público não é na hora que a gente quer. Você chega numa UPA, tem dias que você chega lá e é atendido muito rápido. Não tem ninguém, mas tem dias que o atendimento demora. Então tem que ter paciência, o pai, vai com a criança, tem que ter paciência, porque todo mundo quer que seja atendido o mais rápido possível. Depende da urgência de cada caso, né? Chega na UPA lá, quebrando tudo, aí você atrapalha o atendimento de outras pessoas. É, vai intimidar um médico, um segurança que tá lá, uma enfermeira. Aquela pessoa não vai querer mais trabalhar. Você vai atrapalhar a vida de outras pessoas também. É complicado, é complicado. Nosso amigo Eudes tá aqui, ó. Deixou já o comentário dele. São 19 horas e 38 minutos sobre a operação. A gente acabou de falar, né, da operação da Polícia Civil aqui na cidade de Penedo. Na volta, eu disse, do bloco comercial, que eu já tô atrasadíssimo aqui pro bloco comercial das 7h30, já são 7 horas e 38 minutos, eu trago o comentário do nosso amigo Eudes Alves, que tá descansando, mas tá ligado no programa sempre, e mandou o comentário aqui sobre a operação que aconteceu hoje aqui na cidade de Penedo, tá bom? 18 horas, eu quero só dizer 18, eu não sei porquê. Que eu quero voltar pro começo do programa. 19 horas 39 minutos. Eu volto já já depois do bloco comercial.
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0: Estamos de volta com o Honda na Grande Rio. Eudes Alves.
1: Muito bem, são 19 horas e 49 minutos, finalzinho de programa, Honda na Grande Rio, mas ainda tem informação aqui para você até as 20 horas, né? 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

0: 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Muito bem, 19 horas 52 minutos. Como eu falei no bloco anterior, nosso amigo Eudes mandou um comentário sobre a operação que aconteceu hoje na cidade de Penedo. Fala, meu amigo, boa noite.
1: Boa noite, meu amigo Emanuel, boa noite a todos os ouvintes do programa Ronda na Grande Rio. Olha, eu por aqui de volta trazendo mais um comentário. E antes disso, Emanuel, gostaria de dizer que minha amiga Lu, ela está correta, viu? Em afirmar que você é desenrolado em tudo que faz, cara. Eu estou escutando o programa e quero lhe parabenizar pela forma que vem conduzindo, né? Eu tenho certeza que eu entreguei o meu programa em boas mãos e muito obrigado mesmo por estar me apoiando aí nesse momento. Creio que logo, logo estarei de volta. Tentarei na sexta-feira fazer o programa junto com você, tá ok? E olha só, e o comentário de hoje é sobre essa operação da Polícia Civil em Penedo, né? Que chamou a atenção não apenas pela quantidade de material apreendido, mas também pelo debate que ela levanta sobre a suspeita de agiotagem, uma prática que infelizmente ainda existe e acaba atingindo muita gente. A gente sabe que muitas vezes as pessoas procuram dinheiro em um momento de aperto, numa emergência, sem conseguir acesso a banco ou a crédito formal. E é justamente nessa situação de necessidade que muita gente acaba se envolvendo em acordos que podem trazer problemas, né, ainda maiores depois. Por outro lado, quando surgem investigações e operações como essa, cabe às autoridades apurar tudo com responsabilidade e dentro da lei. O material apreendido agora será analisado e a Polícia Civil vai dizer o que realmente ficou comprovado ou não. E aqui em Penedo, isso também acende um alerta. Se houver investigação mais profunda, é possível que outros casos semelhantes apareçam, porque não é segredo para ninguém que existem denúncias e comentários sobre empréstimos informais acontecendo em vários lugares. Mas é importante lembrar que toda a situação precisa ser investigada e comprovada. No fim das contas, esse caso serve para mostrar dois lados da moeda. De um lado, a necessidade de fiscalização e combate a possíveis práticas ilegais, do outro, a realidade de pessoas que, no aperreio financeiro, acabam buscando alternativas que podem gerar ainda mais dificuldades lá na frente. Meu amigo Emanuel, tenha uma boa noite. Eudes Alves para o programa Ronda na Grande Rio.
0: Boa noite, meu amigo. Obrigado, viu, pelo seu comentário. São 19 horas e 55 minutos. Ele completa aqui com essa informação, ó.
1: Meu amigo Emanuel, antes de encerrar, né, minha participação, eu quero deixar aqui uma mensagem especial para o meu amigo Tony, né? Meu amigo irmão Tony, parceiro e ouvinte do nosso programa, pelo falecimento da sua irmã Vaneide, cujo sepultamento aconteceu hoje, lá no povoado Perucaba, na cidade de Igreja Nova. Neste momento de tristeza e despedida, nós se solidarizamos com toda a família, pedindo a Deus força, conforto e paz para enfrentar essa perda irreparável. Receba nosso abraço fraterno e os nossos mais sinceros sentimentos, meu amigo Tony.
0: Tá bom então, Eudes. Obrigado, viu, pela informação. Meus pêsames aí ao nosso amigo Tony, né? O Antônio aí da Aldo Proteção Veicular, como a gente conhece, né? E que Deus conforte aí o coração, né? Meus pêsames aí para todos da família do nosso amigo Tony, tá bom? São 19 horas e 56 minutos, né? 19 horas e 56 minutos. Vamos trazer as últimas informações aqui do Ronda na Grande Rio, falar sobre esse estudo que apontou Maceió como uma das capitais com maior pior qualidade de vida do país, viu? Uma pesquisa feita pelo Índice de Progresso Social, o IPS, divulgada nesta quarta-feira, dia 20, pelo Instituto Imazon, listou as melhores e piores capitais do Brasil em termos de qualidade de vida para se viver, né? Dentre as 27 capitais do país, Maceió aparece na 25ª colocação, ou seja, a terceira pior no contexto nacional. O levantamento levou em consideração aspectos de necessidades humanas básicas,

0: fundamentos do bem-estar e oportunidades como nutrição e cuidados médicos básicos, água e saneamento, moradia, segurança pessoal, acesso ao conhecimento básico, acesso à informação e comunicação, saúde e bem-estar, qualidade do meio ambiente, direitos individuais, liberdades individuais e de escolha, inclusão social e acesso à educação superior. O estudo faz parte do IPS Brasil 2026, relatório que avaliou os 5.570 municípios brasileiros a partir de 57 indicadores sociais e ambientais, sem utilizar critérios econômicos como produto interno bruto. A metodologia é dividida em três grandes áreas: necessidades humanas básicas, fundamentos do bem-estar e oportunidades, buscando medir impactos concretos na vida da população. Além da baixa colocação entre as capitais, Alagoas também aparece em posição desfavorável no ranking nacional dos estados. Segundo o levantamento, o estado alcançou pontuação média de 58,97 e ocupa a 21ª colocação entre os 27 estados do país. No Nordeste, Alagoas fica atrás de estados como Paraíba, Sergipe e Ceará, aparecendo apenas à frente da Bahia e do Maranhão. A capital alagoana registrou um índice de 61,96 no IPS e foi inserida no grupo 3 de levantamento, classificação considerada intermediária no cenário nacional. Apesar da posição entre as últimas colocadas, a diferença de pontuação para outras capitais nordestinas é relativamente pequena. Salvador, por exemplo, aparece com 62,18 pontos, apenas 0,22 acima da capital alagoana. Já cidades como Fortaleza e Aracaju também aparecem em faixas próximas, demonstrando que os desempenhos das capitais da região são semelhantes em diversos indicadores sociais analisados pelo estudo. O relatório também aponta que a média nacional do IPS de 2026 foi de 63,40 pontos. Isso significa que Maceió está pouco mais de um ponto abaixo do índice geral do país, evidenciando que, embora ocupe uma das últimas posições no ranking, há um equilíbrio entre várias capitais que apresentam notas próximas entre si. Tem também aqui uma matéria que o nosso amigo Antônio Silva mandou, que fala de Penedo, né? Sobre esse instituto aí, né? Essa pesquisa. Ó, Penedo supera Maceió e se destaca como a segunda cidade na qualidade de vida em Alagoas. O município de Penedo alcançou um resultado expressivo na edição do Índice de Progresso Social 2026, né? A histórica cidade ribeirinha atingiu a marca de 63,09 pontos no levantamento. O desempenho posiciona a localidade à frente da capital, Maceió, que registrou 61,96 pontos no indicador. Os dados consolidados constam no relatório final do Instituto Imazon, acessível na tabela de pontuações do IPS Brasil. A pontuação obtida em Penedo, né, supera significativamente a média geral do estado de Alagoas, que ficou fixada em 58,97 pontos. O estudo avalia o desempenho dos 5.570 municípios do território nacional por meio de 57 indicadores sociais e ambientais. Tá aí, né? Rapaz, essa pesquisa aí foi para todos os municípios, mais de 5.500 municípios. Haja gente para trabalhar aí nesse país, viu? Para esse instituto. Então tá aí, né? Enquanto Maceió está entre as piores cidades para se viver, entre as capitais, Penedo está aí a segunda cidade melhor para se viver em Alagoas. Bom pra gente, né? São 20 horas e 1 minuto, 21. Desejar uma ótima noite para todo mundo. Dizer que o programa Ronda na Grande Rio, ele volta ao ar amanhã, se Deus quiser, amanhã a partir das 8 horas da noite, né? Agradecer ao nosso amigo Eudes, que está aí acompanhando e nos abastecendo de informação. o Antônio Silva, que também mandou informação, tá sempre na sintonia, Luiz Dantas, né? A área de jornalismo aqui da Grande Rio FM tá toda ligada aqui no Ronda na Grande Rio. Boa noite para todo mundo, claro, aos nossos queridos ouvintes que participaram desde o começo do programa. Dizer que amanhã, a partir das 20 horas, o Ronda na Grande Rio volta. A partir das 20 horas, não, a partir das 18 horas, viu? Já tô ficando doido aqui. A partir das 18, 20 horas é o horário que a gente finaliza. São 20 horas e 2 minutos. Boa noite para todo mundo. Vou descansar a mente.
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7: Morada. 20 horas e 11 minutos.

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12: Sabia que o moca é um dos mais saborosos tipos de café? É feito a partir de um tipo raro de grão. Ocorre quando apenas uma semente forma-se dentro do fruto do café. E o único grão concentra todo o nutriente da polpa do fruto, por não ter de reparti-lo com outro grão. Assim, fica com sabor mais concentrado e seu formato regular permite uma torrefação mais uniforme. Os mocas são conhecidos ainda como frutos machos ou caracóis.
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0: 7:58.
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12: Você sabia que para os budistas e hinduístas ortodoxos, a sexualidade é inconveniente? O sexo não é bem visto por desgastar energias. Em compensação, nos tantras budistas e hinduístas, a sexualidade aparece como fonte de energia espiritual, sob a condição de se conseguir dominá-la em vez de ser dominado.
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